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0: tudo, lançamentos e tudo mais, e as clássicas, né? Hannah Montana sempre. Falando em clássico, você sabe. Meia-noite, horário de Brasília, tem clássicos da Pan pra você curtir alto e bom som. Coisas boas que marcaram a programação da Pan, tá bom? Rápido intervalo, rapidão, a gente volta já já com muito mais. Segura aí.
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1: Essa é classicuda. Queen aqui na sua Jovem Pan.

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1: Conexão tá de volta aqui na Pan. Madonna comemorou o primeiro lugar de seu novo álbum com uma mensagem especial para os seus fãs. Sei que palavras não são suficientes para explicar toda a minha gratidão, mas fiquei muito surpresa com o sucesso que o disco atingiu. Muito obrigado a todos que me ajudaram a realizar o sonho, fecha aspas, declarou Madonna. E um dos grandes nomes de Hollywood do momento revelou ao site do New Music Express algumas das músicas que ele considera parte da trilha sonora de sua vida. Para Jason Momoa, que está em cartaz como o vilão lobo em Supergirl, faixas como Could You Be Loved, do Bob Marley, Ace of Spades, do Motorhead e Superstition, de Stevie Wonder, tem um lugar especial reservado em seu coração. 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

0: Ser dia produtivo hoje, dia legal, bom. Ah, então tá bom. Você tá na rádio certa, obrigado por estar com a gente. Laila Bonita.
1: Como foi
0: É Madonna aqui na Pan, já tem clássicos pra você, tá bom? Ótima noite. Essa é a número

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1: Aqui na Jovem Pan, número 1 do Brasil, começa mais um Clássicos a partir de agora. Todos os dias, absolutamente todos os dias, a gente relembra tudo que tocou aqui desde os anos 70. O rolê agora vai começar aí, ó, pelos anos 80, quando aqui na Jovem Pan tava tocando o som de Boys Town Gang. Can't Take My Eyes Off of You. Pra gente voltar ao tempo a partir de agora, nessa viagem, nessa estação e muitas outras. John Legend, Natalie Imbruglia, Fleetwood Mac e muito

0: de 1982, Jim Cliff com Reggae Night, aqui na programação da Jovem Pan, a número 1 do Brasil, tocando os clássicos pra você. Tudo que tocou por aqui, se ouviu aqui dos anos 70 até os anos 2000, a gente toca pra você relembrar. Vamos agora chegando com ela, tem Natalie Imbruglia na programação com Torn. Fica por aqui que já já tem mais.
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Hannah Twerk com Down Under aqui no Clássicos da Pan. Na sequência, você vai curtir uma atrás da outra. A gente segue aqui relembrando o que estava tocando na Jovem Pan entre os anos 70 até os anos 2000, voltando agora para o ano de 89. Aqui você estava ouvindo o som do

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0: 4h59, bom dia para você. Hoje é quinta-feira, 16 de julho de 2026. Seja bem-vindo, bem-vinda aqui à programação da Jovem Pan. Nós estamos iniciando mais uma edição do Jornal da Manhã, para que você se atualize dos principais assuntos que movimentam o Brasil e o mundo nesta quinta-feira. Vamos aos destaques da edição de hoje. Estados Unidos confirmam tarifa de 25% sobre importações do Brasil após investigações sobre PIX e etanol. A medida, que exclui produtos como carne, café e laranja, entra em vigor em 22 de julho. Tribunal de Contas da União contraria o STF e autoriza o pagamento de penduricalhos acima do teto a cargos de confiança na Câmara, Senado e na própria Corte. Flávio Bolsonaro nega ter visto o vídeo com acusações de Michele. Diz que não mantém mais relações com a ex-primeira-dama e que não pretende pressioná-la por apoio. O Planalto publica MP com linhas especiais de crédito para renegociação de dívidas de produtores rurais afetados por eventos climáticos adversos. Dário Durigan pede cautela Davi Alcolumbre e presidente do Congresso adia a promulgação da PEC da aposentadoria de agentes de saúde enquanto aguarda um encontro com Lula. Donald Trump contradiz governo e diz que ICE manterá abordagens no trânsito mesmo após morte de 2 imigrantes por agentes. Agora são 5h01. E a edição de hoje do Jornal da Manhã começa destacando para você o principal assunto que a gente estava atento nessa semana. Porque depois de muita expectativa, os Estados Unidos confirmaram novas tarifas de 25% sobre as exportações do Brasil. Antes mesmo da confirmação do tarifaço, o ministro da Fazenda, Dário Durigan, garantiu que o governo vai proteger os setores afetados pela decisão da Casa Branca. A reportagem é de André Anelli.
1: Antes da confirmação do novo tarifaço, o ministro da Fazenda, Dário Durigan, afirmou que o governo federal vai se proteger e se fazer ser respeitado. Ele também classificou como lamentável o Brasil ser punido, mesmo tendo déficit comercial com os Estados Unidos, e repetiu que, se necessário, o governo pode retomar o processo de reciprocidade por causa das tarifas.
2: Precisamos olhar para frente. Dá crédito para o agricultor, crédito bom, em boas condições.
3: Obrigada.
2: Com relação a tarifaço, existe sempre um princípio que vai nos guiar. Os empresários brasileiros, as famílias brasileiras, os caminhoneiros brasileiros, os agricultores brasileiros não podem ser prejudicados por medidas injustas adotadas por outros países. Se for confirmado um tarifaço, mais uma vez, injusto, vai ser preciso avaliar quais setores foram afetados. E na mesma linha de princípio do que a gente já fez, o governo brasileiro não vai deixar os agricultores, os empresários e as famílias brasileiras na mão. Nós vamos fazer uma avaliação sempre cuidadosa pelo compromisso de futuro, compromisso fiscal que nós temos, e nós vamos endereçar sempre protegendo a nossa população.
1: O ministro da Fazenda disse que o governo federal deve mapear os setores que serão mais afetados para desenhar ações de suporte.
2: É sempre muito lamentável que um país como o Brasil, que tem renda per capita, PIB per capita menor que os Estados Unidos e dá superávit para os Estados Unidos, portanto o Brasil tem déficit na balança comercial, que o Brasil seja punido segundo a própria lógica da administração Trump. Então é difícil entender a razão.
1: Ele disse que a reação vai seguir a linha de princípio de medidas anteriores do governo para blindar o mercado doméstico e afirmou também que qualquer resposta brasileira a pressões externas vai passar antes pelo crivo das metas de controle de gastos públicos. De Brasília, André Anelli.
0: Bom, outro destaque do noticiário, aliás, ainda nessa edição, a gente vai trazer mais informações sobre as repercussões econômicas, políticas em torno dessa nova tarifa imposta pelo governo americano ao Brasil. E uma outra preocupação do ministro da Fazenda é com a política interna. Dário Durigan pediu para que o presidente do Senado, Davi Alcolumbre, adie a promulgação da PEC que cria regras especiais de aposentadoria a agentes de saúde. Quem tem a informação em Brasília é a Beatriz Souza.
3: Após a aprovação da PEC, que cria regras diferenciadas para a aposentadoria dos agentes comunitários de saúde de combate às endemias, o ministro da Fazenda, Dário Durigan, procurou o presidente do Congresso Nacional, Davi Alcolumbre, para demonstrar a preocupação da equipe econômica com os efeitos fiscais da proposta. Segundo Durigan, o impacto não se limita às contas da União, mas também alcança estados e municípios. Pelas estimativas da Fazenda, o custo total da medida pode chegar a 27 bilhões de reais. Como a proposta de emenda à Constituição já concluiu toda a tramitação no Congresso Nacional, ela não passa pela sanção e, assim, não pode ser vetada pelo presidente da República. O próximo passo é a promulgação pelo presidente do Congresso. Em ano eleitoral e com forte pressão popular, a PEC foi aprovada pelo Senado por 73 votos favoráveis, apenas um contrário e uma abstenção. A base do governo também votou favorável ao texto. Segundo Durigan, Alcolumbre atendeu ao pedido da equipe econômica e deve adiar a promulgação do texto.
2: Eu já tenho recebido preocupação de municípios em especial, mas também de alguns estados, com o impacto fiscal federativo dessa medida, e portanto pedi também cautela para que o presidente Alcolumbre avaliasse o melhor momento de fazer essa promulgação, até para que a gente saiba qual é o impacto, para que ele dê a oportunidade da União, dos estados e dos municípios avaliarem, calcularem os impactos para as medidas necessárias que têm que ser tomadas na sequência.
3: Mesmo diante desse entendimento, o Palácio do Planalto mantém a possibilidade de recorrer ao Supremo Tribunal Federal. A avaliação do governo é de que a proposta pode afrontar dispositivos da Constituição e da Lei de Responsabilidade Fiscal, que exigem a indicação da fonte de custeio para a criação ou ampliação de despesas obrigatórias.
4: Onerando muito os governos, não só o governo federal, mas também governos de unidades federativas, sem que haja contrapartida de receitas, portanto, está em desconformidade com o planejamento orçamentário do país, não só do governo federal. O presidente Davi vai avaliar o melhor momento de promulgação. O próprio texto em si deve passar por uma reavaliação em termos de impacto antes da promulgação e a gente vai avaliar, mas é possível e provável que haja um questionamento do ponto de vista fiscal da PEC no Supremo.
3: Segundo interlocutores, Davi Alcolumbre ainda não definiu quando deverá convocar a sessão de promulgação. Embora sofra pressão para pautar diferentes matérias, o presidente do Congresso tem afirmado que a definição da agenda é uma prerrogativa exclusiva da presidência da Casa. Após o recesso parlamentar, Alcolumbre já convocou semanas de esforço concentrado para acelerar a análise das propostas que permanecem pendentes.
0: Agora, falando do cenário eleitoral, a mais recente pesquisa Quest repercutiu de formas bem diferentes entre as pré-campanhas de Flávio e de Lula. Enquanto a equipe do petista comemorou os resultados, a de Flávio Bolsonaro criticou os dados da avaliação. Acompanhe mais detalhes na reportagem de João Vitor Revedilho.
5: Aliados de Lula acreditam que a diferença entre o petista e Flávio Bolsonaro no levantamento da Quest, divulgado na quarta-feira, mostra uma queda na credibilidade do senador da República após as polêmicas que atingiram a pré-campanha dele nas últimas semanas. A cúpula do PT comemorou os resultados da pesquisa, que apontam Lula com 45% das intenções de voto no segundo turno. São 8 pontos percentuais de diferença para Flávio Bolsonaro. A Quest ainda mostra que o petista atingiu a melhor aprovação desde 2024. Cerca de 48% dos eleitores aprovam o governo, enquanto 47% desaprovam. Essa é a primeira vez que ele atinge uma marca numericamente maior de aceitação do que de rejeição, em quase 2 anos. Para aliados à aprovação de programas econômicos, como o Desenrola 2.0 e a reforma na tabela do imposto de renda, impulsionaram os números. Eles reforçam que a economia deve ser o tema central da campanha deste ano e que o pacote de bondades do Planalto tem que ser reforçado durante as agendas do petista nas eleições. Se Lula comemorou os resultados, Flávio Bolsonaro interpretou os dados com descrédito. De acordo com membros da pré-campanha, a pontuação de Flávio em trackings internos e em outras pesquisas é maior tanto no primeiro quanto no segundo turno. E também em regiões do país, como o Sudeste, na pesquisa... E também

0: do selo para o acerto nas pesquisas eleitorais proposto pelo presidente do TSE, Nunes Marques. Ao comentar o resultado de sondagens, o pré-candidato à presidência disse que o cenário só deverá mudar após o início dos debates.
1: Em relação ao percentual que hoje nós temos na pesquisa, eu tenho uma certeza absoluta de que neste momento a sociedade está mas dentro daquilo que é o conhecido, ou seja, um que tem o cargo da presidência da República, outro que tem o sobrenome do pai. E como tal, os dois hoje têm também o maior grau de rejeição. Que neste momento que nós temos que discutir exatamente aquele que tem como poder debater com Lula no segundo turno, que não tem nem rachadinha, nem mensalão, petrolão, nem master. Agora, isso aí só virá no momento que nós começarmos os debates.
0: Caiado ainda criticou o presidente Lula e o senador Flávio Bolsonaro ao comentar a questão do tarifaço dos Estados Unidos para produtos brasileiros e disse que o tema de um impasse comercial está sendo tratado de forma eleitoreira.
1: O Brasil virou um país que realmente hoje não é respeitado na mesa de negociação. Um pede realmente e enfrenta o Trump, querendo criar um clima para ser agressivo ao Trump e dizer que ele é patriota e que está defendendo a soberania brasileira. O outro vai lá e pede que, olha, vamos transferir para depois da eleição. Quer dizer, os dois estão jogando o mesmo jogo, cada um preocupado com a sua eleição. Ninguém está preocupado com o Brasil. Que mediocridade é essa?
0: Ao responder sobre uma eventual estratégia política de elevar críticas a adversários, Caiado disse que apenas comenta os fatos e que está lamentando as discussões rasas do país.
1: Eu tenho comentado as matérias que vêm à tona. Totalmente diferente. Então, eu não vou me envolver em críticas do ponto de vista de ordem pessoal. Eu vou comentar aquilo que, para tristeza minha, ao invés de nós pautarmos essa eleição para discutir, tá certo? Saúde, educação, segurança pública, obras, infraestrutura, recuperação hoje da estrutura da economia do país, problemas sociais, nós estamos discutindo se vai ler a carta ou se não vai ler a carta. Se vai ficar preso ou se não vai ficar preso. Se vai para casa ou se não vai para casa. Se realmente tem um problema familiar ou não tem um problema familiar. Isso não é pauta para o Brasil. Isso é tititi.
0: De Curitiba, Rafaela Moron.
2: E após a divulgação da pesquisa Quest, o pré-candidato à presidência Romeu Zema falou sobre as expectativas para as eleições. A reportagem é da Camila Yunes.
3: Romeu Zema esteve na região metropolitana de São Paulo nesta quarta-feira e comentou a pesquisa Quest. Na pesquisa, em um cenário de primeiro turno, o presidente Luiz Inácio Lula da Silva aparece com 40% das intenções de voto, seguido de Flávio Bolsonaro, com 28%. Zema está em quarto lugar, com 2%, atrás de Renan Santos e Ronaldo Caiado. A imprensa, o governador de Minas Gerais, disse que, no momento, o brasileiro está preocupado com a economia e não com a eleição. E afirmou que ainda há muita coisa para acontecer, inclusive com possíveis novas denúncias envolvendo o ex-banqueiro Daniel Vorcaro.
4: O brasileiro hoje está muito preocupado com a conta de energia dele que vence amanhã e que ele não tem dinheiro. O brasileiro não está nem um pouco preocupado com eleição. E quando fala nome de presidente, ele pensa, logicamente, no nome do atual presidente e do ex-presidente. Então tem muita coisa ainda para acontecer, provavelmente alguma delação do banqueiro bandido pode vir a mudar alguma coisa, além da delação, o próprio telefone celular dele, que vira e mexe, surge algum personagem novo. Então é uma eleição ainda que vai ser construída. Pesquisas são bem-vindas, servem para analisar esse momento atual, mas a eleição ainda está aí, quase 90 dias adiante, e muita coisa ainda vai mudar e vai ser revista nesse período.
3: Romeu Zema acredita ainda que o cenário tende a melhorar quando começarem os debates. O pré-candidato à presidência da República esteve em uma empresa de autopeças em Guarulhos e falou com trabalhadores e empresários. Ele disse que ouviu de representantes do setor automotivo uma preocupação grande com a chegada das montadoras chinesas.
4: As montadoras brasileiras e as fabricantes de autopeças, todas praticamente, já suspenderam seus investimentos. Quem acreditou no Brasil e investiu não

0: não está tendo o tratamento adequado. Os chineses estão aí invadindo o nosso mercado com uma taxação muito inferior e trazendo tudo de fora. O Brasil, mais uma vez, não está considerando quem acreditou aqui na indústria nacional, fez investimentos, gera empregos e paga impostos aqui. Temos de resolver essa questão.
1: De olho no pleito, Zema tem intensificado as agendas em São Paulo.
2: A comentarista Dora Kramer avalia que a pesquisa Quest trouxe boas notícias para o presidente Lula. Acompanhe.
3: Essa pesquisa Quest mantém os índices de dianteira de Lula e traz para o presidente uma notícia nova, e uma boa notícia. É que pela primeira vez o grau de aprovação do governo supera o de desaprovação. É só um ponto de frente, mas significa a inversão de uma curva que vinha há meses sendo negativa, ou seja, desaprovação maior do que aprovação. E o mesmo acontece com os índices de rejeição de Lula. Eles saem da zona do empate, da margem de erro, e estabelecem 7 pontos de diferença em relação à rejeição de Flávio Bolsonaro. E eles estavam numa situação de empate. Agora, se as análises de que essa melhora se deve a uma percepção positiva da economia estiverem corretas, isso quer dizer que o bolso vai continuar sendo, como em eleições anteriores, o principal fator de decisão de voto e não será, desta vez, também substituído pela segurança pública, como se previa inicialmente. E 2 outros dados da pesquisa merecem destaque. O aumento dos indecisos, de 3 para 11%, que é coisa abessa, e a queda de Flávio entre a direita não bolsonarista e os eleitores que se dizem independentes. Isso, em tese, abre espaço para os outros candidatos da chamada terceira via. Mas, por enquanto, só na teoria, porque, na prática, eles continuam fora da disputa por uma vaga no segundo turno.
2: 5:16, você acompanha aqui o Jornal da Manhã da Jovem Pan. E as exportações do agronegócio brasileiro alcançaram o recorde de US$ 87 bilhões no primeiro semestre de 2026. A reportagem é de Júlia Firmino.
1: As exportações do agronegócio brasileiro alcançaram um recorde de US$ 87 bilhões no primeiro semestre de 2026. O resultado, que foi impulsionado principalmente pelo bom desempenho das carnes, da soja e do algodão, representa um recorde para o período, além de um valor 6% acima dos números de 2025. Segundo dados do Ministério da Agricultura, Pecuária e Abastecimento e também da Secretaria de Comércio Exterior, os números se sustentaram mesmo com a queda nos preços internacionais de algumas commodities, como açúcar e café. A China permaneceu como principal destino das vendas externas do setor, respondendo por 35,1% das exportações. O país asiático fez compras de mais de US$ 30 bilhões, uma alta de 10,5% em relação ao mesmo período do ano passado. Depois, a União Europeia e Estados Unidos aparecem na sequência entre os principais mercados. Guilherme Bastos, coordenador do Centro de Estudos de Agronegócio da Fundação Getúlio Vargas, considera os números fantásticos, principalmente em um cenário difícil no mercado externo, conduzido por problemas geopolíticos.
4: Ela vai continuar comprando a carne muito mais cara e com isso daí pressionando inclusive seus índices inflacionários e fazendo com que os consumidores chineses paguem a mais. Então, em tese, é isso que vai acontecer, mas na prática, a qualquer momento, tem que se pensar se a China não pode voltar atrás exatamente nesse processo. Mas, por enquanto, essas barreiras estão dadas e a carne brasileira vai chegar mais caro lá.
1: Especificamente sobre a carne, o levantamento da Associação Brasileira das Indústrias Exportadoras de Carnes mostra que o Brasil superou 1,7 milhão de toneladas embarcadas entre janeiro e junho e alcançou quase US$ 10 bilhões, alta de 15,5% em relação ao ano anterior. A média mensal de embarques no período foi de aproximadamente 284 mil toneladas. exportadas, consolidando o melhor primeiro semestre da história das exportações brasileiras de carne bovina, tanto em volume quanto em valor. Já no caso da soja, a safra recorde de soja colaborou com o aumento, segundo Leonardo Machado, diretor executivo da ProSoja Goiás.
5: A gente tem a soja aqui no Brasil como principal produto agrícola produzido, se a gente fala de área plantada, né? E a gente tem crescido ano a ano. Esse ano tivemos uma safra recorde de soja, aí isso reflete nas exportações.
1: Mas os bons resultados não tiram a atenção do setor, que espera um segundo semestre desafiador. Nos próximos meses, a carne brasileira ficará mais cara para os chineses, já que a cota de 1,1 milhão de toneladas sem a tarifa extra de 55% foi atingida. Essa taxa agora será somada aos 12% já existentes. Além disso, os europeus prometem barrar a carne bovina e a de frango a partir de setembro, como destaca Guilherme Bastos, da FGV Agro.
4: O único país onde você vai ter esse volume de soja e de carne bovina também disponível vai ser o Brasil. Então, vai ser exatamente assim. Há uma grande chance de acontecer isso, mas porque isso vai depender exatamente de como essas barreiras e como a China vai administrar esse pós-atingimento da cota que foi destinada ao Brasil.
1: Além disso, as importações de fertilizantes continuam elevadas em valor por causa dos preços internacionais, mesmo com redução no volume adquirido. Apesar de seguir como um dos principais motores da balança comercial brasileira, o agronegócio precisa ficar atento ao ambiente externo mais competitivo e sujeito a barreiras comerciais que podem influenciar seu desempenho.
2: Jornal da Manhã. Agora são 5 horas e 21 minutos.
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2: 5 horas e 24 minutos. E após muita expectativa, os Estados Unidos confirmaram novas tarifas de 25% sobre as exportações do Brasil. O governo Lula considera a medida injustificável e promete retaliar a decisão de Donald Trump. Quem tem os detalhes para a gente é o Fabrício Naitsky.
18: O novo tarifaço entrará em vigor no próximo dia 22. A decisão foi tomada após a conclusão das investigações da Seção 301, parte da Lei de Comércio norte-americana, que permite à Casa Branca apurar possíveis barreiras comerciais em outros países. Apesar do anúncio, diversos produtos serão isentos da nova taxação de 25%. Entre eles estão a carne bovina, o café, o petróleo, frutas e aeronaves, os principais itens exportados pelo Brasil para o mercado norte-americano. Os produtos foram considerados como sensíveis para o país, seja pela ausência de produção doméstica, seja pelos possíveis impactos econômicos internos causados pelas tarifas. Ao longo da investigação, os Estados Unidos apontaram práticas e políticas brasileiras avaliadas como injustas ou desleais a Washington. Entre as discordâncias no processo está o PIX. Na alegação do escritório do representante comercial, através do PIX, o Banco Central do Brasil atua como regulador em detrimento de serviços de pagamentos eletrônicos norte-americanos. A acusação afirma que o BC encoraja o uso do PIX ao ordenar a gratuidade do sistema às instituições bancárias e limitando encargos que podem ser cobrados por transação. Os Estados Unidos também citaram dificuldade no acesso ao mercado de etanol, com a falta de reciprocidade após mudanças tarifárias desde 2018. Questões como falta de combate à corrupção, desmatamento ilegal, pirataria e tarifas preferenciais a países como México e Índia também foram mencionadas. O documento ainda destacou impasses envolvendo a atuação de plataformas digitais no Brasil. Segundo a acusação, empresas como Meta, Google e X, o antigo Twitter, foram ordenadas pela justiça brasileira a remover conteúdos políticos e suspender contas de usuários residentes nos Estados Unidos, além de decretar multas e suspensão das operações. Oficialmente, a Casa Branca afirma que o novo tarifaço pode ser alterado ou suspenso caso o Brasil elimine as práticas consideradas injustas. Pelas redes sociais, o secretário de Estado, Marco Rubio, culpou o presidente Lula. Segundo o diplomata, o governo brasileiro não negociou de boa fé. Rubio ainda afirmou que as políticas econômicas de Lula são ruins para os norte-americanos e brasileiros e que o petista privilegiou o próprio ego ao invés de fechar um acordo para o bem-estar da população local. Em resposta, o Palácio do Planalto afirmou que a data entrará para a história como um marco lastimável na relação entre os países e disse não reconhecer a legitimidade de investigações sem amparo nas regras multilaterais de comércio, além de não haver justificativas para medidas unilaterais. No comunicado, o governo citou o superávit comercial dos Estados Unidos e disse nunca ter deixado a mesa de negociações. O Planalto também afirmou que adotará medidas de proteção aos setores afetados através do Plano Brasil Soberano e confirmou que iniciará os trâmites para a ativação da Lei de Reciprocidade, além de recorrer à Organização Mundial do Comércio. O governo americano informou que segue aberto ao diálogo e espera que o Brasil não adote a retaliação, mas adiantou que, se a reciprocidade for adotada, poderá tomar novas medidas. Uma outra investigação do USTR, envolvendo 60 países e que apura a falta de ações contra a circulação de produtos fabricados com trabalho análogo à escravidão, pode ampliar ainda mais as tarifas. A decisão deve sair até o final do mês e prevê a aplicação de uma taxa adicional de 12,5%. A aplicação das tarifas através da Seção 301 contra o Brasil abre uma nova etapa na política comercial dos Estados Unidos. Em fevereiro, a Suprema Corte do país derrubou o tarifaço global anunciado por Donald Trump no ano passado, forçando a Casa Branca a encerrar as cobranças. Na ocasião, Trump prometeu utilizar outros artifícios legais para manter a taxação. Países como a Alemanha e o Vietnã também são alvos de investigações pelo governo.
2: Internamente, o governo publicou a medida provisória que permite a renegociação de 100 bilhões de reais em dívidas de produtores rurais. A reportagem é da Thaís Sprovieri.
19: A medida será voltada a produtores rurais e cooperativas de produção com perdas em duas ou mais safras entre 2019 e 2025, e os juros praticados serão de 5% ao ano a 11% conforme o porte do produtor. Os detalhes foram anunciados pelo ministro da Fazenda, Dário Durigan, em coletiva de imprensa com o presidente da Câmara dos Deputados, Hugo Mota, lideranças do governo no Congresso e a Frente Parlamentar de Agropecuária nesta quarta-feira. Segundo ele, a medida busca conciliar demandas do agronegócio com a preservação das contas públicas.
20: Os agricultores do país devem, a partir de agora, procurar os bancos. Eu tenho conversado com todos os bancos do país, mas em especial o Banco do Brasil, que é o nosso banco do agronegócio. O Banco do Brasil está pronto para receber os agricultores endividados, renegociar as dívidas, eu já vou passar pelas condições, para que a gente vá adiante, para que o Plano Safra recém-anunciado comece a operar, seja nas linhas de custeio, nas linhas de investimento, nas linhas de sustentabilidade, para que o crédito volte a correr para o agronegócio, para que o agronegócio volte e siga produzindo, quebrando recordes como a gente tem visto nos últimos anos no país.
19: Os juros serão menores para produtores que tiveram perdas mais significativas por causa de eventos climáticos severos, de 5% ao ano para operações que atendem à agricultura familiar, já para médios produtores será de 8% e de 11% ao ano para os demais. Os produtores que tiveram perdas de pelo menos 30% em duas safras, seja por questões climáticas ou por oscilações de preço, terão juros de 6 a 9% e 12% para produtores de maior porte. Serão duas categorias com condições diferenciadas. Produtores rurais com perdas em duas ou mais safras com redução da renda bruta de 30%. E outra destinada a produtores com perdas em três ou mais safras com redução na renda bruta de 40%. Segundo Durigan, o entendimento alcançado representa o limite fiscal possível para o governo.
21: E nem sempre, quando a gente senta mesmo, o acordo sai do jeito que só um lado quer. Às vezes sai todo mundo um pouquinho incomodado, mas a gente consegue construir a solução que foi possível e que foi melhor para o país. E essa construção é uma construção, na minha avaliação, muito positiva para que o nosso agronegócio continue a produzir, a gerar emprego, a gerar renda e a colaborar com o desenvolvimento do nosso país.
19: O prazo de pagamento será de 8 anos de forma geral e de até 10 anos para produtores com perdas maiores, com carência de até 2 anos com pagamento de juros e sem entrada. O custo da medida ao Tesouro para subvencionar as taxas de juros das operações ainda será calculado pela Fazenda. Segundo Durigan, será divulgado oficialmente após a publicação da MP, mas deve ficar abaixo de 4 bilhões de reais ao ano.
2: A gente vai seguir no cenário econômico, porque para a nossa comentarista Denise Campos de Toledo, a atuação do Banco Central tem sido adequada para o controle da inflação de um modo geral. Acompanhe.
22: Apesar de o governo ainda contar com a expansão de 2,3% da economia este ano, o mesmo avanço do ano passado, como mostrou o boletim macrofiscal, e de o mercado ter elevado a previsão do PIB também deste ano para 1,99%, a atividade vem dando alguns sinais de perda de ritmo. Foi o caso do setor de serviços, que recuou 0,4% em maio, após a alta de 1,1% em abril. O levantamento do IBGE não retrata a situação atual, mas o IPCA de junho já mostrou registrou perda de ritmo nos aumentos de preços do setor, que tem sido um dos focos de resiliência da inflação. Independentemente dos bons números do mercado de trabalho, dos estímulos do governo, a política de juros contracionista mantida pelo Banco Central parece estar surtindo algum efeito. Aliás, efeito que poderia ser maior, não fosse as pressões decorrentes da guerra no Oriente Médio, de alimentos e os desequilíbrios do lado fiscal. Esse contexto, incluindo o fato de o próprio IPCA já ter caído mais que o previsto no último mês, gera até a expectativa de cortes adicionais da Selic este ano, além do 0,25 previsto para a reunião do Copom de agosto. A questão é o quanto que se pode esperar de acomodação da inflação diante das incertezas ainda relacionadas à guerra, o próprio esforço do governo para sustentar a atividade, o consumo, inclusive com linhas de crédito direcionadas e até o desenrola que pode liberar o orçamento das famílias inadimplentes para mais gastos, além do El Niño, que pode comprometer a produção das lavouras com as mudanças climáticas mais intensas. Mas o fato é que tanto os dados da atividade como da inflação mostram que a atuação do BC tem sido adequada até para minimizar essas possíveis pressões. A calibragem é que vai depender da evolução da inflação em meio a todos esses fatores que eu citei. Claro que os juros têm consequências negativas para os consumidores, para as empresas, mas a inflação maior também teria. Aliás, mais que os juros, o custo de vida elevado pesa mais para a população em geral.
2: E o Ministério Público deflagrou uma operação que mirou a venda de créditos tributários por escritórios de advocacia em São Paulo. A reportagem é do Marcelo Matos.
0: A operação de extrato apura o desvio de 3,8 bilhões de reais em créditos de ICMS falsos aqui no estado de São Paulo, com a participação de escritórios de advocacia e consultorias no suposto serviço de planejamento tributário para redução de impostos, explica o procurador do estado, Alisson Julian Rens.
3: Eles acabavam disparando vários advogados pelo país inteiro, por diversas empresas, para dizer que aquela transferência de crédito estava autorizada. Em alguns casos, falsificavam despachos envolvendo a Secretaria da Fazenda com o intuito de enganar a empresa, se é que a gente pode dizer assim, né, de induzir a empresa de que aquele crédito eventualmente havia sido homologado pela Secretaria da Fazenda, quando, na verdade, eram despachos completamente falsos e forjados.
0: A operação identificou 750 empresas e 38 mandados de busca e apreensão em São Paulo, Campinas, Jundiaí, Ribeirão Preto e no Paraná, em Londrina e Cambé.
3: E esses escritórios não satisfeitos, eles começaram a entrar em contato com essas empresas, apresentando telas falsas de pagamento, dizendo que esses autos de infração estavam sendo pagos por esses escritórios, quando, na verdade, nem o pagamento havia sido realizado. Isso prejudica não só o caixa do Estado de São Paulo, mas prejudica também as empresas, porque elas perdem a possibilidade de discutir esses autos de infração no âmbito do contencioso.
5: Chamou a atenção da Fazenda Paulista que empresas que recolhiam em média 100 milhões de reais passaram a recolher 10% desse valor. E dentro da investigação ficou provado que havia uma verdadeira batalha entre os escritórios nessa suposta venda de créditos tributários.
0: A investigação foi comandada pelo Comitê de Recuperação de Ativos, que envolve as Secretarias Estaduais da Fazenda, Planejamento de São Paulo, Ministério Público, Procuradoria-Geral do Estado e as Polícias Civil e Militar. Ressalta o Procurador-Geral de Justiça, Paulo Sérgio de Oliveira e Costa.
23: Cada vez se torna muito mais eficaz e eficiente essa ação de inteligência, essa ação estratégica, e que tem esses resultados, como o nosso secretário falou, de um caráter educativo, pedagógico, de se mostrar que existe lei, existe regulamentos e isso ainda vale em todo lugar aqui do Brasil. Basta a gente exigir que os empresários joguem na regra do jogo.
0: Não foram divulgados os nomes dos profissionais investigados, mas o escritório do advogado Nelson Williams confirmou que recebeu o cumprimento da medida de busca e apreensão com serenidade, transparência e absoluto espírito colaborativo, mantendo-se à disposição das autoridades competentes e atuando de forma proativa para o completo esclarecimento dos fatos.
2: Já a Força Integrada de Combate ao Crime Organizado em Minas Gerais promoveu uma operação contra uma organização criminosa também. Os detalhes com Rodrigo Costa.
1: A Força Integrada de Combate ao Crime Organizado aqui no estado de Minas Gerais deflagrou nesta quarta-feira a denominada Operação Red Flag. Trata-se de uma grande ofensiva policial interestadual cujo principal objetivo é desarticular uma organização criminosa de alta periculosidade com atuação na região sudeste do país. O grupo em questão é investigado por envolvimento direto em crimes graves, que incluem o tráfico ilícito de entorpecentes, o comércio ilegal de armas de fogo e munições, além de homicídios e outras práticas violentas que ameaçam a segurança pública. Ao todo, foram mobilizados diversos agentes públicos para o cumprimento de 17 mandados de busca e apreensão e 2 mandados de prisão preventiva. Todas medidas cautelares expedidas formalmente pelo Poder Judiciário. A operação chamou a atenção por sua amplitude geográfica, uma vez que as ordens judiciais foram executadas simultaneamente em 3 estados diferentes. Em território mineiro, as ações concentraram-se nos municípios de Governador Valadares, localizado no Vale do Rio Doce, e Formiga, na região centro-oeste do estado. A ofensiva também se estendeu ao estado de São Paulo, na cidade de Campinas, e ao Rio de Janeiro, onde o alvo foi o complexo penitenciário de Bangu 3, indicando a articulação de suspeitos, mesmo de dentro do sistema prisional. Durante as incursões nas localidades indicadas, os policiais obtiveram êxito ao localizar e apreender materiais relevantes para a continuidade das investigações, incluindo porções de drogas e diversos aparelhos de telefone celular que passarão por perícia técnica. De acordo com informações oficiais divulgadas pela Polícia Federal, os desdobramentos de hoje não encerram as atividades e as investigações prosseguem de forma intensa, com o intuito de atingir um completo esclarecimento dos fatos correlatos e garantir a identificação de outros possíveis envolvidos ou financiadores do esquema. De Minas Gerais, Rodrigo Costa.
2: O Republicanos suspendeu preliminarmente a filiação do prefeito de Sorocaba, no interior de São Paulo, Rodrigo Manga. Ele é conhecido nas redes sociais como o prefeito TikToker. Quem tem as informações é o Caio César.
4: O prefeito de Sorocaba, Rodrigo Manga, teve sua filiação suspensa nesta quarta-feira pelo Partido Republicanos. Recentemente, Manga foi alvo de um pedido de expulsão da sigla após publicar um vídeo na sede política de sua esposa, Cirlange Manga, que é pré-candidata a deputada federal, só que pelo União Brasil. Isso acabou pegando mal no Republicanos e houve esse pedido de expulsão vindo de um ex-vereador da capital paulista, o vereador Atílio Francisco da Silva, que é do Republicanos, a quem Manga alegou ciúmes ao seu sucesso nas redes sociais.
6: Pois a gente tem um alcance muito grande nas redes sociais e a gente recebe, Macarrão, pessoas, ligações diárias. Olha, Manga, eu vi que sua esposa vai ser pré-candidata, quero apoiar, acompanho seu trabalho. Aí falou, poxa, vamos tentar tentar um jeito de assustar os partidários do partido, que eu tenho um carinho muito grande pelas pessoas que são filiadas ao Partido Republicano, e talvez esse ex-vereador ficou com ciúmes e fez esse mal.
4: Essa suspensão da filiação de Manga aconteceu na tarde desta quarta-feira pelo Conselho de Ética do Republicanos em caráter liminar. Ele é acusado de grave infração aos deveres de fidelidade e lealdade partidária. Manga disse em coletiva na mesma sede onde gravou o vídeo polêmico que não pedirá desfiliação do partido em hipótese alguma e que sua pré-candidata é a sua esposa, do União Brasil.
6: Vou responder que apoio a pré-candidatura da minha esposa, a deputada federal pelo União Brasil. É a minha candidata, minha pré-candidata. Vou apoiá-la e que não sou candidato agora, não pretendo sair do partido e receberei com muita tranquilidade qualquer que seja a decisão. Mas que hipótese nenhuma, nenhuma ameaça, nenhuma denúncia vai fazer eu deixar de apoiar aquela que eu acredito que vai ser a melhor deputada federal da história da região metropolitana de Sorocaba, que vai poder replicar esse bom trabalho para as outras cidades do estado.
4: Em nota, o Republicanos disse que Manga terá 5 dias para apresentar a sua defesa e que, após esse prazo, a Comissão de Ética deverá decidir de forma definitiva sobre a eventual expulsão do prefeito dos quadros do partido por infidelidade partidária. A partir de agora, portanto, em caráter liminar, Rodrigo Manga, o prefeito TikToker, está sem partido. De Sorocaba, Caio César.
2: Agora a gente fala de saúde aqui no Jornal da Manhã, porque no quadro Viva Bem, o Márcio Atala conta como é possível seguir a rotina de treinos, mesmo estando em período de férias. Acompanhe.
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8: Olá, ouvintes e espectadores da Jovem Pan News. As férias estão chegando, vocês já estão se programando e tem gente preocupada que vai ter que parar de treinar. Então vamos lá. Primeira coisa, é muito importante para o nosso corpo também ter essa pausa dos treinos. Então, se você está viajando, não fique tão obcecado por ter que treinar, ter que fazer uma atividade física. Se isso couber naquele momento, ótimo. Pense em fazer movimento, em ter lazer com movimento. Isso vai fazer com que você colha os benefícios do movimento e, ao mesmo tempo, faça com que seu corpo recupere de todo esse período que você treinou com regularidade. Eu vejo muita gente saindo de férias com essa preocupação. E aí a dica é: inclua movimento nas suas atividades diárias. Recupere o seu corpo. Na hora que você volta para o treino, seu corpo está mais recuperado, mais pronto para fazer um novo ciclo de treinamentos. Gostou dessa dica? Vai lá no meu Instagram, @marciotala, e deixe sua sugestão também.
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2: Faltando agora 15 minutos para as 6 aqui no Jornal da Manhã, hora da gente falar de futebol. A Argentina está outra vez na final da Copa. Os atuais campeões podem igualar o feito de Brasil e Itália de conquistar 2 títulos consecutivos. E a última página dessa história vai ser escrita no próximo domingo contra a Espanha. A reportagem é do Giovanni Chacon.
9: Aqui em Atlanta, um duelo que excede a parte do gramado, as 4 linhas, envolvendo muita questão política. Confronto Argentina e Inglaterra é carregado historicamente com essa questão envolvendo a Guerra das Malvinas. Para os argentinos, é uma questão de honra, ou até morrer tentando derrotar os ingleses. Dentro de campo, foi isso que aconteceu. Até o último minuto, uma crença, a raça, a persistência argentina, aliada, claro, à parte tática, fez com que os hermanos garantissem a vaga para a grande decisão contra a Espanha no próximo dia 19, em Nova York, uma virada epopeica. A seleção inglesa abre o placar com Gordon, mas depois Enzo Fernandes e Lautaro Martínez. Esse último, uma substituição muito bem pensada pelo técnico Lionel Scaloni, com 2 assistências do gênio Lionel Messi, colocaram o placar em vantagem para a Argentina e também os hermanos na grande decisão da Copa do Mundo 2026. Messi chegando à sua 3ª final de Copa do Mundo, 2014 no Brasil, 22 no Catar e 26 agora aqui nos Estados Unidos, igualando o Cafu nessa marca. A Argentina tentando o bicampeonato 2 vezes consecutivas, coisas que só a Itália em 30, né, em 34 e 38 e também o Brasil em 58 e 62 conseguiram em toda a história. Mais de 60 anos que não vemos uma mesma seleção ganhar por 2 vezes consecutivas a Copa do Mundo. Agora em Nova York, uma nova oportunidade para os argentinos, que tiveram, na palavra de Lionel Scaloni, avaliada como uma grande partida, mais uma de superação dos argentinos. Vamos acompanhar Lionel Scaloni, técnico argentino.
11: É difícil encontrar palavras. Para ser sincero, minha voz está até embargada, porque isso demonstra tanta coisa sobre o grupo, sobre a união deles, sobre nunca desistir e lutar até o fim. E vamos ser francos, depois disso temos de ir com tudo para a final. Temos de tentar vencer, mas o que mais esse time precisa fazer? Sei que todos vocês reconhecem o valor deles, mas esses rapazes realmente me emocionaram. Não tenho muito mais a dizer. Tudo isso é graças a eles. Sou muito grato aos jogadores. Sem eles, é impossível. Sem esse grupo incrível. No fim das contas, é disso que se tratam o futebol e a vida. Dar tudo de si até o último instante e voltar para casa sabendo que você entregou o seu melhor absoluto. E foi exatamente isso que fizeram. Mostraram a garra que trazem dentro de si.
9: Aí o técnico Lionel Scaloni, depois da partida, claro, muita comemoração, já olhos voltados para o próximo adversário, a seleção espanhola, que tem um elenco muito próximo com o que foi para as Olimpíadas de 2021, onde foi derrotado pelo Brasil na disputa pelo ouro. O técnico era o mesmo, Luis de la Fuente, com Cucurella, com Gavi, com Oyarzabal, grandes jogadores que hoje integram essa seleção espanhola, que vem crescendo nessa fase de mata-mata. Um duelo muito interessante, que certamente nos trará uma grande partida de final de Copa do Mundo. Que nos Estados Unidos, no próximo dia 19, conheceremos o próximo campeão mundial. O novo, ou até mesmo o velho, renovado, Argentina e Espanha duelam pelo título mais cobiçado do futebol.

0: Toda a festa dos argentinos. E o Vanderlei Nogueira analisa a vitória argentina. Para ele, um triunfo que deve acabar com a tese de que o time argentino é favorecido pela FIFA. Acompanhe.
1: Argentina é finalista da Copa. E não foi só com competência técnica jogando futebol. Teve nisso tudo coração, alma, garra, muita mística envolvidas nisso tudo, eu insisto. Além do talento condutor de Messi, que quando não faz gol, mostra o caminho e ilumina o time inteiro. Ele é a luz, o maestro, o cara que organiza, vê passes que ninguém enxerga, abre espaços e inspira todo mundo no time a jogar com mais confiança. Aos 39 anos, o Messi continua sendo a grande diferença da seleção argentina. A vitória sobre a Inglaterra não foi uma vitória simples. Com virada por 2-1 na semifinal, foi épica, cheia de drama. Um jogo duro, físico, com muita rivalidade histórica, lágrimas nas arquibancadas, decidido nos detalhes e com uma equipe mostrando resiliência nos momentos mais difíceis, mais complicados. Essa conquista deve diminuir bastante, imagino, as acusações de que a Argentina é a protegida da FIFA, ou teve um caminho facilitado. Enfrentaram adversários difíceis, sofreram, lutaram e avançaram com mérito real dentro de campo, calando boa parte dos críticos exagerados, acho. Agora é Espanha e Argentina, uma na grande final de domingo. Um confronto de gigantes com duas seleções que vem dominando o cenário recentemente. Campeão, não. Essa campanha já entra para a história mostrando o DNA de vencedor. A união do grupo, a experiência de quem sabe sofrer e crescer nos mata-matas. Se levantar a taça mais uma vez, o bi consecutivo, imagino, vai enterrar de vez qualquer narrativa de favorecimento, porque dois mundiais seguidos se ganham com qualidade, mentalidade e coração. Messi vai levantar mais uma vez a taça ou será a vez de Yamal? Até a próxima.
0: É, a Copa do Mundo já está quase no final e as seleções que vão tentar vencer a competição já garantiram um prêmio milionário. Acompanhe com o Kaká Martins.
2: 50 milhões de dólares. Esse é o valor que o campeão da Copa dos Estados Unidos, Canadá e México vai receber. Convertido, esse valor chega à bagatela de 255 milhões de reais. Já o segundo colocado pode receber menos, mas ainda assim um montante bem substancial. 33 milhões de dólares, cerca de 144 milhões de reais. A Argentina e a Espanha vão disputar a taça e o prêmio milionário no próximo domingo. Já a França e a Inglaterra, que perderam as semifinais, vão poder ganhar 29 milhões de dólares pelo terceiro lugar ou 27 milhões de dólares pela quarta colocação. Na Copa deste ano, a FIFA distribuiu mais de 3 bilhões de reais, cerca de 727 milhões de dólares, um aumento de 50% em comparação com a última competição que aconteceu no Catar. Só para se ter uma ideia de como essa Copa aumentou o valor das premiações, a vencedora de 2022, a Argentina, recebeu 42 milhões de dólares, uma diferença de 6 milhões. Já a seleção da França, campeã em 2018, foi contemplada com 38 milhões de dólares, 12 milhões a diferença. E a seleção brasileira? Após o Brasil terminar em 11º e amargar o seu segundo pior resultado em Copas, os cofres da CBF receberam 15 milhões de dólares, um valor em torno de 77 milhões de reais.
0: Agora a gente muda de assunto e fala de negócios. A Ânima Educação fechou um acordo para comprar a Faculdades Metropolitanas Unidas Educacionais, a FMU. Esse é um assunto aqui para o nosso comentarista de business, o Bruno Meyer.
3: A Ânima Educação, dona da Universidade São Judas e da Anhembi Morumbi, anunciou a compra do Centro Universitário FMU por 410 milhões de reais. A FMU tem 58 anos de história e 51 mil alunos em São Paulo. Na cidade, ela é a quinta maior universidade em volume de alunos no presencial, atrás de faculdades como a Unip, Uninove e Anhembi Morumbi. Mesmo com um número robusto de alunos, ela enfrentou dificuldades financeiras nos últimos anos, viu a sua participação de mercado no presencial cair de 9 para 6% e, com isso, se encontra em recuperação judicial com um plano que foi homologado em fevereiro deste ano pelos credores. A ânima com o negócio aumenta a base de alunos em 15% e a receita líquida em 11%. A transação, na realidade, é uma recompra, porque até maio de 2021, a FMU pertencia à Ânima, quando foi vendida ao fundo Farallon por 500 milhões de reais. Entre os ativos considerados estratégicos pela Ânima está o curso de Direito da FMU, que apresenta um dos maiores índices de aprovação no exame da Ordem dos Advogados do Brasil, a OAB, no estado de São Paulo. A área de saúde da FMU, com cursos de enfermagem, nutrição e terapia ocupacional, também foi um chamariz na hora das tratativas, com laboratórios próprios, crescimento da demanda e também um potencial de integração com a rede de ensino do grupo. A Ânima diz também que a presença nacional da marca FMU, por meio de unidades acadêmicas parceiras, pode contribuir para o avanço das modalidades digital e híbrida. A transação será paga em duas parcelas. A Ânima está pagando 240 milhões de reais à vista e os 170 milhões de reais restantes no dia 31 de dezembro de 2029, ou 3 anos após o fechamento da operação, o que acontecer primeiro.
0: Jornal da Manhã, agora são 5h56.
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0: Jornal da Manhã, agora 6 em ponto. Um ótimo dia para você que está chegando agora. Seguimos levando para você já na segunda hora o Jornal da Manhã, primeira edição. Hoje, dia 16 de julho de 2026, uma quinta-feira. Seja muito bem-vindo, bem-vinda para conferir os principais temas que movimentam o Brasil e o mundo. E um deles bem esperado, hein? Após muita expectativa, os Estados Unidos confirmaram novas tarifas de 25% sobre as exportações do Brasil. O governo Lula considera a medida injustificável e promete retaliar a decisão de Donald Trump. Quem tem os detalhes para a gente é o Fabrício Naitsky.
13: O novo tarifaço entrará em vigor no próximo dia 22. A decisão foi tomada após a conclusão das investigações da Seção 301, parte da Lei de Comércio norte-americana, que permite à Casa Branca apurar possíveis barreiras comerciais em outros países. Apesar do anúncio, diversos produtos serão isentos da nova taxação de 25%. Entre eles estão a carne bovina, o café, o petróleo, frutas e aeronaves, os principais itens exportados pelo Brasil para o mercado norte-americano. Os produtos foram considerados como sensíveis para o país, seja pela ausência de produção doméstica, seja pelos possíveis impactos econômicos internos causados pelas tarifas. Ao longo da investigação, os Estados Unidos apontaram práticas e políticas brasileiras avaliadas como injustas ou desleais a Washington. Entre as discordâncias no processo está o PIX. Na alegação do escritório do representante comercial, através do PIX, o Banco Central do Brasil atua como regulador em detrimento de serviços de pagamentos eletrônicos norte-americanos. A acusação afirma que o BC encoraja o uso do PIX ao ordenar a gratuidade do sistema às instituições bancárias e limitando encargos que podem ser cobrados por transação. Os Estados Unidos também citaram dificuldade no acesso ao mercado de etanol, com a falta de reciprocidade após mudanças tarifárias desde 2018. Questões como falta de combate à corrupção, desmatamento ilegal, pirataria e tarifas preferenciais a países como México e Índia também foram mencionadas. O documento ainda destacou impasses envolvendo a atuação de plataformas digitais no Brasil. Segundo a acusação, empresas como Meta, Google e X, o antigo Twitter, foram ordenadas pela justiça brasileira a remover conteúdos políticos e suspender contas de usuários residentes nos Estados Unidos, além de decretar multas e suspensão das operações. Oficialmente, a Casa Branca afirma que o novo tarifaço pode ser alterado ou suspenso caso o Brasil elimine as práticas consideradas injustas. Pelas redes sociais, o secretário de Estado, Marco Rubio, culpou o presidente Lula. Segundo o diplomata, o governo brasileiro não negociou de boa fé. Rubio ainda afirmou que as políticas econômicas de Lula são ruins para os norte-americanos e brasileiros e que o petista privilegiou o próprio ego ao invés de fechar um acordo para o bem-estar da população local. Em resposta, o Palácio do Planalto afirmou que a data entrará para a história como um marco lastimável na relação entre os países e disse não reconhecer a legitimidade de investigações sem amparo nas regras multilaterais de comércio, além de não haver justificativas para medidas unilaterais. No comunicado, o governo citou o superávit comercial dos Estados Unidos e disse nunca ter deixado a mesa de negociações. O Planalto também afirmou que adotará medidas de proteção aos setores afetados através do Plano Brasil Soberano e confirmou que iniciará os trâmites para a ativação da Lei de Reciprocidade, além de recorrer à Organização Mundial do Comércio. O governo americano informou que segue aberto ao diálogo e espera que o Brasil não adote a retaliação, mas adiantou que, se a reciprocidade for adotada, poderá tomar novas medidas. Uma outra investigação do USTR, envolvendo 60 países e que apura a falta de ações contra a circulação de produtos fabricados com trabalho análogo à escravidão, pode ampliar ainda mais as tarifas. A decisão deve sair até o final do mês e prevê a aplicação de uma taxa adicional de 12,5%. A aplicação das tarifas através da seção 301 contra o Brasil abre uma nova etapa na política comercial dos Estados Unidos. Em fevereiro, a Suprema Corte do país derrubou o tarifaço global anunciado por Donald Trump no ano passado, forçando a Casa Branca a encerrar as cobranças. Na ocasião, Trump prometeu utilizar outros artifícios legais para manter a taxação. Países como a Alemanha e o Vietnã também são alvos de investigações pelo governo.
0: É assunto para a gente ouvir aqui a primeira participação do Túlio Nassa, que vai comentar os principais temas com a gente nesta manhã de quinta-feira. Queria te ouvir, Túlio, a respeito desse tarifaço aplicado pelo governo americano. Havia toda uma discussão se iria rolar ou não e acabou acontecendo. O presidente Lula se posicionando como injustificável essa ação do governo americano. Como é que você vê isso tudo? E é justificável do ponto de vista econômico ou a política está falando mais alto nessa história toda? Túlio, bom dia para você. Bem-vindo aqui ao Jornal da Manhã.
14: Bom dia, Nonato. Bom dia a você também que acordou cedo e acompanha aqui Jornal da Manhã na sua primeira edição. Olha, Nonato, nesse assunto existe um pouco de política, existe um pouco de economia, mas existe aquilo que Eduard Luttwak, um grande cientista político americano, falava, que é a geoeconomia. O que é a geoeconomia? É o uso de medidas econômicas para um domínio global, para um domínio mundial. Os Estados Unidos, ao longo dos últimos 20 anos, se desindustrializou, se aproveitou da mão de obra barata, se aproveitou de medidas que não levam em conta a proteção ambiental de países asiáticos para produzir mais barato os seus produtos. Por exemplo, carros elétricos que dependem das baterias, essas baterias são produzidas em Taiwan e tantos outros itens. Então os Estados Unidos se desindustrializaram. Com essa situação, os Estados Unidos agora usam medidas de sanção econômica para forçar a uma reindustrialização dentro do seu país. Só que isso provoca, evidentemente, prejuízos políticos e prejuízos econômicos a Donald Trump, e que vai medindo e vai escolhendo, evidentemente, os países que têm mais alinhamento comercial para não ter essas sanções, e aqueles que têm menos alinhamento comercial sofrem essas sanções, tal como o Brasil. O grande problema do Brasil, quer queiram, quer não, é o desalinhamento político-comercial com os Estados Unidos. Veja, em 2000 o Brasil comercializava 40 bilhões de dólares com os Estados Unidos e apenas 2 bilhões de dólares com a China. Em 2009, já passados os governos Lula, esse número com a China subiu para 40 bilhões. A China empatou com os Estados Unidos. E hoje os Estados Unidos estacionaram nos mesmos 40 bilhões, enquanto que a China alcança 90 bilhões de relações comerciais com o Brasil. Então é óbvio, ululante, que o Brasil tem um desalinhamento comercial com os Estados Unidos. E é por isso que é sancionado. O resto todo, Nonato, é falatório, é promoção de luta de boxe, é qualquer coisa menos a boa e verdadeira diplomacia que deveria, sim, entrar em campo, mas não está entrando.
0: Ainda nesse assunto, né, depois de toda essa expectativa, aí, os Estados Unidos confirmando essas novas tarifas de 25% sobre exportações do Brasil, antes mesmo dessa confirmação, o ministro da Fazenda, Dário Durigan, garantiu que o governo vai proteger os setores afetados pela decisão da Casa Branca. A reportagem é do André Anelli.
15: Antes da confirmação do novo tarifaço, o ministro da Fazenda, Dário Durigan, afirmou que o governo federal vai se proteger e se fazer ser respeitado. Ele também classificou como lamentável o Brasil ser punido, mesmo tendo déficit comercial com os Estados Unidos, e repetiu que, se necessário, o governo pode retomar o processo de reciprocidade por causa das tarifas.
16: Precisamos olhar para frente, dar crédito para o agricultor, crédito bom, em boas condições.
17: Obrigada.
16: Com relação a tarifaço, existe sempre um princípio que vai nos guiar. Os empresários brasileiros, as famílias brasileiras, os caminhoneiros brasileiros, os agricultores brasileiros não podem ser prejudicados por medidas injustas adotadas por outros países. Se for confirmado um tarifaço mais uma vez injusto, vai ser preciso avaliar quais setores foram afetados

0: A razão.
1: Ele disse que a reação vai seguir a linha de princípio de medidas anteriores do governo para blindar o mercado doméstico e afirmou também que qualquer resposta brasileira a pressões externas vai passar antes pelo crivo das metas de controle de gastos públicos. De Brasília, André Anelli.
2: E a gente traz mais uma vez aqui o Túlio Nassa para comentar esse assunto. Ô Túlio, só pegando carona no que você disse anteriormente, quando a gente fala da participação da China também, não é do jogo, não é do mercado que a China também participe aqui com o Brasil, do seu comércio, ou seja, não faz parte do processo de diversificação para que a gente não fique atrelado a apenas um player, no caso apenas os Estados Unidos? E aí eu vou embutir a segunda pergunta também relacionada ao que a gente ouviu. Como é que o governo vai proteger os setores afetados?
3: Olha, Nonato, sua pergunta é muito boa, porque há um grande equívoco em entender que o problema do Brasil com os Estados Unidos está no tal déficit da balança comercial do Brasil em relação ao governo norte-americano. Ou seja, os Estados Unidos exportam mais do que importam produtos brasileiros. Isso realmente faz parte do jogo econômico. Por quê? Porque os Estados Unidos têm muito mais produtos industrializados do que o Brasil. Por exemplo, produtos eletrônicos. Os Estados Unidos fabricam celulares, computadores e outros produtos que o Brasil não fabrica. E o Brasil precisa desses produtos e, portanto, a relação de importação e exportação dos Estados Unidos sempre vai ser favorável aos Estados Unidos. A questão não é essa. A questão é que o Brasil deixou de ampliar o comércio exterior com os Estados Unidos desde a década de 2000. Como eu disse, em 2000, o Brasil comercializava 40 bilhões de produtos norte-americanos. Esse número continua igual e as tarifas que o Brasil aplica contra os Estados Unidos só aumentaram nesse período. Então, o Brasil deveria ampliar, deveria aumentar as relações comerciais com os Estados Unidos, tal como fez com a China, que não está errado ampliar as relações comerciais com a China. O que está errado é estacionar as relações comerciais entre Brasil e Estados Unidos. E também o desalinhamento político. Quem não se recorda que o presidente Lula bradava ali nos BRICS que deveria, o dólar deveria acabar como moeda de transação internacional, dentre tantas outras bravatas que o Lula fez. Nós tivemos também uma oportunidade de negociar terra raras, em vistas ao interesse nacional. Veja, baterias de carros elétricos, que são importantíssimas para a transição energética, poderiam ser negociadas com os Estados Unidos, porque nós temos a matéria-prima, que são as terras raras, mas o Brasil não avançou nessa negociação. Então, o problema, Nonato, é a falta de avanço, de ampliação das negociações comerciais bilaterais entre Brasil e Estados Unidos.
2: Agora, Otúlio, a gente vai conseguir, nessa história toda, ainda proteger os setores que foram afetados, como disse o ministro Dário Durigan, ou não?
3: Olha, Nonato, essa proteção é mais ou menos como o nosso querido Dadá Maravilha falava, que para cada problemática ele tinha uma solucionática. Dadá Maravilha foi um jogador de futebol e filósofo nas horas vagas, para quem não o conhece. Por quê? Porque a problemática foi criada pelo próprio governo, que é o desalinhamento político-comercial com os Estados Unidos. E a solucionática, qual seria? Não seria apenas e tão somente ajudas financeiras que o governo promete agora dar para os produtores brasileiros. Deveria ser um aumento na infraestrutura brasileira, na diminuição do custo do Brasil. Se o Brasil fosse competitivo, tivesse ferrovias para escoar sua produção, se o Brasil tivesse realmente baixa carga tributária, poderia exportar para o mundo inteiro mais e mais. E aí o tarifaço com os Estados Unidos teria um efeito muito menor. Então a verdadeira proteção e não uma mera solucionática seria a infraestrutura brasileira. Mas isso não é feito. Então, das medidas, a menos pior nesse momento são essas ajudas financeiras que o governo federal oferece aos agricultores. Não está errado, mas é muito pouco. Como diria Dadá Maravilha, é uma solucionática, não é uma solução efetiva.
2: Falando em Dadá Maravilha, vamos falar de futebol então, né? Porque a gente está acompanhando aí a Copa do Mundo se desenrolando, final se aproximando, disputa de terceiro e quarto lugares também. E enquanto a torcida brasileira lamenta, né, mais uma decepção da seleção numa Copa do Mundo, a direção da CBF anunciou planos para o próximo ciclo. O comentário é do Vanderlei Nogueira.
4: A CBF divulgou o balanço do primeiro ano de gestão e detalhou o planejamento da seleção brasileira para o ciclo 2027-2030. Os dois grandes objetivos anunciados foram vencer a Copa América de 2028, a sede ainda não confirmada pela Conmebol, mas com forte chance de ter os 10 países sul-americanos e mais 6 da CONCACAF. e terminar essa

0: É uma outra intenção, objetivo. Em primeiro lugar, nas eliminatórias para a Copa de 2030. Esses objetivos são tão óbvios que nem precisariam ser anunciados. Soa como o mínimo que se espera de uma seleção como a seleção brasileira. Na minha opinião, a reunião serviu apenas e tão somente como demonstração de que tem apoio político das federações estaduais do que como balanço técnico. Serve para reforçar laços, blindar a gestão e justificar orçamentos e convocações. Samir Chaudhry, o presidente, foi eleito com apoio maciço dos presidentes das federações estaduais e sabe bem que quem controla as federações controla a CBF. Ancelotti está em férias no Canadá e não participou. Quem falou por ele foi o coordenador Rodrigo Caetano. No fim, o que vai valer mesmo é o que mudar de verdade nos próximos meses. Se mudar, calendário, base, finanças. Mas eu creio que Samir Chaudhry sabe que traição política interna não seria novidade na história da CBF. Até a próxima.
1: Jornal da Manhã, agora são 6 horas e 16 minutos.
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4: Jornal da Manhã, 6 horas e 20 minutos agora. O ministro das Relações Exteriores, Mauro Vieira, não compareceu à convocação feita pela Comissão de Relações Exteriores e de Defesa Nacional da Casa. E a oposição agora cobra a responsabilização do ministro. Acompanhe os detalhes dessa história na reportagem da Beatriz Souza.
5: O ministro das Relações Exteriores, Mauro Vieira, não compareceu à audiência da Comissão de Relações Exteriores e de Defesa Nacional da Câmara. O chanceler havia sido convocado para prestar esclarecimentos sobre declarações de uma eventual ação militar dos Estados Unidos em território brasileiro, após a classificação das facções criminosas Comando Vermelho e Primeiro Comando da Capital como organizações terroristas. Segundo o Itamaraty, a ausência ocorreu porque, no mesmo horário, Mauro Vieira participava de uma reunião com o presidente Luiz Inácio Lula da Silva para discutir a resposta do governo à decisão do presidente norte-americano Donald Trump de impor uma tarifa de 25% sobre produtos brasileiros. A convocação do ministro foi proposta pelo deputado Evair de Mello, do Republicanos do Espírito Santo. O parlamentar também é autor do requerimento que cobrou esclarecimentos do Itamaraty sobre a classificação do PCC e do Comando Vermelho como organizações terroristas pelos Estados Unidos. Para ele, a resposta enviada pelo Ministério foi frágil e insuficiente. Durante a sessão, o presidente da comissão, deputado Marcel Van Hatten, classificou a justificativa apresentada pelo Itamaraty como evasiva e lacônica e afirmou que a convocação do ministro continua de pé.
6: Pergunto, senhoras e senhores, é esse o padrão de consideração, respeito e liturgia que o ministro das Relações Exteriores trata esta comissão, o parlamento e, por extensão, a nação brasileira? Surge, portanto, uma questão crucial. O ministro está realmente informado sobre a convocação desta comissão? Está consciente da seriedade e da importância fundamental desse instituto para o funcionamento do nosso regime democrático e do sistema de freios e contrapesos? A postura de desdém e desprezo manifestada nesta resposta configura um desrespeito institucional grave e inadmissível. É importante lembrar que a ausência injustificada de ministro convocado pela Câmara, sem justificativa plausível e legal, configura crime de responsabilidade, conforme previsto na Constituição Federal.
5: Com a ausência, parlamentares acionaram também a Procuradoria-Geral da República e disseram que Mauro Vieira pode ter cometido crime de responsabilidade ao deixar de comparecer a uma convocação.
4: Mais um assunto aqui para a gente ouvir o Túlio Nasser. Como é que você vê essa questão toda, Túlio? É para tudo isso, nem tanto o ministro se justifica bem, não se justifica bem diante dessa comissão?
7: Olha, Nonato, infelizmente essa situação mostra o nosso nanismo diplomático internacional. Por quê? O Brasil já teve Rui Barbosa. Rui Barbosa foi um dos grandes idealizadores do Tribunal Penal Internacional de Haia, cidade holandesa. Inclusive, era chamado de Águia de Haia, nosso querido Rui Barbosa. Tivemos Oswaldo Aranha, que idealizou nada mais, nada menos do que a Assembleia Geral da criação da Organização das Nações Unidas. Naquele momento, conseguiu um consenso internacional, salvo algumas exceções, para a criação de dois estados, Israel e Palestina. O presidente daquela assembleia era um diplomata brasileiro. Hoje, nós vivemos tempos sombrios, nós vivemos uma diplomacia que muitas vezes flerta com regimes autoritários, como o Irã, como Rússia e tantos outros, e deixa de lado oportunidades de fazer boa política internacional, por exemplo, no combate ao crime organizado. Essa classificação norte-americana do PCC como grupo terrorista deveria ser aceita pelo governo brasileiro em forma de parcerias, de ampliação do combate ao narcotráfico barra terrorismo internacional, tal como fez a Colômbia na década de 90 com os Estados Unidos e conseguiu eliminar aquele terrível traficante Pablo Escobar. Mas o Brasil perde essas oportunidades, o Brasil prefere questionar essa classificação norte-americana em vez de aliar, de conjugar esforços. E, portanto, nesse momento, o Mauro Vieira evidentemente não iria participar dessa comissão porque não tem muito o que falar. O que ele vai explicar? Por que que o Brasil não aceita essa classificação? Porque os Estados Unidos vão invadir o Brasil? Será que alguém acredita nessa hipótese, nessa teoria? Evidente, óbvio, lulante, que falta muita diplomacia internacional. E onde falta conteúdo, não tem muita defesa.
4: Outra preocupação do ministro da Fazenda é com a política interna. Dário Durigan pediu para que o presidente do Senado Federal, Davi Alcolumbre, adie a promulgação da PEC, que cria regras especiais de aposentadoria para os agentes de saúde. De Brasília, quem tem a informação é a Beatriz Souza.
5: Após a aprovação da PEC, que cria regras diferenciadas para a aposentadoria dos agentes comunitários de saúde de combate às endemias, o ministro da Fazenda, Dário Durigan, procurou o presidente do Congresso Nacional, Davi Alcolumbre, para demonstrar a preocupação da equipe econômica com os efeitos fiscais da proposta. Segundo Durigan, o impacto não se limita às contas da União, mas também alcança estados e municípios. Pelas estimativas da Fazenda, o custo total da medida pode chegar a R$ 27 bilhões de reais. Como a proposta de emenda à Constituição já concluiu toda a tramitação no Congresso Nacional, ela não passa pela sanção e assim não pode ser vetada pelo presidente da República. O próximo passo é a promulgação pelo presidente do Congresso. Em ano eleitoral e com forte pressão popular, a PEC foi aprovada pelo Senado por 73 votos favoráveis, apenas um contrário e uma abstenção. A base do governo também votou favorável ao texto. Segundo Durigan, Alcolumbre atendeu ao pedido da equipe econômica e deve adiar a promulgação do texto.
8: Eu já tenho recebido preocupação de municípios em especial, mas também de alguns estados, com o impacto fiscal federativo dessa medida e, portanto, pedi também cautela para que o presidente Alcolumbre avaliasse o melhor momento de fazer essa promulgação, até para que a gente saiba qual é o impacto, para que ele dê a oportunidade da União, dos estados e dos municípios avaliarem, calcularem os impactos para as medidas necessárias que têm que ser tomadas na sequência.
5: Mesmo diante desse entendimento, o Palácio do Planalto mantém a possibilidade de recorrer ao Supremo Tribunal Federal. A avaliação do governo é de que a proposta pode afrontar dispositivos da Constituição e da Lei de Responsabilidade Fiscal, que exigem a indicação da fonte de custeio para a criação ou ampliação de despesas obrigatórias.
9: Onerando muito os governos, não só o governo federal, mas também governos de unidades federativas, sem que haja contrapartida de receitas, portanto, está em desconformidade com o planejamento orçamentário do país, não só do governo federal. O presidente Davi vai avaliar o melhor momento de promulgação, o próprio texto em si deve passar por uma reavaliação em termos de impacto antes da promulgação e a gente vai avaliar, mas é possível e provável que haja um questionamento do ponto de vista fiscal da PEC no Supremo.
5: Segundo interlocutores, Davi Alcolumbre ainda não definiu quando deverá convocar a sessão de promulgação. Embora sofra pressão para pautar diferentes matérias, o presidente do Congresso tem afirmado que a definição da agenda é uma prerrogativa exclusiva da presidência da Casa. Após o recesso parlamentar, Alcolumbre já convocou semanas de esforço concentrado para acelerar a análise das propostas que permanecem pendentes.
4: Ô, Túlio Nassa, como é que você vê essa fala do ministro Durigan à medida em que, se vai ter esse efeito dominó nas contas, como ele diz, estados e municípios também, além do cenário federal, parece que está faltando mais manifestação desses estados e municípios, porque até agora só o governo está meio que contestando essa PEC e pedindo o adiamento da entrada em vigor, não?
7: Pois é, Nonato. Lembra de Maquiavel, que dizia que os políticos têm sempre duas versões, ou mais. Uma é aquela que passa ao público e outra é que corre nos bastidores. Evidentemente que estados e municípios não querem se manifestar nesse momento e deixam essa bomba para o governo federal fazer. Por quê? Porque politicamente é muito ruim e contra uma pauta dos agentes comunitários de saúde e agentes de combate às endemias, que é uma pauta justa deles. Por quê? Porque o salário deles muitas vezes é complementado com abonos que não são incorporados na aposentadoria. Quando eles aposentam, eles ganham menos do que eles ganham na ativa. E isso é uma injustiça, evidentemente. O problema é que o governo federal não tem dinheiro para bancar essa correção em relação a eles. E aí o governo federal vem com o discurso da responsabilidade fiscal, que é um discurso, na verdade, que revela uma hipocrisia. Essa pauta não é uma pauta bomba, é uma pauta tira-máscara. Por quê? Porque se o governo federal já tem 60 bilhões fora da meta de gastos, fora da responsabilidade fiscal, o que representaria 2 bilhões e 700 milhões a mais? Parece que não representaria muita coisa. Então, o problema não me parece que seja efetivamente responsabilidade fiscal. E, de outro lado, a hipocrisia também está nos próprios parlamentares do PT que votaram a favor da medida. Todos os parlamentares do PT, os senadores do PT, votaram a favor, com exceção da líder do governo, a Tereza Leitão, que é uma sindicalista de origem que se absteve, também não votou contra. Então, como é que o discurso do governo de responsabilidade fiscal pode convencer nesse momento? Por essa razão, Nonato, é preciso de critério, de coerência. Se a responsabilidade fiscal vale para os agentes de combate à endemia e agentes de saúde, deve valer para todas as demais questões do governo federal. Aliás, a responsabilidade fiscal, sim, deveria ser perseguida. Mas para tudo, não só para aquilo que interessa.
4: Jornal da Manhã, 6 horas e 30 minutos.
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5: Jornal da Manhã, 6 horas e 34 minutos. O Senado aprovou nesta quarta-feira um projeto de lei que cria penas mais rígidas para crimes praticados contra professores e médicos no exercício da função. A Danúbia Braga participa com a gente, tem aqui mais informações a respeito desse assunto, sobre como deve funcionar essa nova norma. Oi, Danúbia, bom dia para você, bem-vinda aqui ao Jornal da Manhã.
6: Oi, Nonato, bom dia para você, bom dia a todos. Pois é, com essa aprovação, justamente pensando nos enfermeiros, nos professores, nos médicos, esse projeto de lei aumentando então as penas contra crimes tanto de difamação, homicídio, desacato, além disso lesão corporal, ameaça, incitação ao crime, entre outros delitos. Esse é um projeto do ex-deputado federal Goulart. E as principais mudanças, para a gente ter uma ideia, nesse projeto de lei que foi aprovado no Senado, são lesão corporal comum, a pena então ela passa ali de atuais 3 meses para 1 ano de detenção, 2 anos a 5 anos de reclusão. Também para lesão corporal grave, quando resulta, por exemplo, no aborto ou ainda deformidade permanente ou morte, em vez de uma pena específica, o projeto ele prevê um aumento de 1/3 a 2/3 sobre a pena prevista para o crime. Crimes contra a honra, então seja calúnia, difamação, injúria, a pena prevista passa do aumento de 1/3 quando a vítima for profissional de saúde ou de educação, e também constrangimento ilegal, ou seja, obrigar a pessoa a fazer ou deixar de fazer alguma coisa quando a vítima for um profissional de saúde, a pena vai ser aplicada em dobro e de forma cumulativa. Apesar de ter sido aprovado então pela Câmara dos Deputados, onde tramitou o primeiro projeto de lei, foi alterado no Senado e vai voltar para a Câmara para a última análise. Então a gente vai precisar seguir de olho acompanhando. Nos últimos tempos a gente viu uma crescente, né, de profissionais da saúde, de professores passando por muitas humilhações, né, seja desacato, seja mesmo ameaça, agressão, principalmente os profissionais de saúde da área pública. Então esse projeto de lei visando esse aumento das penas de quem cometer crime contra esses profissionais. Volto com você.
5: Danúbia Braga, trazendo essa atualização em São Paulo, agora são 6h37 e o governo de Donald Trump confirmou a proposta de aplicar uma tarifa de 25% sobre produtos brasileiros. A gente está falando desse tema desde a abertura aqui do Jornal da Manhã, a primeira edição, o principal assunto de hoje, sem dúvida nenhuma. Vamos até Brasília, porque o Bruno Pinheiro participa com a gente, tem aqui outras informações a respeito da aplicação de mais esse tarifaço, com vários produtos, né, o Bruno, também entrando aí na lista de isenções. Dessa vez o café da manhã americano ficou garantido. Bom dia para você.
7: Exatamente, né? A expectativa era essa, o suco de laranja, a carne brasileira, inclusive também. Ótimo dia a você, a quem nos acompanha aqui na Jovem Pan, quem está acordando agora já com essa informação. Confirmado então, nas últimas horas, o governo americano acabou concretizando o que já era aguardado. Audiências aconteceram nas últimas semanas, mas aparentemente não adiantou muita coisa, porque A nova taxação de uns 25% está confirmado e já entra em vigor no dia 22 de julho. Então, como disse já Roberto Nonato, a gente tem aqui pontos importantes de vários produtos que vão ficar de fora, justamente tanto o café, a carne bovina, aeronaves, a celulose ficaram de fora da lista de itens que foram taxados. Segundo o governo americano, essa medida é uma resposta ao que considera atos ilegais pelo governo brasileiro, algumas medidas que foram adotadas, citando inclusive a ferramenta do PIX, que foi elaborado, que foi criado no Banco Central, ainda no governo do ex-presidente Jair Messias Bolsonaro. E aí, só para a gente relembrar que em uma outra ação que está em andamento pelos próximos 60 dias, também é estudado uma nova taxa de 12,5%. E aí nós estamos incluídos também nessa outra investigação que se cita pelo menos 60 nações. Então, há um risco de uma nova taxa. Agora, ficou claro também que essas medidas serão revistas, se caso chegarem a um entendimento, a uma negociação. Mas o que tem chamado a atenção também é justamente uma declaração do secretário Marco Rubio, que disse o seguinte: hoje, o presidente Trump instituiu a impor uma tarifa de 25% sobre a maioria das importações brasileiras, que não haja dúvidas sobre o motivo. O presidente Lula e o seu governo não negociaram com os Estados Unidos de boa fé. Suas políticas econômicas são prejudiciais tanto para os americanos quanto para os brasileiros. Ele cita ainda que no último ano, Lula colocou o seu ego acima da realização de um acordo em prol do bem-estar do povo brasileiro, e essas tarifas seria uma espécie de condenação, de multa, realmente a ser paga nos próximos dias em relação aos 25%. Há uma reação direta tanto por parte do Palácio do Planalto, de aliados do governo, dizendo que isso é resultado de articulações da família de Flávio Bolsonaro, mas também é importante relembrar que o governo brasileiro não sentou à mesa nas últimas duas reuniões que aconteceram nos Estados Unidos para tentar evitar essa aplicação dos 25%. Nonato.
5: Bruno Pinheiro, direto de Brasília, trazendo mais informações para a gente. Como o Bruno destacou, alguns produtos aí ficaram isentos, né, e que foram sensíveis para a economia americana lá no primeiro tarifaço. Carne, o suco de laranja, o café e por aí vai, amenizando um pouco a situação para o próprio governo Donald Trump, com sua população internamente também. Agora, 6 horas e 41 minutos. Está na hora de mais uma edição do É da Sua Conta, nossa parceria com o PicPay. 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
5: 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Renata, obrigado. Amanhã tem mais, hein?
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5: Valeu. Agora temos 6 horas e 44 minutos. A defesa do ex-presidente Jair Bolsonaro protocolou a manifestação dentro do prazo determinado pelo ministro Alexandre de Moraes. Acompanhe aqui na reportagem de André Anelli.
9: A defesa do ex-presidente Jair Bolsonaro cumpriu o prazo de 48 horas estabelecido pelo ministro Alexandre de Moraes e se manifestou sobre a divulgação da carta no último final de semana por Flávio Bolsonaro. De acordo com os advogados do ex-presidente, não houve por parte dele qualquer orientação, ajuste ou combinação prévia sobre o uso das redes sociais para o compartilhamento da carta. Em outro trecho do ofício encaminhado ao STF, a defesa diz que a referência feita pelo senador Flávio Bolsonaro durante a leitura do documento traduz manifestação por ele proferida e não corresponde à circunstância previamente conhecida pelo peticionário, no caso, o ex-presidente. A circunstância de a carta ter sido posteriormente divulgada em redes sociais decorreu de decisão adotada sem que houvesse prévia ciência do peticionário, mais uma vez se referindo a Jair Bolsonaro. Na última terça-feira, o ministro do STF justificou que o ex-presidente está proibido de utilizar redes sociais diretamente ou por intermédio de terceiros e que a conduta de Flávio Bolsonaro desrespeitou expressa vedação judicial e configurou ostensivo desvio de finalidade no exercício de seu direito de visita. Com a decisão do ministro do STF de proibir as visitas, Flávio e Jair não vão poder se ver antes da realização do primeiro turno das eleições, marcado para o dia 4 de outubro. Considerando a data da decisão, a proibição vale até 11 de outubro. A pedido de Flávio Bolsonaro, a OAB, a Ordem dos Advogados do Brasil, solicitou que Moraes reveja essa decisão sob o argumento de garantir o livre exercício da profissão, se referindo ao fato de Flávio ser advogado de Jair e necessitar manter conversas para fins profissionais. O STF não se manifestou sobre esse posicionamento. De Brasília, André Anelli.
5: Mais uma vez, a gente ouve aqui o Túlio Nassa, que está analisando os principais temas com a gente nesta manhãzinha de quinta-feira. Bom, o Túlio, tem esse detalhe aí do Flávio ser também advogado do próprio Jair Bolsonaro e aí a proibição por parte do ministro Alexandre de Moraes. Agora, convence essa história de que o presidente não sabia, queria divulgar a carta, quer dizer, eu mando uma carta para você e será que não deu aquele alerta? Mas cuidado, você vai usar isso aí para não prejudicar a minha situação aqui de prisão domiciliar e por aí vai. É convincente essa defesa, meu caro Túlio?
10: Olha, Nonato, na verdade tem duas camadas aí. Essa defesa, ela pode ser convincente ou não, a depender da interpretação de Alexandre de Moraes, se essa carta daria ensejo ou não ao descumprimento da lei da mordaça, da medida cautelar do silêncio imposto a Jair Bolsonaro. A carta viola ou não a divulgação que não deveria acontecer de Jair Bolsonaro em redes sociais? Se ela fosse divulgada por um veículo de imprensa, não haveria essa violação? Agora, como ela foi divulgada nas redes sociais, dá ensejo essa violação? Veja, essa discussão toda, ela é tão estéril, ela é tão pueril, porque, na verdade, o pano de fundo é o motivo pelo qual se impõe a mordaça contra Jair Bolsonaro. Jair Bolsonaro me lembra aquele personagem, o Homem da Máscara de Ferro, de Alexandre Dumas, que era um prisioneiro que tinha uma máscara de ferro acoplada à sua cara, porque ele não podia ser visto, não podia falar, porque muita gente acreditava que ele era o irmão não reconhecido de Luiz XIV. E, portanto, Luiz XIV tinha muito medo politicamente que ele falasse qualquer coisa. É isso que não faz muito sentido. Por que que Jair Bolsonaro não pode falar, não pode se manifestar? Qual é a preocupação em relação a isso? Se houvesse uma violação da tornozeleira eletrônica, se houvesse a questão do porte de arma, que faz sentido, ou seja, situações que poderiam colocar em risco a prisão domiciliar, tudo bem. Agora, o silêncio não me parece muito coerente com a necessidade. Veja, nós tivemos um outro político de nome Luiz Inácio Lula da Silva, que também estava detido ali na Superintendência da Polícia Federal em Curitiba, e dava entrevistas, fazia cartas, recebia personagens do PT toda semana, pautava as decisões político-eleitorais do partido, e não havia problema nenhum. Então, por que nesse momento existe essa lei do silêncio? Na verdade, o que precisa ser revisto é isso. É isso que gera toda essa confusão, todo esse imbróglio, Nonato.
5: A nossa analista Dora Kramer avalia que a campanha de Flávio Bolsonaro entende que a eleição está ameaçada se o pré-candidato não melhorar o desempenho entre o eleitorado feminino. Acompanhe.
11: Em desvantagem na pesquisa, Flávio Bolsonaro começou a investir pesado na busca pelo apoio do eleitorado feminino. Esse esforço ficou muito nítido nos últimos dias em função de 3 movimentos. O primeiro e mais conhecido, né, porque já faz tempo que vem sendo posto em prática, é a decisão de escolher uma mulher para a vaga de vice. O nome ainda não se bateu o martelo, mas a decisão é que vai ser uma mulher. O segundo movimento é a entrada de Fernanda, que é a mulher do senador, é uma entrada de maneira constante e bastante destacada na campanha. E o terceiro movimento é feito pela coordenadora do Programa Econômico e ex-presidente da Caixa Econômica Federal, a Daniela Mendes. Daniela Marques. Ela tem marcado presença em veículos de comunicação com 2 objetivos. Tem dado várias entrevistas, inclusive. Ela tem 2 objetivos com isso. Claro que é reforçar a presença feminina na campanha e tentar, ao mesmo tempo, conquistar confiança sobre qual seria o rumo da economia, no caso de Flávio Bolsonaro vencer a eleição. A tarefa, né, no caso do eleitorado feminino, é tida como muito difícil mesmo entre os aliados do senador, mas é também vista como uma tarefa essencial, porque se o candidato não melhorar a imagem junto às mulheres, maioria do eleitorado, todo mundo sabe, a eleição pode ser considerada como perdida.
5: Faltando 9 minutos para as 7, hora da gente olhar aqui para o cenário internacional. O Irã afirmou que atacou a infraestrutura ou uma infraestrutura militar dos Estados Unidos na região do Golfo Pérsico. É assunto para o nosso correspondente internacional, Luca Bassani, que participa com a gente aqui nesta manhã, trazendo todos os detalhes a respeito dessa situação envolvendo Irã e Estados Unidos, que infelizmente permanecem em conflito após o rompimento do cessar-fogo. Pois não, Luca, quais são as informações mais recentes? Bom dia para você.
12: Bom dia a você também, Nonato, a todos que nos acompanham. De fato, a retaliação iraniana tem sido bastante forte em todo o Oriente Médio após a retomada dos conflitos. Os norte-americanos, que têm atacado pontos essenciais da infraestrutura iraniana, sejam as cidades portuárias, sejam também as usinas nucleares espalhadas pelo país, tiveram também regiões controladas pelos Estados Unidos, ou pelo menos administradas militarmente pelos Estados Unidos, atacadas durante a última noite, de acordo com o comunicado da própria Guarda Revolucionária Islâmica. 3 países da região do Golfo e do Oriente Médio em si, como a Jordânia, foram atacados, mais precisamente o Kuwait, esse que no começo da guerra, lá em março, abril, também foi uma das regiões mais atacadas nas suas refinarias de petróleo, e agora tem uma das bases norte-americanas na região também atacada durante a última madrugada. Fora o Kuwait, o Bahrein teve um depósito de combustíveis que serve aos Estados Unidos, serve aos soldados, e as instalações militares norte-americanas também foram atingidas pelos mísseis e drones dos iranianos. E por fim, as bases norte-americanas na Jordânia, esse país aí não está mais na região do Golfo, já está mais na região do Levante, né, próximo ao Mediterrâneo, mas também foi atacado pelos iranianos, o que demonstra essa retaliação, essa guerra que de fato é muito parecida com aquela que nós víamos no mês de março e abril, com hostilidades de um lado e hostilidades do outro. O que chama a atenção é que, por hora, Israel não entrou nesse conflito e não tem atacado o Irã, pelo menos não há notícia disso acontecendo de forma oficial, e também o Irã não tem retalhado atacando Israel. Um detalhe para a gente observar, porque Israel foi um país severamente também bombardeado durante os meses, né, de março e abril, com grandes destruições em Tel Aviv, em Haifa e outras cidades. Óbvio que a dinâmica dessa guerra, ela é muito rápida, tudo pode mudar de forma bastante veloz, e a gente vai ficar aqui acompanhando também as declarações, já que ambos os lados não dão sinalização de que estariam dispostos a voltar à mesa de negociação nesse momento em que a guerra se reintensifica.
5: Luca Bassani, direto da Europa. Obrigado, Luca, pelas informações. São 6h54, hora da gente conferir capas dos jornais que já circulam nesta manhã pelo país. Começando pelo Estado de São Paulo, o Estadão. Está aqui a manchete principal, que aliás deve ser de todos os jornais, né? Governo Trump impõe nova taxa de 25% a produtos do Brasil. Havia expectativa de isenção para carne, café e outros itens da cesta básica, e efetivamente isso vai se confirmando, são outros produtos taxados em 25%. Outro destaque, STF analisará legalidade de bets, restrições nas capitais avançam, diz aqui o Estadão também. No esporte, uma Argentina que se recusa a perder pegará a Espanha. Foto de capa do Estadão, jogadores argentinos comemorando, inclusive com uma faixa, as Malvinas são nossas, numa referência ao conflito lá dos anos 80 entre Inglaterra e Argentina, a respeito das Ilhas Malvinas ou Falklands, o que pode até gerar uma punição para a Argentina, porque manifestações políticas são proibidas. Do Estadão, vamos aqui para o jornal Folha de São Paulo. Estados Unidos confirmam um novo tarifaço de 25% a produtos do Brasil. E a lista de exceções, incluindo café, carne, laranja e etc. Alcolumbre segura pauta bomba a pedido do governo. É mais um tema também em destaque na Folha de São Paulo de hoje. Foto de capa, claro, Messi festejando com um dos seus companheiros em nova virada. A Argentina bate a Inglaterra e vai à final da Copa do Mundo. E agora vamos ao jornal O Globo, esse editado no Rio de Janeiro, e os temas de hoje do Jornal no Rio. Guerra comercial e política, Estados Unidos anunciam tarifaço de 25% para produtos do Brasil, com exceções, diz aqui o Globo. O governo brasileiro diz que a sanção é marco lastimável e promete adotar a reciprocidade. Aí, carne e café estão excluídos da sobretaxa, como a gente já destacou anteriormente aqui na programação da Jovem Pan. Outro destaque do Globo, eleições. Lula melhora a avaliação do governo e amplia a vantagem sobre Flávio Bolsonaro, diz aqui o jornal O Globo. Foto de capa do Globo para hoje, Messi festejando. Com Messi, uma vitória do futebol. A Argentina e a Espanha, portanto, farão a final da Copa do Mundo no próximo fim de semana. São os destaques dos principais jornais do país. Você acompanha diariamente aqui na programação da Jovem Pan.
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0: Muito bom dia, começamos agora mais uma edição do Jornal da Manhã Litoral Norte, nesta quinta-feira, dia 16 de julho de 2026, agora 7 horas em ponto e nós vamos juntos até as 8 horas com as principais notícias da nossa região, informações do tempo, trânsito, esporte e muito mais. Eu sou a Duda Nunes e você segue comigo nesta manhã de quinta-feira, junto com Anderson Davi. Muito bom dia, Anderson.
1: Bom dia, Duda Nunes, bom dia, ouvintes do nosso Jornal da Manhã Litoral Norte, começando mais um dia por aqui com muita informação. Vamos falar bastante de trânsito, notícias da nossa região e também lá no final a gente fala mais de esporte. É, a Argentina tá de novo na final da Copa do Mundo, mas isso é assunto lá pro final do nosso programa, Duda.
0: Vamos aos primeiros destaques do dia.
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1: Vamos com o mercado financeiro de hoje, com o dólar comercial fechando ontem em R$5,07, o euro R$5,82, né? O dólar comercial teve um acréscimo de 0,01 e o euro um acréscimo de 0,4%. Já o dólar turismo fechou ontem em 5,28, a libra 6,89, peso argentino 0,004 e o Bitcoin R$327.772.
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0: O dia começa com predomínio de tempo estável em todo o estado. Tem possibilidade de nevoeiros isolados nas primeiras horas da manhã, mas eles se dissipam ao longo do dia. O sol aparece entre poucas nuvens e não tem previsão de chuva. As temperaturas seguem baixas no amanhecer e voltam a cair durante a noite. Já à tarde, o aquecimento ganha força, com máximas entre 21 e 25 graus, deixando o tempo mais agradável em todas as regiões. O vento sopra de nordeste com intensidade fraca a moderada. E no oeste e no litoral sul podem ocorrer rajadas mais intensas entre 50 e 70 km por hora. Essa condição ocorre devido à atuação de uma massa de ar mais quente sobre Santa Catarina, que favorece a elevação das temperaturas durante o dia. Então, resumo do dia: quinta-feira de tempo firme, sol entre nuvens, manhã ainda fria, com bastante nevoeiros, inclusive muitos neste horário aqui em Itajaí, região, mas à tarde mais quente também, com máximas chegando aos 25 graus. Atenção para essas rajadas de vento, você que vai para o oeste ou para o litoral sul. Essas foram as informações da previsão do tempo aqui no Jornal da Manhã Litoral Norte.
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1: Movimentação do complexo portuário nesta quinta-feira. Nós temos a próxima movimentação prevista para 11 horas da manhã, uma saída. Depois disso, meio-dia e meia, 14 horas, 16 horas, 20 horas são as movimentações de hoje. Recapitulando, então, 11 horas da manhã, depois meio-dia e meia, 14 horas, 16 horas e 20 horas são as movimentações de hoje. Lembrando que a Autoridade Marítima, né, que é a Delegacia da Marinha aqui em Itajaí, ela continua declarando as condições da barra como praticável com restrições. Então, há restrições, pode haver até interrupção aí do canal, né, para esse fluxo de navios. Mas, por enquanto, confirmados, então, a partir das 11 horas da manhã, as movimentações de hoje. Lembrando que se você vai utilizar o serviço do ferryboat, fica atento, né, próximo a esses horários que eu citei, porque pode haver interrupção para a passagem dos navios.
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0: Vamos agora ao giro dos aeroportos para saber como está o funcionamento dos voos nesta manhã de quinta-feira. E nós começamos conferindo as operações do Aeroporto Internacional de Navegantes, que nesta manhã de quinta opera normalmente com visibilidade de 8 mil metros. E saindo de Navegantes, vamos a Florianópolis também conferir o funcionamento do Aeroporto Internacional de Florianópolis, o Floripa Airport, que nesta manhã de quinta também opera normalmente com visibilidade de 10 quilômetros ou mais. E por fim, nós também vamos a Joinville conferir o funcionamento do aeroporto de Joinville, que nesta manhã de quinta-feira opera normalmente com visibilidade de 4 mil metros. Então, manhã de quinta-feira, apesar de muitos nevoeiros, com o Aeroporto Internacional de Navegantes, Aeroporto Internacional de Florianópolis e Aeroporto de Joinville funcionando normalmente com seus pousos e decolagens dentro da programação.
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1: Vamos às informações do trânsito agora aqui no nosso Jornal da Média Litoral Norte, 7 horas e 5 minutos. Nós começamos falando de Itajaí, região central de Itajaí, por enquanto tranquilo, período de férias escolares, então principalmente contorno sul ali próximo à Univale, própria Marcos Conder, 7 de setembro, essas vias estão todas tranquilas ainda nesta manhã de quinta-feira. A própria Reinaldo Schmidhausen, a Caninana, que ontem estava bem congestionada, hoje está bem mais tranquilo para trafegar também em algumas dessas principais vias aí de acesso, né, de ligação entre os bairros de Itajaí com a região central da cidade. Vamos falar então de BR-101, porque nós temos bastante congestionamento neste momento no sentido sul da BR-101, começando a partir de Balneário Piçarras. Já em Balneário Piçarras, congestionamento bastante intenso, começa ali em Balneário Piçarras, se estende até a ponte de Navegantes. Temos principalmente ali entre Piçarras e Penha também bastante indicativos, né, de nevoeiro na pista. Então, uma atenção redobrada. Isso, claro, deixa o trânsito mais lento, requer aí uma atenção redobrada dos motoristas. Além disso, ali na 470, né, para chegar na BR-101, nós temos congestionamento nos dois lados, né? Próximo ao trevo da BR-101, tanto para quem vai Blumenau sentido Navegantes, quanto quem está indo no sentido oposto da 470. Ali naquele trecho que passa pelo trevo da BR-101, os dois sentidos estão congestionados. Então, muita atenção para você que está trafegando na 470 em direção à BR-101, seja de um lado da via, seja do outro. Vai pegar bastante trânsito ali próximo à BR-101, congestionamento, trânsito travado neste momento, até chegar ali na ponte de Navegantes para quem vai acessar a BR-101. Depois, passando a ponte de Navegantes, o sentido sul da BR-101 fica mais tranquilo. Em Itajaí, né? O trecho de Itajaí, por enquanto, no sentido sul, está bem mais tranquilo. Além disso, nós temos a Jorge Lacerda começando a ter um pouco mais de movimento, né? Aquela fila no final ali da Jorge Lacerda para chegar no trevo da BR-101 também. Apenas aquele trecho ali, a própria marginal também já começa a ficar mais travada. E nós temos o sentido norte da BR-101, a partir ali da saída da Contorno Sul, né? Ou seja, passando ali o trevo de Brusque, também com mais trânsito até o trevo de Ilhota, esse trecho do sentido norte. Então está um pouco mais movimentado até mesmo do que o sentido sul na BR-101 em Itajaí. Então vale a atenção também dos motoristas. Para a gente fechar o nosso boletim, vamos falar um pouquinho de Balneário Camboriú também. Sentido sul e sentido norte da BR-101 em Balneário Camboriú fluindo bem. Nenhum ponto de maior destaque nesse momento, principalmente sentido norte, que ontem estava bem congestionado. Hoje está mais tranquilo para trafegar por ali. Além disso, nós temos a Avenida Santa Catarina, para quem vai de Camboriú para Balneário, já bastante movimentada, né? Principalmente o final dela ali com bastante congestionamento para chegar na 101. A mesma situação da Marginal Oeste também, que passa ali naquele trecho. A Marginal Oeste também já está congestionada nesta manhã de quinta-feira. Então são alguns dos principais pontos de trânsito aqui da nossa região. Destaque principal para a BR-101 Sul entre Piçarras e Navegantes, que voltou a ficar congestionada, e também no mesmo trecho ali a BR-470 nos dois lados, né? Para quem vai chegar na BR-101, seja de um lado, seja do outro, seja o sentido Navegantes ou o sentido oposto, para quem está saindo de Navegantes, o trânsito ali na 470 também está complicado para chegar no trevo da BR-101. Lembrando que você pode participar com a gente via WhatsApp, manda sua mensagem para a gente pelo 999-01-9410 para participar com a gente via WhatsApp, manda sua mensagem, como é que está o trânsito aí, por onde você está passando, e segue a gente também no Instagram, no @jornaldamanhalitoralnorte, para ficar por dentro dos bastidores do nosso programa.
0: 7 horas e 8 minutos e já recebemos participação via WhatsApp. O ouvinte nos manda uma imagem e diz: muito nevoeiro próximo ao aeroporto de Navegantes, provavelmente será fechado. Bom dia, compartilha o nosso ouvinte. Realmente, os nevoeiros nessa manhã de quinta-feira chamam a atenção. Quem trafega aí pelo trânsito está conseguindo ver bastante aqui na nossa região. Eu já entrei em contato com a assessoria do aeroporto de Navegantes para saber se eles têm alguma nota a respeito desse funcionamento, se continuará funcionando ou se vai ter alguma interrupção nos voos e quando a gente tiver informação, vamos trazer aqui no Jornal da Manhã Litoral Norte. Mas realmente ter bastante atenção, principalmente você que está no trânsito agora, viu? Os nevoeiros estão bem fortes aqui na região. Outro ouvinte nos manda mensagem, tudo parado na BR-470, saída de Navegantes para 101 Sul, a fila grande já, e ele compartilha uma imagem também, e realmente muitos veículos nessa foto. Você também, nosso ouvinte, que puder evitar essa rota neste horário, ele mandou essa imagem 7 horas e 5 minutos, agora é 7 horas e 9 minutos, então não tem muito tempo. Você que puder evitar essa rota nesse horário, vai fugir de um bom congestionamento também. E depois dessas informações do trânsito, vamos às nossas notícias. E eu venho com uma notícia ainda relacionada a trânsito, dessa vez em Navegantes, porque a rua Maria Leonor da Cunha Rebelo, no centro, passa a ser mão única. A partir do sábado, a rua Maria Leonor da Cunha Rebelo, no centro de Navegantes, passa a ter mão única da Avenida Prefeito Cirino Adolfo Cabral, à beira-mar, em direção

0: Imigrantes que transita pelo centro, especialmente na rua Maria Leonor da Cunha Rebelo, agora, a partir do sábado, melhor dizendo, passa a funcionar como mão única.
1: A Balneário Camboriú agora, porque nós temos obras na marginal leste da BR-101 para inversão das alças de acesso. A Prefeitura de Balneário Camboriú iniciou na terça-feira as obras de readequação viária na Avenida Marginal Leste da BR-101, nas proximidades do Forte Atacadista. A intervenção faz parte do projeto de inversão das alças de incorporação e desincorporação da rodovia, ali próximo ao quilômetro 132. Durante a execução dos trabalhos, o trecho permanece será em meia pista. As obras são realizadas de segunda a sexta-feira, das 7 horas da manhã até as 17h30, e a previsão é de que sejam concluídas em aproximadamente 3 meses. O cronograma poderá sofrer alteração em caso de condições climáticas desfavoráveis. Com a conclusão da obra, haverá a inversão das alças de acesso à rodovia. A alça atualmente utilizada para subir em direção ao BR-101 passará a ser utilizada para a saída da rodovia, enquanto a alça de saída será destinada ao acesso à BR-101. Com investimento de R$ 2.600.000, a intervenção contempla a execução de obras de infraestrutura viária, drenagem urbana, pavimentação, sinalização viária e demais serviços complementares necessários para a implantação da nova configuração do sistema viário. Então, ficou alerta, né? Obras ali em meia pista na altura do quilômetro 132 da BR-101 na Marginal Leste, com o objetivo aí de inversão das alças de acesso, né? E essas obras aí devem durar aproximadamente 3 meses em Balneário Camboriú, ou seja, né, antes ali da chegada da temporada de verão, já haverá concluído essa alteração no trânsito da Marginal Leste.
0: 7h13. Ainda falando de trânsito, vamos a Brusque, porque a primeira etapa do recapeamento da Beira Rio foi concluída, na quarta-feira ontem. O trecho de 560 metros, localizado em frente à Viva Academia, já teve a fresagem concluída e a pavimentação finalizada ontem, quarta-feira, dia 15. Durante a execução dos serviços, o trânsito permanecerá em sistema de siga e pare com a devida sinalização. Isso porque a segunda etapa, com 2 km e 100 metros de extensão, será iniciada na próxima segunda-feira. A expectativa é de que, em aproximadamente 2 semanas, todo o recapeamento esteja concluído. A obra foi dividida em 2 trechos. O primeiro corresponde a cerca de 560 metros, esse que foi concluído ontem, localizado nas proximidades da Viva Academia, com investimento aproximado de R$ 418 mil. Já o segundo compreende o percurso entre as proximidades do Forte Atacadista e a Viva Academia, com cerca de 2 km e 100 metros de extensão e investimento de aproximadamente R$ 1,5 milhão. A intervenção tem prazo total de execução de 30 dias e tem como objetivo melhorar as condições de trafegabilidade, proporcionar mais segurança aos motoristas e também aumentar a durabilidade do pavimento. Então, está feito o registro também desta obra. Nós já vínhamos falando deste alerta para os nossos ouvintes de navegantes. Dessa vez, então, concluiu-se a primeira etapa desta obra e agora vamos iniciar a segunda, nessa segunda-feira, né? Inicia-se ali a segunda etapa da obra de recapeamento na Beira Rio.
1: Vamos voltar a falar de Balneário Camboriú, porque a nova lei de microzoneamento foi sancionada oficialmente ontem, né? Aliás, na quarta-feira, ontem, a lei de parcelamento, uso e ocupação do solo de Balneário Camboriú, conhecida como lei do microzoneamento. O ato de assinatura contou com a presença de mais de 500 pessoas, entre autoridades, servidores municipais, imprensa e representantes do poder público e da sociedade civil. Agora, todos os bairros passam a contar com diretrizes específicas para o seu desenvolvimento, respeitando as características e demandas de cada região. O objetivo é promover um crescimento mais equilibrado da cidade, com distribuição mais uniforme dos investimentos, de infraestrutura e também das oportunidades de desenvolvimento. O novo regramento também prevê a descentralização do adensamento urbano, historicamente concentrado na região central, incentivando o crescimento planejado de outras áreas do município. A expectativa é minimizar a pressão sobre a infraestrutura existente e estimular a ocupação ordenada dos bairros, acompanhada da ampliação de serviços, atividades econômicas e geração de emprego. Outra grande mudança está na criação de eixos e corredores de desenvolvimento, que passam a contar com novos índices construtivos. A medida tem como objetivo direcionar a expansão urbana para as áreas estratégicas, favorecer a instalação

0: ação de novos empreendimentos e fortalecer a atividade econômica em diferentes regiões da cidade. A nova lei também estabelece condições para ampliar a oferta habitacional. A expectativa é que os novos parâmetros urbanísticos contribuam para aumentar a disponibilidade de moradias e facilitar o acesso à casa própria. Nesse contexto, o município prepara uma legislação complementar voltada à implantação de projetos de moradia acessível com foco nos trabalhadores que vivem e atuam em Balneário Camboriú. Outra mudança é a integração do Rio Camboriú ao cotidiano da população. As margens passam a ser tratadas como espaços públicos de convivência, com a possibilidade de implantação de parques lineares e corredores verdes, que aproximam os moradores do rio e valorizam esse patrimônio natural. Para assegurar um crescimento sustentável, o município estabeleceu um limite inicial para novas moradias e empreendimentos hoteleiros nos corredores de desenvolvimento. Após o atingimento desse limite, a liberação de novas construções dependerá do estudo técnico que avalie a capacidade de infraestrutura urbana. Além disso, a ampliação do potencial construtivo está condicionada ao pagamento de uma contrapartida financeira por meio de outorgas onerosas. Os recursos arrecadados serão destinados a investimentos em mobilidade, infraestrutura e outras melhorias voltadas ao desenvolvimento da cidade. Então, está oficialmente, né, assinado aí a nova lei de microzoneamento de Balneário Camboriú e sancionada essa lei ontem em um evento para mais de 500 pessoas em Balneário Camboriú, né, com mudanças bastante consideráveis, principalmente na questão da construção, né, e do crescimento ordenado da cidade.
1: 7 horas e 17 minutos, recebemos participação via WhatsApp dos nossos ouvintes, e uma ouvinte nos manda: trânsito em Camboriú nas duas saídas para BC com filas enormes, tanto no Barranco quanto Avenida Santa Catarina, que vai lá no centro a fila, compartilha nosso ouvinte aqui também. Então, olha, o trânsito nessa quinta-feira é realmente bastante intenso, né, Anderson? Bastante paciência para os nossos ouvintes que estão no trânsito nesta manhã de quinta-feira. E agora sim, vamos seguir com notícias da nossa região. Eu vou falar de uma pauta de saúde em Itapema, porque pacientes passam a contar com um novo ponto para retirada de medicamentos controlados no Alto São Bento, em Itapema. Itapema ampliou os pontos de dispensação de medicamentos controlados no município, além dos locais já disponíveis na Farmácia do Centro, na Meia Praia 1 e na UBS da Rua 424. Os pacientes agora também podem retirar os medicamentos na Unidade Básica de Saúde, a UBS Alto São Bento, localizada na Rua 810A, número 57. O atendimento é de segunda a sexta-feira, das 8 ao meio-dia e das 13 às 17 horas. A medida beneficia principalmente moradores do Alto São Bento, Sertãozinho, Várzea e localidades próximas, reduzindo aí a necessidade de deslocamentos até outras regiões da cidade, e oferece também mais comodidade para quem faz o uso contínuo de medicamentos. Então tá aí um avanço para a saúde de Itapema, porque agora a UBS Alto São Bento conta com farmácia para essa liberação de medicamentos controlados, e os pacientes podem então ter mais facilidade, pacientes do Alto São Bento, Sertãozinho e Várzea, mais facilidade para acessar esses medicamentos. Sete horas e 19 minutos, ainda muita participação no nosso WhatsApp nessa manhã de quinta-feira. Ouvinte nos manda: bom dia, tem um caminhão quebrado em cima da ponte sentido sul, no acostamento. Ele compartilha uma imagem deste veículo. Então, realmente, né, BR nesta manhã bastante intensa. Outro ouvinte também nos manda: bom dia, entrada Antônio Raio, caminhão quebrado, cuidado com fila. Ele mandou vespeiro, acredito que nevoeiro forte embaixo do viaduto. Vamos ver aí, conferir essa informação. Mas então, duas queixas aqui deste caminhão, possivelmente o mesmo veículo quebrado, e está causando filas então neste trecho sentido sul da BR. 7 horas e 20 minutos, e depois dessas informações do trânsito, claro, você, nosso ouvinte, pode continuar participando com a gente via WhatsApp pelo 99901-9410. A gente vai para o nosso primeiro intervalo no Jornal da Manhã Litoral Norte. Enquanto isso, você manda a sua mensagem de como é que está o trânsito, por onde você está passando, que na volta tem mais informações sobre o trânsito e também vamos falar de notícias de segurança da nossa região. Nós já voltamos.
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3: 7:30, estamos de volta com o nosso Jornal da Manhã Litoral Norte, aqui na Jovem Pan 94,1. E você, nosso ouvinte, segue com a gente nesta manhã de quinta-feira para começar o seu dia muito bem informado. E por falar em informação, eu entrei em contato com a assessoria do Aeroporto de Navegantes, até o momento sem retorno, mas atualizando o nosso sistema, onde consta a visibilidade ali dos entornos, a visibilidade já caiu para 500 metros, então apenas 500 metros de visibilidade. E no sistema de voos, um voo com destino a Campinas, que sairia agora às 7:50, também com atraso devido a condições meteorológicas, então possivelmente devido a esse nevoeiro que está muito intenso nesta manhã de quinta-feira. Você, nosso ouvinte que está na estrada agora, que está na rua, consegue ver, ou melhor dizendo, não consegue nem ver devido a esse nevoeiro que está muito forte nesta manhã de quinta-feira. Inclusive, nosso ouvinte também nos manda aqui, não temos visibilidade nem mesmo de 400 metros, o ouvinte que passou perto do Aeroporto de Navegantes mais cedo e compartilhou a imagem com a gente. E realmente, agora atualizando o sistema, a gente vê que a visibilidade está em 500 metros apenas. Então, visibilidade bem reduzida e isso acaba dificultando, claro, o funcionamento do Aeroporto de Navegantes, que é o aeroporto que está com menor visibilidade nesta manhã de quinta-feira, o Aeroporto de Joinville, consequentemente, também. Mas, claro, assim que a gente tiver um retorno da assessoria, informaremos aqui no nosso Jornal da Manhã Litoral Norte. Mas, a princípio, voo que sairia agora às 7:50, já atrasado, com destino a Campinas, já atrasado por conta de questões meteorológicas. E depois das informações do aeroporto, Anderson, vamos às informações do trânsito também, porque com certeza esse nevoeiro impacta bastante o trânsito da nossa região. Como é que está a situação das principais vias nessa manhã de quinta, Anderson?
5: Vamos lá, Duda. E é bom reforçar, né, como a gente usa também aqui um aplicativo, né, para olhar a situação do trânsito no aplicativo em vários pontos, tanto de Itajaí quanto da BR-101, a gente já vê aqui a notificação de nevoeiro, né, ou seja, aquela uma notificação com uma nuvem, né, que indica realmente que a visibilidade está mais baixa nesses pontos. Então, são vários locais de Itajaí, por exemplo, que tem essa notificação. Então, é importante realmente os motoristas terem muita atenção nesta manhã, a BR-101 da mesma forma. Por falar aqui em Itajaí, né, o trânsito na região central de Itajaí está mais tranquilo, férias escolares nesse mês de julho, mas nós temos, por exemplo, a saída, né, pra, da Contorno Sul. O nosso ouvinte até tinha mandado ali relacionado a um caminhão, né, acho que na saída da Antônio Raio, né, pra, na entrada da Antônio Raio, e realmente nós temos para sair de Itajaí neste momento bastante trânsito na saída da Contorno Sul em direção à BR-101, com bastante trânsito neste momento. Então, ali apenas até chegar na 101, E depois, para entrar no sentido norte, também tem bastante trânsito, já congestionado, né? Eu já tinha falado no bloco anterior. Então, saindo da Contorno Sul, pegando a BR-101 Norte, vai pegar bastante trânsito aqui até chegar ali no Trevo de Ilhota. Mas vale o destaque também para quem vai seguir em direção a Antônio Raio. Vai pegar bastante trânsito ali, justamente passando por baixo da BR-101. O nosso ouvinte já tinha até alertado, principalmente a questão da visibilidade também, né? Tem vários indicativos aqui também de nevoeiro naquele trecho. Então, atenção redobrada aí para quem vai seguir, quem sai da Contorno Sul em direção a Antônio Raio. Então, esse é um dos principais pontos. Eu estava olhando aqui também, por exemplo, Rua Indaial, neste momento está bem congestionada. Então, vale atenção também na Rua Indaial dos motoristas aqui em Itajaí. São alguns dos principais pontos de trânsito nesta manhã. Reinaldo Schmidhauser também, né, já começa a ter mais trânsito, mas dessa vez no sentido oposto, né, no sentido Cordeiros da via. Então, Reinaldo Schmidhauser tem bastante trânsito no sentido Cordeiros, geralmente é no sentido centro, mas hoje está um pouco invertido também o trânsito ali na Reinaldo Schmidhauser em sentido bairro Cordeiros. Vamos falar agora de BR-101, porque nós temos bastante coisa também para destacar. Começa pelo sentido sul da BR-101 em Balneário Piçarras, aumentou consideravelmente o congestionamento, né? Bastante congestionamento mesmo em Balneário Piçarras neste momento, também com indicativo de nevoeiro na BR-101, e esse congestionamento ele se estende até a ponte de Navegantes. Da mesma forma, a BR-470, para quem vai chegar ali na BR-101, para quem está indo na 470 de Navegantes direção Blumenau, para chegar na 101, ali no trevo da 101, vai pegar também já o trânsito bem travado e depois alça de acesso para entrar no sentido sul da mesma forma. Então, muita atenção ali na 470, chegando na BR-101, bastante trânsito. Também teve comentário de outro ouvinte ali que mandou via WhatsApp para a gente. Além disso, né, em Itajaí o sentido sul flui um pouco melhor, mas entre os trevos, o trevo de Ilhota e o trevo de Brusque, nós temos também já um trânsito bem mais intenso neste horário. Jorge Lacerda melhorou o trânsito, não tem tanta fila assim, né? Até para acessar Jorge Lacerda, para acessar a BR-101 via Jorge Lacerda, está um pouco mais tranquilo nesta quinta-feira, né? O trânsito está concentrado aí em outros pontos aí da região. Além disso, eu falei do acesso a Itajaí pela Adolfo Konder, está mais complicado também. Para quem entra em Itajaí pela Adolfo Konder também já vai pegar mais trânsito ali no sentido centro, né, da via, mas no começo da Adolfo Konder, para quem entra ali na altura do bairro Cidade Nova e depois do São Vicente. Vamos falar um pouquinho de Balneário Camboriú também, porque nós temos em Balneário Camboriú, por enquanto, o trânsito fluindo melhor, tanto o sentido sul quanto o sentido norte da BR-101 fluindo bem, nenhum ponto de maior destaque, mas nós temos, por exemplo, a Avenida Santa Catarina, para quem vai de Camboriú para Balneário, já está completamente congestionada. Então, bastante congestionamento na Santa Catarina em direção à BR-101 e a Balneário. E a Marginal Oeste, da mesma forma, também completamente congestionada ali para quem sai da 101 até entrar ali na Avenida do Estado em Balneário Camboriú. Para quem vai fazer esse trajeto também, vai pegar o trânsito bem travado nesta manhã. Então, são vários pontos já de congestionamento, principalmente sentido sul, né, em Balneário Piçarras e Navegantes. Depois em Itajaí nós temos no sentido norte, ali na saída da Contorno Sul ou do Trevo de Brusque, também o trânsito bem intenso. E a própria Antônio Raio, né, para quem vai seguir na Antônio Raio sentido Brusque, saindo de Itajaí via Contorno Sul, já começa o congestionamento, e esse congestionamento neste momento já está lá na altura da Antônio Raio. Então começa na Antônio Raio, né, no sentido Brusque, e já chega na Contorno Sul também. Para quem está saindo de Itajaí via Contorno Sul para pegar Antônio Raio ou acessar a BR-101, vai ter bastante trabalho nesta manhã. E como a Duda destacou também, né, chamar a atenção para a questão da visibilidade, é preciso muita calma, muita paciência, porque em vários pontos, tanto aqui de Itajaí quanto da BR-101, né, vários trechos da 101 tem indicativo aqui de baixa visibilidade por conta desse nevoeiro que toma conta da nossa região, inclusive causando já transtornos no aeroporto de Navegantes. Então, vale aí o recado para os motoristas terem um pouquinho mais de calma nesta manhã para evitar acidentes até em função dessa baixa visibilidade. Lembrando que dá para fazer, né, como muitos ouvintes fizeram já ao longo do nosso programa, e mandar sua mensagem também, como é que está o trânsito aí, por onde você está passando. Você manda para a gente pelo 99901-9410, 99901-9410, que a gente traz em tempo real aqui para os nossos ouvintes. E aproveita e segue a gente também no Instagram, no @jornaldamanhã, Litoral Norte.
3: 7 horas e 38 minutos, depois das informações do trânsito, vamos às notícias de segurança da nossa região. Eu começo falando de uma notícia que ontem, quem passou pela BR sentido sul, sentido norte, melhor dizendo, viu muita fumaça, viu ali entre Itajaí, isso porque é uma fábrica de um dos maiores conglomerados de moda do país, registra incêndio de grandes proporções. Um incêndio aí de grandes proporções atingiu a fábrica do grupo AMC Teixo, um dos maiores conglomerados de moda do Brasil. O fogo começou na tarde de ontem em Itajaí, aqui no nosso litoral norte. Ninguém ficou ferido e o combate às chamas continuava até às 21h30 da noite de quarta-feira, atualização que mais recente aí do Corpo de Bombeiros, né? O incêndio começou por volta das 3h, a fábrica fica no bairro Itaipava e os bombeiros foram chamados às 3h29. Mais de 113 mil litros de água haviam sido usados até às 8h da noite. Ainda não se sabe as causas do incêndio, conforme os bombeiros. O grupo disse em nota que o fogo atingiu apenas o setor de almoxarifado e que todos os funcionários da empresa foram evacuados e estão em segurança. Após cerca de 15 horas ininterruptas de combate, o Corpo de Bombeiros Militar de Santa Catarina segue na ocorrência do incêndio em uma indústria têxtil na manhã desta quinta. Por volta das 6 horas desta quinta-feira, dia 16, a situação está mais controlada, com focos de incêndio pontuais e sob controle. Nesse momento, apenas guarnições do Corpo de Bombeiros Militar permanecem no combate direto às chamas, com apoio do maquinário da Prefeitura de Itajaí, que segue avançando na abertura de acesso para facilitar o trabalho das equipes. E após a extinção total dos focos, as equipes ainda seguirão em trabalho de rescaldo, que é a etapa de resfriamento e verificação da área para evitar reacendimentos que devem se estender pelas próximas horas. Então, ontem tivemos às 3 horas este fogo que iniciou no grupo AMC Teixo, ali no bairro Itaipava. Então, um incêndio de grandes proporções, essa fábrica de moda, uma das maiores do país. Sete horas e 40 minutos e depois dessa informação vamos para mais um intervalo aqui no nosso Jornal da Manhã Litoral Norte, porque na volta ainda vamos falar de trânsito, dar uma passadinha na previsão do tempo e falar de esporte, né, Anderson Davi? Tivemos ontem um jogo bem difícil na Copa do Mundo e vamos falar disso no próximo bloco. Nós já voltamos.
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0: 7:50, estamos de volta com o nosso Jornal da Manhã Litoral Norte, aqui na Jovem Pan 94,1, para mais um bloco de notícias, de informações aqui da nossa região e também falar de esporte no final do bloco. Já neste momento, falamos aí no nosso jornal, quase que o jornal todo, sobre os nevoeiros e sobre o trânsito aqui na nossa região. E voltamos a falar disso. Anderson Davi nos conta como é que está a situação aí das principais vias da nossa região, para o nosso ouvinte que está saindo de casa agora, ou que já está no volante, já está na estrada. Fala para a gente, Anderson.
2: Duda, a gente continua com bastante notificação, né, em vários pontos da cidade, por exemplo, aqui em Itajaí, de nevoeiro, né? Inclusive, estava olhando aqui uma foto agora há pouco da Marcos Conder. A Marcos Conder é com bastante nevoeiro também, não dá nem para ver os prédios direito, né? É uma avenida que tem muitos prédios, mas, por exemplo, na Marcos Conder, em alguns trechos ali próximo a Joca Brandão, por exemplo, não dá nem para ver os prédios direito de tanto nevoeiro que tinha nessa foto que eu vi agora há pouco. Mas vamos falar de trânsito também na BR-101, né? Na região central de Itajaí, só para completar, o trânsito está fluindo bem tranquilo, né? Até em função das férias escolares, essas semanas de julho prometem ser bem mais tranquilas no trânsito da região central. A gente tem, por exemplo, a 7 de setembro, para quem está saindo de Itajaí, direção Oswaldo Reis, com mais movimento, é uma via com bastante trânsito. A Renault Schmidhausen, que eu tinha citado, né? Principalmente no sentido bairro, né? No sentido Cordeiros, ali até a altura do Davi Gregório Neto, também com bastante trânsito neste horário. E a Renault Schmidhausen também, no sentido centro, começa a formar uma fila ali em direção à Barra do Rio. Mas a 101 é onde está o maior movimento, né? A 101 onde tem mais movimento neste momento em Itajaí, por exemplo. Tanto o sentido sul quanto o sentido norte estão congestionados. Então vale o registro aí, a atenção redobrada dos ouvintes, principalmente entre os trevos, tá? Entre o trevo da Jorge Lacerda e o trevo da Antônio Raio. Por falar em Antônio Raio, né? Nós tínhamos uma situação ali próximo a Antônio Raio, que já começou a que acabou congestionando Antônio Raio na saída de Itajaí, para quem vai da Contorno Sul em direção a Antônio Raio, já com um trânsito também bem intenso ali, né? Até em função dos nevoeiros, o trânsito mais intenso também na Antônio Raio, já tinha um trecho ali da Antônio Raio que estava um pouco mais lento, o trânsito já congestionando. Mas o principal ponto ali nesse trecho continua sendo mesmo a BR-101, tanto o sentido norte quanto o sentido sul. Da BR-101 nós temos bastante trânsito neste horário. Além disso, também falando de BR-101, sentido sul da BR-101, a partir de Balneário Piçarras também tem bastante congestionamento. Entre a Balneário Piçarras e a Ponte de Navegantes, o trânsito bem intenso continua nesse congestionamento, inclusive com vários pontos também de indicativo de nevoeiro nesse trajeto. E para quem está indo de Navegantes direção BR-101 via BR-470, a mesma situação, tá? Bastante trânsito até chegar no trevo da BR-101 e a alça de acesso ali também está bem travada para entrar no sentido sul da BR-101. Então, vale o registro aí da 470 e aquele trecho também com registro de nevoeiros. Então, os motoristas devem ficar atentos, por isso também o trânsito fica mais lento. E depois, chegando em Itajaí, o sentido sul até flui um pouco melhor. Como eu tinha dito antes, o maior problema mesmo está entre os trevos, né? O trevo da Jorge Lacerda e o trevo de Brusque. Nesse momento, os dois sentidos estão congestionados. Jorge Lacerda já começa a formar uma fila maior também. Voltou a ter fila ali no sentido BR-101, principalmente para chegar no trevo, né? E a marginal ali também já está mais congestionada. Então é outro ponto aí de bastante trânsito neste horário em Itajaí, ali o final da Jorge Lacerda para chegar na BR-101. São alguns dos principais pontos de trânsito neste horário. Vamos falar um pouquinho de Balneário Camboriú para a gente fechar o nosso boletim de trânsito de hoje. Nós temos principalmente em Balneário Camboriú, sentido norte da BR-101, já próximo ali do limite com Itajaí, tem trânsito neste momento também. Já começa a ficar mais travado o trânsito naquele sentido norte da BR-101 em Balneário Camboriú. E a Avenida Santa Catarina, não precisa nem falar, né? Congestionada, bastante congestionada neste momento. Para quem está indo de Camboriú em direção a Balneário, vai pegar ali a Avenida Santa Catarina toda travada até chegar na BR-101 ou atravessar para Balneário, ali para a Avenida do Estado. Vai pegar bastante trânsito. Mesma situação da Marginal Oeste, também está bem congestionada. Então são alguns dos principais pontos de trânsito nesta manhã de quinta-feira, com destaque principalmente para o sentido sul e sentido norte em Itajaí, na BR-101, e também destaque ali para o sentido sul entre Balneário Piçarras e Navegantes. A gente tem bastante trânsito neste horário, então são os principais pontos aí de trânsito. Para fechar aqui, falar um pouquinho de Balneário Camboriú, trânsito em Balneário, algumas vias de Balneário Camboriú que tem interdição parcial nesta quinta-feira. Na Avenida Atlântica, entre a Rua 2400 e a 1001, das 8h30 ao meio-dia, e também das 13h30 às 17h. Na Normando Tedesco, das 7 às 18h. Ali no número 4770 e também no número na esquina com a Rua 3950. Na Rua 3700, entre a Atlântica e a Brasil, das 8 às 17h. Na Avenida do Estado, ali na altura do número 4420, das 7 ao meio-dia. Na Rua Hermógenes de Assis Feijó, das 14 às 17h. Na Rua José Manir Luca, das 8 às 11h. E na Rua Antônio Bittencourt, também, das 7 às 18h. Interdições totais de via. Na Rua 2800, na esquina com a 2830, das 8 às 9h30. Na Rua 4600, na esquina com a 4502, das 13 às 18h. Na Lorival Cesário Pereira, na esquina com a José Siqueira, das 11 às 14h. Na Rua Uganda, na esquina com a Palestina, das 13 às 15h. E também na Uganda, na esquina com a Martin Luther, das 15 às 17h. Além do complexo do Morro do Careca. Então, são vias com interdições totais também em Balneário Camboriú, segundo o informativo do BC Trânsito, do Danunes. E lembrando, né, só reforçar aqui o nosso WhatsApp, tivemos uma participação gigantesca hoje no nosso programa. Muitos ouvintes mandando mensagem pelo 999019410, é o nosso WhatsApp. Se você quiser mandar informações do trânsito, a gente lê em tempo real aqui para os nossos ouvintes.
0: E depois das informações do trânsito, vamos também conferir como é que fica a previsão do tempo para esta quinta-feira aqui na nossa região. Esse dia começou com predomínio de tempo estável aí, porém com muitos nevoeiros, viu? Desde as primeiras horas da manhã, e parece que se intensificou agora porque a visibilidade reduziu bastante. Mas eles se dissipam durante esta manhã, pelo menos é o que a previsão diz. Então durante a tarde, eles já devem ter se dissipado aqui da nossa região. Melhor dizendo, por volta das 10 horas, 11 horas da manhã, já não deve ter mais nevoeiros aqui na nossa região, segundo a previsão do tempo. E agora, 7 horas e 57 minutos, nós temos 14 graus aqui em Itajaí, com sensação térmica também de 14 graus. E hoje, com tempo firme, previsão de sol durante a tarde, as máximas chegam até 21 graus aqui em Itajaí e municípios vizinhos aí também por volta desta temperatura. Então, teremos aí um dia de tempo estável, viu? Sem previsão de chuva para essa quinta-feira.
2: Duda, vamos falar um pouquinho de esporte. Antes da gente falar de Copa do Mundo, da classificação da Argentina para a final, falar um pouquinho também dos times da nossa região, porque ontem teve conselho técnico da Copa Santa Catarina e a competição vai começar no dia 30 de agosto até o dia 29 de novembro. Serão 9 equipes disputando. Além do Marcílio Dias e do Barra, teremos também Blumenau, Figueirense, Ercílio Luz, Joinville, Metropolitano, Nação e Santa Catarina. Esses 9 times vão se enfrentar em turno único. Depois, os 4 melhores avançam para a semifinal e a final, consequentemente. Lembrando que, né, no caso do Marcílio Dias e do próprio Figueirense e do Santa Catarina, a disputa maior é pela vaga na Copa do Brasil de 2027. Já os outros times, com exceção do Barra, né, vão disputar aí, principalmente uma vaga na Série D do Campeonato Brasileiro. São os objetivos aí, as vagas que a Copa Santa Catarina oferece. Então, dia 30 de agosto começa a Copa Santa Catarina. Marcílio Dias passando por uma reformulação. O Barra geralmente disputa a Copa Santa Catarina com a sua categoria de base, né? O time sub-20 é quem joga, até porque o Barra para o ano que vem já tem vaga em Campeonato Brasileiro e também na Copa do Brasil. Vamos falar agora sim. Aliás, antes da Copa do Mundo, já volta o Brasileirão hoje, tá? Recomeça o Brasileiro nesta quinta-feira. Os times ali, principalmente os times que estão brigando na parte de baixo da tabela. Hoje, 7h30 da noite, tem Vitória e Vasco. O Vasco tá na zona do rebaixamento, trocou de treinador, mandou o Renato Gaúcho embora, contratou um treinador português, joga hoje contra o Vitória lá em Salvador. No mesmo horário, Botafogo e Santos também, 19h30, no Rio de Janeiro. São jogos de hoje do Campeonato Brasileiro, abrindo a 19ª rodada. E Copa do Mundo ontem, uma grande virada da Argentina, mais uma nessa Copa, né? 2-1 sobre a Inglaterra. A Inglaterra fez 1-0 no começo do segundo tempo e aí se acovardou, né? Foi lá para trás, o técnico começou a tirar atacante, botar zagueiro e o Lionel Messi conseguiu aí coordenar, comandar a sua equipe para a virada, né? Com belos gols do Enzo Fernandes chutando de fora da área já aos 39 do segundo tempo e depois aos 46, cruzamento de direita do Messi e o Lautaro Martínez fazendo o gol da vitória da Argentina. Merecida, merecida. A Argentina amassou a Inglaterra, que foi um time covarde no segundo tempo. Teve méritos aí na classificação da Argentina, que pega a Espanha no domingo, 16 horas, na grande final da Copa do Mundo. Antes, no sábado, 18 horas, tem Inglaterra e França disputando o terceiro lugar do Danunes. Com essas informações, ontem a gente falou que preferia que a Inglaterra passasse, mas não tem como não reconhecer a grande atuação da Argentina. E eu me despeço por aqui. Valeu, Duda!
0: É verdade, viu, Anderson? E com essas informações, encerramos mais uma edição do nosso Jornal da Manhã Litoral Norte. Obrigada a você, nosso ouvinte, por ter contribuído com tantas informações sobre o trânsito e por participar com a gente nesta manhã de quinta-feira. Amanhã, sextou, e nos encontramos novamente aqui na Jovem Pan 94,1 com todas as notícias da nossa região. Uma excelente quinta-feira a todos, bastante atenção no trânsito, especialmente com esses nevoeiros, e até amanhã. Tchau!
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13: Muito bom dia, excelente quinta-feira para você que amanheceu com um nevoeiro aqui no nosso litoral, mas o sol já tá abrindo para a nossa alegria. E você, aproveita o dia aqui na Jovem Pan Classe Especial. Brasil, Eu sou Luciane Chiodi e a gente tá juntos até o meio-dia.
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13: E nessa hora a gente deixa a conversa pra depois, porque só tem música boa pra rodar aqui na número 1 do Brasil.
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13: E pra começar em alto astral, The Weeknd, Blind Lights. Excelente quinta-feira pra você.

0: Ed Sheeran, Ray, Dua Lipa, Chaperone, Mabel, Rema e Selena Gomez, Calm Down, Bob Marley, Cold Be Love. Só música boa nessa hora, diretaço. É, o sol tá raiando, o dia tá esquentando aqui no nosso litoral e Vale do Itajaí. E você aproveita muito mais ligado aqui na Número 1 do Brasil. Vamos pra um break e na sequência rolam as mais pedidas da fã.
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0: 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Jovem Pan, 1 para as 10.
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1: Muito bom dia, super quinta-feira pra você que no rádio ou no Zep está aí, aproveitando a manhã ensolarada no litoral, ligado na Jovem Pan 94,1, classe especial. Aqui é a Luciane Chiodi e prepare-se que agora você participa da programação da número 1 do Brasil.

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0: Para começar, tem David Tens, Rain Dance.

0: Lucky Get a Lucky, em parceria com Pharrell Williams. Oitava posição, Sabrina Carpenter, Mentile. Na nona, BTS, Swim. E no décimo lugar, Baby Tens, Rain Dance. As mais pedidas continuam. Já já, depois do break, tem o Top 5 e também rola aquele clássico da Pan. Você já escolheu a sua preferida para curtir nessa belíssima manhã de sol? Aproveitem, a hora de participar é agora. Manda sua mensagem pro WhatsApp 47990194 10 ou lá pelo arroba Jovem Pan Itajaí. 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
0: 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O resultado sai daqui a pouquinho, no final das mais pedidas da Pan. 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Jovem Pan, 29 para as 11.
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participando, interagindo e pode sim pedir a sua música preferida pelo WhatsApp 47 99019410 ou lá pelo arroba Jovem Pan Itajaí. 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

0: levando ingressos para levar os filhinhos de 4 a 12 anos para curtir o Capivale no Balneário Shopping. Atenção! Sônia Aparecida Pinheiro da Silva Paim e Larissa Conto de Figueiredo Cima. Sônia Aparecida Pinheiro da Silva Paim e Larissa Conto de Figueiredo Cima, parabéns! Vocês faturaram o ingresso, a produção da Pan já está entrando em contato com vocês. Fiquem tranquilas, parabéns, boa sorte, aproveitem para levar as suas crianças de 4 a 12 anos para curtir o Capivale, que rola sempre sábados e domingos até 9 de agosto no Balneário Shopping. Parabéns para vocês, e se você participou e não faturou hoje, não esquenta, amanhã tem mais sorteios. 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Mais sorteios amanhã, no final das mais pedidas da Pan. 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Jovem Pan, 11:03.
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0: Break of You, Because of You, aqui no número 1 do Brasil. Teve também Ted Twins, The Doors, Sabrina Carpenter, Espresso, Bruno Mars, Inimigos do Rei e Ariana Grande. Depois do intervalo tem muito mais. Continue aproveitando essa quinta-feira ensolarada aqui no nosso litoral e aproveita também para saber o que tá rolando lá nas redes sociais. É só acessar @JovemPanItajaí. 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Jovem Pan, 11:29.
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0: Aproveita essa quinta-feira de sol que tá linda demais. Valeu, tchau. 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Jovem Pan, 7 para o meio-dia.
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0: queridinhos, meus tietes do Messi. Como é que vocês estão? Tudo bem com vocês?
1: Bom.
0: Estamos de volta aqui. Mais um motivado programa Pânico pelas educativas plataformas da Jovem Pan. Bem-vindos ao programa que está mais retrancado que a Inglaterra. A Argentina está na final da Copa. Para comentar essa façanha, aí estão eles. Roberto Avalanches e Walter Calça Grande.
2: O Neymar é um bosta.
3: Eu não sei.
4: Na verdade, o Neymar não é ídolo.
3: Sim, Neymar, 3 vezes 4 é 43.
2: E o Neymar?
4: O Neymar não é ídolo, na verdade.
3: 50% acha, 70% não.
4: Tira 10 dá 7. Caramba, tô todo babado. A Argentina só ganhou porque o Neymar é brasileiro e a Inglaterra só perdeu. Por isso também, porque o Neymar não estava jogando lá. Eu gosto do Messi, mas gosto muito mais do Maradona. Fizemos várias tabelinhas. Era muito louco. Tô torcendo mais pra Argentina do que eu tô torcendo pra Espanha também. Mas acho que não vai dar nem pro cheiro. E isso a Argentina entende bem. Agora eu preciso ir. Meu cuidador vai me fazer fazer cocô na praça. Agora vai lá, o Avalanches.
0: Meu Deus, esse monstro cada vez mais pirulime das ideias. Chame o Coronel Ferrarini, exclamação. Fala, Surita.
5: Fala.
0: É o pirulitão azedo do rádio e Argentina, interrogação. O tango atropelou o rock inglês. Ah, meu San Gennaro, se fosse o Palestra, tinha sacudido esses hermanos. Os ingleses jogaram tão mal, retranqueiro, que eu pensei que fossem os meninos do Brasil. E a Argentina, tá sendo mais beneficiada. Que mulher de juiz, meu Deus. O Milei vai ficar mais louco que esse cara aqui, o Walter Calça Grande. Viva o tango, viva os hermanos, viva o Alfajor. E a única coisa boa que tem da Argentina, meu Deus. Agora vocês me dão licença, que eu vou encher o meu buchinho no Santo Portuga do Alto, com o meu Dipolino Adjori. Você sabe, ele aumenta o meu pipi até no frio. Chega aí, Emílio Zurita, o cabeça de balaio da comunicação. Exclamação.
5: Tá bem ele. Chegou a hora, vamos à agenda. É o melhor stand-up comedy do Brasil. Pra você aí da região de Campinas, como é que é a hora?
3: Sumaré
5: pediu.
3: Opa.
5: O Gordão vai pra Sumaré, anote na agenda. E você de todo o Brasil, porque agora vem a agenda do Gordão. No meio ele é conhecido como Carreta Botijão. É o nosso Morgadinho, diga lá, Morgado.
3: Nossa, gente. Nossa.
6: Virei atleta.
3: Nossa, tô atleta.
7: Quem é esse rock'n'roll?
3: Sou eu, gente. Sou eu. Nossa. Negócio é o seguinte, Morgadão toda quarta em São Paulo. Ontem sold out, semana que vem os ingressos já estão sendo vendidos também, já tá avançado. Então, se você pretende semana que vem vir pra São Paulo, ou você de São Paulo, quer ir no show do Morgadão? Compra já, clubedoingresso.com. E pra quem tá vindo de fora, já tá se programando, já comprou passagem e sabe que não vai ser por agora, até o final de setembro, já tá lá no Clube do Ingresso, você que vem pra São Paulo, toda quarta-feira, tá certo? Brusque! Alô, galera de Brusque, é o velho da van, informando pra você, tem show do Morgadão no Teatro Sexcme, Brusque, dia 24 agora de julho, simpla.com.br, no dia 25, Florianópolis, tô chegando aí, Floripa, as cadeiras já estão sendo soldadas no chão, pensa no evento.com.br, você de Florianópolis, dia 25 de julho, no dia 26 em Criciúma, lá no Ratazana, também é no pensa no evento.com.br, e como o Emílio falou, no dia 31 de julho, galera de Sumaré, Morgadão chegando pela primeira vez aí no Anfiteatro Municipal Dirce Dalben. Você vai comprar no bilheteriaexpress.com.br, você de Sumaré. Não deixa pra última hora não, tá certo? Tô chegando. Dia 7 de agosto, Canoas. No dia 8, em Novo Hamburgo. E no dia 9, em Bento Gonçalves. Essa turnê toda você compra no simpla.com.br. Vendas abertas pra Santo André, lá no Hilários, Goiânia e Brasília. Você compra no simpla.com.br. Para contratar o Morgado, você manda um e-mail, contato@rogeriomorgado.com.br, e para patrocinar esses shows também. Tem Curitiba, Joinville, Brasília, ainda tem vaga para você patrocinar. Manda um e-mail. E o @RogerioMorgado tem todas as informações. Obrigado, Emílio, que alegria.
5: É isso aí, você, meu querido Guerezito.
6: Opa, Emilhão, sexta-feira, outra semana, estarei no My Fucking Comedy Club com meu show Inutilidade Pública.
3: Muito bom.
6: 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Então bora lá, sexta-feira, dia 24, My Fucking Comedy Club, clubedoingresso.com. Entra lá e garante o seu. E pode entrar também no arroba Fábio Gueré, tem os outros shows, tem show em Guarulhos, tem show em Mogi, tem show em Tubarão, Biguaçu e por aí vai. Então, arroba Fábio Gueré, segue lá, tem tudo bonitinho pra vocês. Muito obrigado, Emílio!
5: Muito bem, e agora chegou o momento de homenagear quem idolatra nosso programa desde o Velho Testamento.
3: Boa!
5: Quem não perde a chance de falar bem da gente e detonar a Globo. Chegou o momento de nossa audiência, a Majestade.
1: A Majestade de hoje vem da nossa terra da garoa. A mulher é empresária e neurocientista, casadona, curte ser mãe de pets, cantar ópera e ainda perita em microexpressão facial. Palmas para Sofia Grisson.
5: Ó, Sofia, ó.
3: Sofia.
5: Essa é a Sofia. Chegou que chegou.
3: Sim.
5: No Instagram é Sofspink. Por que Sofspink?
7: Ih, é muito longa essa história, mas em resumo, porque eu jogava, eu sou muito nerd, e Sofia, minha família inteira me chamava assim. E aí, mete alguma outra palavra que você gosta. Eu era criança e meti rosa, muito clichê. E aí ficou.
5: Muito bem.
7: Mas estou muito feliz de estar aqui com cada um de vocês.
5: Oh. Olha, normalmente a gente não tem assim, jovens.
6: Não.
5: Não tem muitos jovens.
6: Mais amadurecidas.
3: Uma 70 mais.
6: A gente nem gosta de jovens.
5: Não é 70
6: jovens.
5: Mais.
6: Sem colágeno.
3: Eu vi ontem. É. Ontem meu show parecia o show do Moacir Franco.
7: Mas tem uma história de eu estar aqui hoje. Inclusive, agradecer o Tutinha. Tutinha, muito obrigada.
5: O Tutinha!
3: Fazendo esquema.
5: Não, Tutinha.
6: Maldito é o criativo.
5: Eu sabia que existe.
6: Super trunfo.
3: Super trunfo.
5: Então vejam. Vejam.
8: Olá.
5: Vejam
8: que há mais de um caminho.
5: Que na vida as coisas não acontecem por acaso. Então me conte essa história.
7: Amigo, eu queria muito agradecer, porque tem toda uma história. E é pra você, Emílio.
5: Pra mim?
6: Ó.
5: Então me conte.
6: Deixa ela falar.
7: Eu o conheço há muitos anos, porque eu estudei com o Dudu no Rio Branco.
5: Dudu, meu Dudu, o nosso querido Eduardo.
7: E aí acabou que quando eu internacionalizei minha empresa, foi muito desafiador. Por quê? Porque eu era mulher, indo pra Portugal, eu tinha tudo pra dar errado. E no fim deu bom, deu certo. E aí nesse processo, teve um dia que eu tava sozinha e eu tava muito triste. E sabe quando você tá solitário? E naquele programa, eu nunca vou esquecer que você chegou e falou, quando você tá solitário, muitas vezes você tem que rir. E você tem que lembrar do que te motiva, que é ajudar os outros. E você falava muito isso. Naquele dia, eu sentei no chão da minha casa, criei um programa que hoje ganhou o Guinness, que é sem fins lucrativos para ajudar empreendedores a vender. O programa cresceu muito e foi por sua causa, porque você me motivou a crescer.
3: Tá vendo?
5: Que não, coisa. Você deve ter sonhado.
6: Será? Tomou magnésio.
5: Eu não lembro.
6: Foi por
5: não
6: sua
5: lembro.
6: Causa e você não ganhou
5: não
6: nada.
5: Lembro.
7: E eu trouxe, se você me permitir, um... Mais que um presente. Eu trouxe pra todo mundo.
5: Certo.
7: Mesmo pro Fuzil, que não merece. Ele também ganhou.
5: Por quê?
7: Brincadeira. Mas, brincadeiras à parte, cada um de vocês vai ganhar isso daqui. E é uma ação de neurociência aplicada. A gente estudou cada um de vocês. A gente descobriu o que vocês gostam de comer, o que que...
3: Tudo.
7: A gente...
5: Mas como você descobriu?
3: Como assim?
7: É o meu trabalho.
5: Ah,
7: e,
5: sério?
7: Basicamente,
6: trouxe
7: eu
6: uma anã
7: quero
6: pra
7: que
6: mim.
7: Você me fale o que que você sentiu. Com
3: passa
7: isso.
3: Passa pro Emílio, por gentileza.
7: Ó, Morgado, falaram que o seu é o melhor.
3: Então, é o meu, é lógico, que você falou de comer e tudo.
5: Olha como aqui. Assim, mas o que é?
8: Agora eu fiquei...
7: Cada um de vocês tem um...
5: Chuchuzinho.
6: Eu tô curioso.
5: Mas o que você faz? O que é isso aqui?
7: Eu tenho uma startup que, basicamente, a gente fomenta a neurociência aplicada a negócios. Então, eu atendo das 100 maiores empresas do Brasil, 90% delas são meus clientes. Então, a gente aplica com IA... neurociência para vender mais. Então, basicamente é...
6: Que interessante.
7: É muito massa, eu gosto muito. Então, por isso que a gente é o caso mais bem sucedido de internacionalização no Brasil.
6: Ó,
7: que deu
6: hora,
7: muito
6: meu.
7: Certo.
3: Ó, cheiro bom.
5: O que é isso? É uma
6: curioso.
5: Comida.
7: É.
5: Um chuchuzinho.
7: E aqui
5: querido
7: é minha...
5: chuchuzinho.
7: A chuchuzinho é a minha aluna maravilhosa que trouxe. É uma confeiteira maravilhosa.
5: Ah, é um doce. É um do... Olha, e olha que bonito.
7: Só
5: que
7: a frase que tá aí, você disse essa frase.
5: As pessoas andam muito chatas. Você não. Você sempre foi.
6: Maravilhoso.
3: Pra quem foi essa frase?
6: Maravilhoso.
7: Aqui, e ele sempre reclama que todo mundo é chato.
3: Olha que é verdade.
7: Aí o do Morgado pode ler.
3: Morgado, te amamos do tamanho da sua fome. Sim, te amamos muito. Eu entendi, viu?
8: Rocambole.
3: Quem é esse Rocambole?
5: O mas, meu,
3: ela estudou
5: mas o,
3: tanto que nem cheiro. Trouxe, ó.
7: Não,
3: o
7: Pink. Trouxe, claro que trouxe.
3: Um cheirinho top.
5: O Pink, mas isso aqui é o quê? Isso aqui é o que você faz?
7: Aqui, o que vocês estão sentindo é uma relação que você está trazendo do hipocampo, ou seja, vocês estão lembrando de situações do passado, porque são frases que vocês falaram. E o doce, quando vocês comerem, é o sabor favorito de cada um de vocês. Então vocês vão sentir carinho, que é o que eu queria passar para cada um de vocês.
5: O gordão sente.
3: Lógico, ele tá abraçado. O maior carinho que você pôde me trazer foi esse bolinho com cheirinho delícia.
9: Ô, baleia.
3: Baunilha, não sei.
5: Muito bem.
3: Legal.
5: Olha, muito legal.
3: Pô, você surpreendeu. Tá de morder agora.
5: Eu
7: e também tem pra equipe sentido. Que está no bastidor.
5: Sim, sim, claro. Muito obrigado. Eu achei uma coisa muito moderna.
3: É. Chique.
5: É moderno. Chique, elegante.
3: E com neurociência.
9: Obrigado, viu? Daí.
5: Muito obrigado. Pô, muito obrigado.
3: Gente, valeu demais.
5: Olha,
7: obrigada por ter mudado a minha vida e me ajudado muito. E cada um de vocês, eu até me emociono falando. Parece bobo, mas às vezes a gente tá triste e entra um animal. Às é maravilhoso. Isso. E aí você questiona a vida e fala, meu, tem um animal, meu. É maravilhoso. E vocês ensinam muito isso pra gente. A rir na desgraça, sabe?
5: É isso aí. É isso aí.
3: Boa, valeu.
5: Um dia você ri, um dia perdido.
3: Surpreendeu.
5: O humor serve pra isso. É a porta de emergência da desgraça.
3: Oh, isso.
9: Vamos rir.
5: Quando a desgraça bater sua porta,
3: ria.
5: A desgraça,
3: boa.
5: Na porta de emergência,
3: exatamente.
5: Você dá uma risada
3: e alivia.
5: E alivia, não é? Boa. É isso aí. Porra, pô, muito legal, muito bacana. Pô, muito.
3: Nossa, né? Não precisava tanto.
5: Não precisava tanto.
3: Não
5: precisava falar tão bem da gente.
3: É.
5: Porque normalmente, quando as pessoas falam muito bem da gente, a gente fica muito metido.
3: Fica.
5: E a pior coisa que existe é você se achar.
3: É.
5: Né? Você querer se sentir, virar uma pessoa
3: outra coisa,
5: metida.
3: Snob.
5: Eu
3: guardei uma snob. Dessa que você falou,
5: né?
3: Também.
5: A gente não pode ficar
3: não
5: assim.
3: Pode dar bola.
5: É.
3: Né?
7: Essa
5: não
7: é
5: pode.
7: A minha maior preocupação, até quando eu falei com o Delari, foi, Delari, eu quero que todo mundo ganhe. Me fala o nome de todo mundo.
3: Oh,
7: e a gente deu até pro pessoal que tá no bastidor, cada um de vocês vai ganhar.
5: Isso aí. É isso aí.
3: Menos o Wolverine.
7: Mas o fuzil
3: agora.
7: Não merece, porque ele não raspou careca, gente. Eu amo mesmo.
5: Calma
3: que você vai ver.
9: Calma que você vai poder raspar.
5: Muito bem, dito isso, se você quiser participar também de nossa Audiência Majestade, mande o seu e-mail aqui pra gente, audienciamajestade@jovempan.com.br. Agora vamos falar de filmes. Falaremos de séries, porém a nossa audiência fantástica nesse momento, migrando da CNN, da Globo News e da Band News, é de homens que adorariam dançar tango com o Messi de sunga.
3: Gostei.
5: Eu sei que você adora o Messi. Tem muitos aqui nessa mesa também.
3: Zuckerman.
5: Ai, o Messi. Linhagem Geek com Homem-Aranha, com um corpinho de tia do Yakult, André Alba.
10: Linhagem Geek. Linhagem Geek. Zé da manga. Ai, ai, ai, ai, ai. 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
3: Zé do Messi.

0: Dessa porque tem muita gente que cai, Miro, né? Você acredita que realmente o Messi é responsável por essas coisas, o Neymar, etc e tal.
1: Não, a Argentina perdeu a guerra em 82 por causa do Messi.
2: Não, o Messi. E você viu a turma falando que o Messi é da extrema direita?
0: É, não, sim, porque ele,
2: é isso aí.
0: Ele se encontrou com o Trump há um tempo atrás.
1: Ele tem uma tatuagem.
0: Então, se você fizer um retrospecto, a mídia sempre amou o Messi. Só que depois que ele se encontrou com o Trump,
1: aí pronto.
0: As coisas começaram a mudar. A própria Milo Lacombe fez um artigo falando que ele morreu. O Messi morreu. Morreu o esportista.
3: Tá, não, é um gênio em campo, ela disse.
0: Sim.
3: Mas ele é um vilão fora dele.
2: Não, mas o é um vilão na falou, cama. O Peninha falou. Ele é extrema direita.
4: Não, o Peninha falou que ele foi com o Netanyahu. Tal. Ele foi, mas fez o jogo. Ensinou as crianças a jogar. Palestino-israelense.
1: Isso ele não conta.
4: Não fala, isso ele não conta.
1: Não, mas é que
3: o time era dos dois lados.
2: Aí tem o Trump, aí tem a porra toda. O
4: que mais?
2: Chororô.
0: Não, isso aí acontece. Eu ia mandar pro Bernardinho, mas vamos lá. Vamos seguindo.
4: Porque... Qual é a treta?
0: Não, é justamente nisso que a gente tá falando. Eu mandei rapidinho pro Bernardo, porque é só um desses jogadores aí que são ídolos aparecer com alguma figura política que...
3: desagrada.
0: Que desagrada. Olha lá. Aí, ó. Eita.
4: Ó. Oh,
0: mas...
4: entrou um padrão, né? Entrou um pagamento?
1: É um pagamento.
2: Que não pagou.
4: É um pagamento.
1: É o Pix da fraude.
4: Foi aí o pagamento.
1: Ele tem aquela maquininha da UOL pra pagar a fralda. E entrou no WhatsApp
3: dele. O UOL bloqueou o acesso da Jovem Pan, meu.
0: Perdão, Bernardo. Mandei de novo aí pra você. Dessa vez vai ficar mais tranquilo. Mas sempre quando tem aí um grande jogador, não precisa nem ser jogador, um grande esportista, aí, ó. Adeus, Messi. Aí você vê a foto.
3: Adios.
0: Você vê a foto. É porque ele se encontrou. Tá rindo. Que ele tá rindo pro Donald Trump, entendeu? Aí acabou. Aí foi o momento em que o Messi
4: morreu. Mas ele errou, né?
0: Morreu. Errou. Exatamente.
1: Claro. Então, mas se o Messi tivesse tirado uma foto com o Lula agora que ele não é mais da esquerda.
2: Aí ele ia ser incrível.
1: Mas ele não é mais da esquerda. E agora?
0: Porque as pessoas tinham que fazer aquela IA do Neymar. Tinha que fazer o Neymar mais velho, voltando pra falar com o mais novo, falando, faz o L. Que aí você vai ser um ídolo.
2: Isso.
0: Que aí muda tudo. Ia ser legal ele com a urna. Não, uma
1: mas
0: ideia.
1: Aí, então, mas aí a galera da
4: direita. Eu vi o Denilson.
0: Denilson Show.
4: Denilson Show, ele publicou também um negócio aqui nas redes dele, dizendo que os jogadores brasileiros, eles precisam mais se conectarem
0: com
4: a torcida brasileira. Ele fala... Está muito desconectado o jogador brasileiro da torcida brasileira. Porém, vamos fazer uma análise, porque eu acho que tudo a gente tem que fazer uma análise fria dos acontecimentos.
2: Vamos.
4: Eu diria que sempre a situação ela deve ser vista como um todo.
0: Certo?
4: Não um lado ou outro. Tudo bem. Eu considero os jogadores nossos muito arrogantes.
0: Muito. Sim.
4: Por quê? Aquela camisa. Primeiro foi a camisa brasa.
2: Isso.
4: A gente
2: não deu muito azar.
3: Pegou mal.
4: O canário bravo, não sei o quê.
3: Canary.
4: Beleza. Os jogadores, eles entram com aquele fone, saindo.
2: Juliette.
4: Porém, a torcida brasileira só torce para quem ganha.
0: Sim, exatamente. Não dá uma força.
4: Então, vejam no automobilismo. Torcia só quando o Senna ganhava.
2: Sim, verdade. Acabou depois.
4: Aí acabou o Senna. Pergunta pro Barrichello se alguém torceu para ele.
0: Massa.
4: Fumaça.
3: Ninguém que o nego
4: torcia. E ninguém torcia. O tênis foi a mesma coisa. Sim. Quando tinha o Guga. Opa. Ai, Guga, tênis, Guga. Acabou. Guga.
3: Medina do Meligeni.
4: No futebol é a mesma coisa.
0: Sim.
4: Então, verdade. A pergunta que eu faço é o seguinte. Você acha que o jogador tem que dar bola para essa torcida tão exigente... E que só torce se ganhar?
2: Não.
4: Aí que tá.
2: Eu acho que não.
1: Esse
2: não.
1: É o ponto.
4: Aí está. Não, então.
3: Mas é uma pergunta. É o famoso temos o que merecemos. Não,
4: então, é isso que eu tô falando pra você.
0: Mas, Emílio, o pessoal...
4: Porque a torcida só torce pra quem ganha.
0: Tudo bem, isso aí você tá correto, mas é a grande parcela que só torce para o Brasil. Quando você é torcedor de time e você perde um campeonato, né? Você seja na semifinal, nas quartas, na que tem aí, né? Libertadores, Sul-Americanos. Quando o time tá jogando com vontade, mesmo assim, e perde, você...
2: Tá, pô, tentaram,
0: caraca, você vê
4: não,
0: o cara tentando.
4: Não, isso aí é você
0: vê o cara
4: não.
0: Tentando.
2: Perdeu com vontade.
3: É que você
0: não,
3: perdeu com vontade.
0: Não, tem razão.
3: Ele tem razão.
1: É um romance.
3: É isso aí.
1: Não tem raça.
3: O cara gosta mais do Neymar do que do
4: Rubinho.
2: Eu vou comer meu bolo.
4: O Rubinho perdia e ninguém torcia.
0: Isso tem razão.
4: E você sabe por que chama torcer?
1: Sim, por quê?
2: Por causa das

0: Mulheres.
1: Porque as mulheres, elas pegavam um lencinho na arquibancada.
2: Exatamente.
1: E torciam.
2: Ah, é?
0: Sim,
2: sim.
0: É, o choro. Né? Tanto que é o único lugar do mundo que é esse nome.
1: Deixa eu
0: é
1: falar uma velho. Coisa pra você. Como é que nós vamos mudar esse conceito do brasileiro, professor?
3: É. Eu acho que... eu acho que não é o maior problema que a gente tem por aqui.
1: É. Não é, né?
3: Não é. Não.
1: Delari, tem que torcer pro Barriquer, torcer pro futebol, né?
2: Ah, eu tô com o Alba, viu, meu? Não, mas isso que você falou faz todo sentido, principalmente quando a gente compara com a torcida da Argentina. Gosto? Não, detesto. Mas os caras estão gritando todo o tempo.
4: Exato.
2: O time está jogando todo o tempo. Os então tem essa, né? Tem então, realmente essa sincronia.
1: Argentina tira a Argentina. Tira a Argentina.
2: Não, não dá para tirar.
1: Tira a Argentina de tudo.
0: Por quê?
1: Porque sim, pô. Porque a Argentina chama a gente de macaco.
0: Ah, não, isso aí. É
1: Argentina... Não,
2: Argentina não sente latino.
1: E vou dizer uma coisa pra vocês agora, viu, Fuzil? Nós vamos cortar amanhã.
2: Chega.
1: Pronto, chega.
2: Acabou.
1: Chega.
2: Sem frescura.
0: A culpa da Argentina.
2: E vai ficar com o corte do Ronaldinho.
1: Chega.
2: Lógico que tem. Você chegou lá e falou:
1: chega.
2: Ah,
0: boa, Moraes, isso aí.
1: Vamos... Chega. Acabou. Acabou. Porque aí ontem falou, não, mas a Inglaterra ganha. Chega.
2: Boa, chega. Tudo tem limite.
1: Acabou. Amanhã acabou. Amanhã já é sexta-feira, final é domingo, chega. Acabou.
2: Vai careca pro final de semana.
4: Vai ficar com o penteado do presidente da FIFA.
1: Vai ficar...
2: Ele pode...
4: E já vai com o Cariani pra emagrecer também.
2: Meu Deus.
1: Chega.
0: Chega.
1: Desculpa, viu?
2: Barrigudo e careca.
4: Não, tudo bem. O assunto é esse mesmo, Emílio. Inclusive, a primeira notícia é sobre isso. Que a Cazé TV vai transmitir a final no cinema. Vai
2: meu Deus. Porra, meu.
4: Já é. Porra,
2: não tem um filme pra passar.
4: Já é. Não.
2: A Paramount não lançou
4: nada. Vai passar o filme do Maradona. Mas isso aí já é algo comum quando é final de Champions League. Quando é final de Champions League, você tem, de vez em quando, quando a final é grande,
2: sim,
4: você tem aí a exibição nos cinemas e a exibição vai ser no Cinemark ali, no Kinoplex. Então, nós vamos ter aí o Cazé TV migrando também para outro. Não, não vou. Não vou, porque eu quero assistir em casa isso aí.
2: Bonitinho xingando muito.
3: Bonitinho,
4: exato,
3: gritaria.
4: Muita concentração, mas o Cazé TV aí fechou um acordo para transmitir a Copa do final da Copa do Mundo em salas de cinema localizada em 6 estados no Distrito Federal. Provavelmente não é.
1: Ninguém vai.
3: No Brasil. Que ideia ruim.
1: É. Péssima ideia.
2: Tá no YouTube, calma, bicho. O cara tá bombando em tudo que ele tá fazendo. Você acha que isso não vai dar certo?
4: Mas as salas... Elas
1: foi horrível.
4: Ó, fica...
3: Você vai sair de casa pra pagar um cinema pra ver um negócio que podia ver em casa com seus amigos. Não, não tem sentido.
2: É que nem os caras que vão pro estádio, né?
3: Não, mas no estádio não, você não, tá não, vendo não, não, é diferente.
4: Não, mas você tem a mentalidade de 80 anos, Sammy. Isso aí você quer ficar
3: em casa,
4: você
3: fica.
4: Mas vem a galera que quer sair, pô. Ó.
3: Tem tonto.
4: É você verdade. Tem, ó, vai ter em São Paulo, Rio de Janeiro, Minas Gerais, Bahia, Pernambuco, Ceará, além do Distrito Federal.
3: Eu vou.
4: E os ingressos...
1: Lógico que vocês não vão. Vai pagar ingresso pra assistir o jogo.
3: Não, não, eu vou...
4: Mas
3: eu vou
4: é legal assistir ingresso. O jogo no cinema.
1: Eu vou pagar ingresso.
3: Quanto?
4: Cinema.
2: Sabe onde eu vou assistir? Na Casa Cazé, que tá sucesso. E o cinema vai ser sucesso também.
1: Só tem mendigo lá.
2: Que é isso?
4: É no parque.
2: Por isso.
1: Só mendigo. Só mendigo.
2: Mendigo e cara de bermuda.
1: É.
2: Os caras correndo.
4: Mendigo de bermuda.
1: Vocês estão brincando comigo.
2: O cara vai na Cazé TV.
1: Vocês são uma elite.
2: Cazé é sucesso.
1: Da comunicação.
0: Olha lá, já querem ser roteirista do Cazé também.
2: É lógico. Vai mandar o currículo.
1: Ela vai assistir no Cazé TV.
0: Não,
1: Cazé.
0: Não vai não. Você é da Jovem Pan.
1: Cazé Lounge, porra. Que é isso?
2: Lounge Cazé.
0: Você é fascista.
2: Na casa do Cazé TV. É bem
4: recua
2: bacana.
4: Fascista. Mas é isso, né? Não foi a ideia. Não foi minha também.
1: Eu sugiro vocês, pés frios, incrível, que foram, não assistir o jogo.
4: Da Argentina?
1: Não assistir o jogo.
4: Então vai ter que cancelar lá
1: no não Sammy. Assistir o jogo.
2: Não vai no Sammy?
4: A gente vai no Sammy, pô.
3: Não, hoje
2: o Daniel falou que não vai narrar. O Daniel falou que vai lá no Caminito.
4: Vamos lá no Sammy, pô.
3: Não, o Daniel
4: Sammy tá com a roupa da Argentina hoje.
3: Tô nada.
4: É. Sammy tá celeste.
1: Hoje. Eu sugiro.
2: Celeste.
1: Mas... Eu nunca vi tanto pé frio. E o senhor também.
4: Ele é o principal.
1: O senhor é o principal.
3: Porque você torce pra Argentina.
2: Pé frio e pé de cana.
1: O senhor é o principal.
4: Vocês podem chorar, mas a culpa inteira desse jogo do Brasil é de vocês.
2: Por que você não vai ver a final?
4: Eu vou.
2: Vai lá.
4: Eu vou com a camisa do Argentina, com o Mick Jagger.
0: Quem vai ser campeão?
4: Quem vai? Você quer que eu fale a verdade?
0: Claro.
4: Que doa quem doer, sim, Argentina, infelizmente. Não,
0: quer apostar?
1: Galão.
0: Ó, o Gordão.
1: Vai começar a torcer.
0: Infelizmente,
4: o Gordão vai apostar o bolo. O Sami, o Sami tem a IA.
1: O Sami só erra.
3: A IA deu Espanha.
4: Ele faz o seguinte, ele põe não, no chat.
1: A IA deu Inglaterra.
3: É. Espanha.
4: O único que acerta é o Vampeta. Falou que a Espanha vai ganhar.
0: Exatamente.
4: O Sami acertou apostar, tanto não, que veio na reunião das 10 hoje.
1: Vamos lá. Não, vamos lá, vai.
4: Sem aposta. Segue o jogo? Vamos seguir o jogo aqui?
3: Ele tá sobrancelho.
4: Olha aqui, Sami, essa notícia é interessante. Ó. O Ministério da Justiça, ele decidiu notificar a Apple e o Google por ofertarem Google apps de bets a menor de idade. Tem muitas ramificações essa notícia, mas a medida não representa punição contra as empresas. Primeira notificação foi feita em abril desse ano, mas o Ministério da Justiça, Sami, detectou que lojas continuaram fornecendo acesso e apps em desacordo com a lei. O que está acontecendo? Você tem ali várias bets que são aprovadas e são legalizadas ali, passaram por todo o crivo direitinho ali do governo. Só que é lógico que aí o ser humano, né, ele enfia ali nos apps alguns ilegais. E quem está pagando o pato nisso aí, Sami? As empresas, né? Que aí, teoricamente, a Apple e a Google estão sendo responsáveis por permitir que esses apps de apostas ilegais sejam inseridos. Mas, primeiramente, foi só uma notificação. E aí você tem a outra ramificação, que é supostamente as crianças acessando o celular e entrando no app de bet.
3: O app de bet pede senha, pede um monte de coisa.
0: Senha, entendeu? Cartão, tem uma porrada de coisa. Tem que fazer assim, depósito.
3: Assim, talvez tenha que ter alguma verificação para todos os apps. Eu não sei se como funciona por idade. Mas eu vi que em outros países estão querendo bloquear rede social de acordo com o horário. Não sei se você viu isso.
4: Sim.
3: Por exemplo, de madrugada não vai poder mais usar se você for adolescente.
4: Você tem a União Europeia tentando fazer uma regulamentação das redes sociais para essas coisas que o Sami falou, a questão de idade e questão de horário. Só que, né, aí você vai abrir um caminho, né, para quem for um político mais Malandrovski,
3: que eu acho que é o nosso
4: caso aqui.
0: Exatamente.
4: Você vai abrir um espaço para o político chegar e falar: olha, é pelas crianças, é pela saúde mental, então vamos proibir ali as redes sociais de funcionarem a partir da meia-noite, para as pessoas que têm insônia, que ficam com o celular. Então,
0: os bêbados que ficam ligando para a ex na madrugada.
4: Então isso aí vai acabar piorando cada vez mais, e começou aí com a... Tem essa ramificação também das bets, mas está sendo muito discutido também essa parte das redes sociais no mundo inteiro. Não só vai ser discutido no Brasil, mas no Reino Unido ali, nos Estados Unidos, e por aí vai. Eu peguei um vídeo, eu não sei se vocês viram, o Zuzu, que o seguinte, o Irã, ele divulgou um vídeo de IA com o Trump, animação. Você viu?
0: Vi. Eu não vi.
4: Eu até peguei ali um corte, né? Que a agência... Eu não sei se vocês viram essa animação, né? Que a agência semi-oficial iraniana, né? Fars News, publicou hoje uma animação de propaganda que mostra o presidente dos Estados Unidos sendo baleado.
0: Cacete, ficou bem feito, mas é pesado.
4: Ficou bem feito, hein?
0: Olha que cara bonito. Esse cara não é iraniano.
4: Ele é baleado, e aí você tem até um recado no final do vídeo, né? Pra ele se preparar. Então, e é oficial. É oficial. Então você vê aí a inteligência artificial sendo utilizada de recado de uma briga geopolítica. Então, a coisa tá ficando séria lá no Irã e nos Estados Unidos.
5: Teve uma investigação, né? Falando que queriam matar o Donald Trump.
4: Não exatamente.
5: Sei se é verdade ou não, mas...
4: E o vídeo termina com a frase... precisa ter
0: investigação, né, gente?
4: O vídeo termina com a frase a conta chegou para o Donald Trump. E aí... O Donald Trump, os Estados Unidos já reforçaram a segurança ali do Donald Trump, mas por meio de um vídeo de animação de inteligência artificial, você vê que já está contribuindo aí para uma briga geopolítica.
0: Ó, mas ficou bem feito, melhor que Toy Story, velho.
4: Ficou bem feito, né? Tá ficando melhor cada vez mais, né?
0: Olha que cara bonito.
4: E agora indo já para a parte dos cinemas, da cultura pop, ontem eu passei aqui o trailer do Rock, o I Play Rock, e já é um grande sucesso nas redes sociais, passando mais de 30 milhões de visualizações nas redes sociais, e o Anthony Hipólito deu uma entrevista, que agora vai começar todas as o marketing, né? Que o filme, ele chega na primeira, se eu não me engano, na primeira semana de novembro. Ele deu uma entrevista falando que como foi, né? Todo o trabalho de entender como é que... De estudar o Sylvester Stallone. Encontrou com o Stallone, Morgadinho. E o Stallone disse que o Stallone deu todas as dicas aí dos trejeitos, da muito voz. Bom.
2: A boca torta.
0: Eu não sei a voz dele como é, do ator, mas a voz dele tá bem boa.
2: Só tá um pouco mais grave.
4: Tá um pouco mais grave. Mas,
2: tipo, mano, é idêntico.
4: Pode aumentar um pouquinho, Reginaldo, porque aí o Morgadinho vai lá. Essa é a voz original dele.
6: He couldn't have been more gracious and more generous about sharing what that experience was.
4: E ele agradece o Stallone que foi muito generoso ali para receber ele e indicar ali qual o melhor caminho para filmar este filme, que vai ser praticamente uma cinebiografia do Rock. Falando em nostalgia, você tem ali o Senhor dos Anéis. Nós teremos um Senhor dos Anéis o ano que vem, do próprio Peter Jackson, né, que comandou a trilogia original. E o novo longa da franquia volta com Andy Serkis. E eles publicaram a captura, fizeram praticamente um teaser do Andy Serkis capturando o Gollum, né? Que o filme vai se chamar A Caçada do Gollum. O Emílio fala bastante da nostalgia, o Senhor dos Anéis. E aí eles publicaram aí a... Como...
2: O Gola?
4: É, todo a captura de movimento, né? Como que vai ser feito o Gollum retornando com o Andy Serkis. E agora a tecnologia muito mais avançada. O negócio tá ficando cada vez melhor. E os fãs do Senhor dos Anéis vão poder esperar o ano que vem a volta de uma nova trilogia comandada por Peter Jackson. Putz. E pra finalizar, Emílio, eu vou assistir hoje a Odisseia.
2: Eu também.
4: Saindo daqui, eu vou assistir a Odisseia. E os públicos, e os críticos, Sammy, já adoraram. O agregador de notas Rotten Tomatoes, 96% dos críticos, olha lá. 96% dos críticos já adoraram a Odisseia. Muitas críticas mistas, mas os críticos amaram. É, geralmente quando você tem um pouquinho de diversidade, os críticos gostam mais. Mas vamos ver como é que vai ser esse filme aí. 2 horas e 50, Emílio.
0: Jesus!
4: 2 horas e 50, Odisseia.
1: Filme longo, tá filme longo. Tempo, hein?
4: Filme longo,
2: pra não trocar a fralda, né, o
0: Betão? Parece que tem filme.
2: É Odisseia sem corte. É Odisseia sem corte.
4: Ele vai emendar com a Copa do Casé. Ele vê duas
3: horas. Já sai de manhã.
4: Eu vou fazer um projeto com o Pânico passar no cinema.
2: Sabe um comentário falando disso? Eu vi um comentário dos caras falando assim: mas o cavalo não precisava estar tão bem feito. Eu falei, mano, não é possível que eu tô ouvindo isso.
4: É, você tem todos os tipos de crítica na internet. Tem gente que tá falando que é um grande cinema, é um filme que representa Hollywood, e os outros falam, acho que tão fraco, mas hoje nós vamos assistir aí a Odisseia, que tá indo muito bem pelos críticos. Hoje,
1: são as pessoas que surfam na internet.
2: É isso aí. Na web. Surfistas da web.
1: Eles surfam.
2: É. Os internautas.
1: Os internautas. Temos vários internautas aqui. Eles têm um avatar muito caprichado. Gente, muito bacana. Dito isso, eu vou fazer um break agora.
2: Opa.
1: Está muito polêmico, viu?
2: Já. Tá, tá bravão.
1: Polêmico. A polêmica é o combustível da comunicação.
2: Verdade. É isso aí.
1: Vou fazer o break agora. Para quem for na rádio, não vai ficar sabendo, porque você vai ouvir o patrocínio
3: dos nossos
1: colaboradores. Boa. Aqui, que financiam esse programa, graças a Deus.
2: Amém.
1: E neste interim, eu vou condenar.
2: Opa.
1: O herói do Brasil.
2: Boa.
1: Nossos comerciais, por favor.

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11: E Alcina.
12: Muito bem, estamos de volta aqui na programação da Jovem Pan para todo o Brasil. Você que estava na rede de rádio não acompanhou, porque também não perdeu nada. Mas eu posso garantir para você que está nos ouvindo no rádio, amanhã faremos a cerimônia de cortar o cabelo do herói do Brasil nesse programa, cumprindo a sua promessa aqui.
11: Opa, Fuzil.
12: Que mais, Zuzi?
13: Opa, programa de hoje, em homenagem ao Fuzil, que é um cara que gosta do samba. Cara, é sensacional. A gente teve a oportunidade de bater um papo aqui. Eles fazem muito sucesso no Instagram, que é a dupla Rô e Léo. Se puder colocar o Instagram, já ajuda também, pra turma já começar a segui-los. É dois irmãos. lá
12: Sim,
13: da Moca.
12: Sim, são muito bons.
13: Jovens. Que tocam aquele samba
12: muito
13: raiz.
12: Bons, muito bons. Não perca esse segmento hoje, que nós vamos tocar música brasileira de primeira qualidade.
13: Boa.
12: Verdade. Turma vai com os irmãos aqui. Como é que eles chamam?
13: Rô e Léo.
12: Rô e Léo.
13: A dupla.
12: É uma dupla. Isso. Vocês conhecem ou não? Tem
13: não,
12: o samba do Rô e Léo. Tá aqui, ó.
13: Pode
12: ó, não tem muito seguidor, ó. Tá vendo? São esses dois
14: tem
12: aí.
14: Como é injusto.
13: Tem cara de
14: gringo. Talentos.
13: Parece são filho do Zuckerman.
12: Isso.
14: Parece do Harry Potter.
12: Isso. Aí você fala, mas ó, esses caras, não vocês vão ver o repertório do cara, o que eles são bons. Que é o Rodrigo e o Leonardo.
13: Muito legal, certo, cara, de verdade.
12: Muito
13: e uma
12: bem.
13: Simpatia, vocês vão adorar. Pode ir. Uma novidade pra vocês.
12: É isso aí.
13: Daqui a pouco o Rô e Léo, então.
12: O tá que bom? Mais?
13: É isso, essa é a nossa atração. Amanhã o Fuzil com certeza raspa a cabeça.
12: Isso.
13: E agora a gente vai pro jornal, porque depois a gente tem economia e muito mais.
12: E aí, você? Vai torcer pra Argentina?
13: Não, cara, você sabe, deixa eu falar uma coisa do fundo
12: não,
13: do
12: não
13: coração.
12: Não, não vai falar nada.
13: Eu
12: você
13: vou
12: não vai falar nada.
13: Não vou falar?
12: Você não vai falar nada.
13: Vou falar do coração.
12: Nada.
13: O negócio
12: nada,
13: é o seguinte.
12: Não vai falar nada.
13: Não?
12: Você não vai falar nada.
13: Então não vou falar nada.
12: É. Quem torce pra Argentina é tipo esse aqui.
13: Quem?
12: Olha só o que o cara falou. Tá publicado.
13: Opa.
12: Essas pessoas... É. Torcem pro Messi e pro argentino.
13: Tá bom.
12: Ele fala o seguinte: fui na Receita, ó, fui parado na Receita em Guarulhos, no aeroporto. Tributaram meu computador e meu tablet. E eu achava que eram isentos por serem de uso pessoal. Doeu muito no meu bolso. No final, dei parabéns ao funcionário. Independente do meu prejuízo, a Receita se mostrou uma instituição robusta no país.
13: Tá bom.
12: Aqui, ó.
13: É?
14: Aplausos para a Receita.
13: Esse daí torce para a Receita.
12: Aplausos para a Receita.
13: Esse, o cara é taxado.
12: Mostrou
13: e adora.
12: Um lindo trabalho da Receita.
14: Taxando as pessoas.
12: É a mesma coisa que aplaude quando os caras colocam esse novo radar.
13: Sim. Ah, sim, com inteligência artificial.
12: Na rodovia falar, que ótimo.
13: Fantástico trabalho.
14: Que tecnologia maravilhosa.
12: Tecnologia maravilhosa. É essa gente que torce pra Argentina.
13: É desse
12: também,
13: estilo,
12: isso,
13: né?
12: Que acha
13: que é mordido pelo cachorro.
12: Isso, falar argentino é raçudo. Povo maravilhoso.
13: Como eles jogam. Se o Brasil jogasse igual a Argentina...
12: Esse torce pra Argentina.
13: Isso aí. Você sabe quem tá torcendo muito é o Neto. Tá torcendo pra Argentina
14: mas
13: agora.
14: Por quê?
13: Primeiro que acho que ele odeia o Neymar. Ele não gosta do Neymar.
15: Não, mas quem tem o Neymar é a Espanha.
13: É porque bomba. É porque o que bomba é ser do contra. Então vai.
14: Será? Não sei.
13: É lógico.
16: E agora que o Lamine Yamal, que é fã do Neymar, então eu vou torcer contra a Espanha também.
13: Eu vou falar uma coisa. Eu tô torcendo, obviamente, contra a Argentina.
14: Mentira.
13: Mentiroso. Calma.
14: Mentiroso.
13: Mas é muito difícil. É muito difícil pra mim. Porque, inclusive, o Lamine Yamal é um cara pró-Palestina. E o Messi, ele é amigo do Netanyahu.
16: O cara vai pra política.
13: Então eu vou ter que torcer por esse. Mas de verdade, cara, que a Argentina tá jogando de bola, não é brincadeira. Vamos lá? Vamos pra resenha, porque a gente vai mostrar o que tá acontecendo. E o Sami, queria agradecer o Sami publicamente.
16: Isso.
13: Ele fez uma compilação da torcida argentina pra mim, vocês vão acompanhar aqui hoje.
12: Não, não, eu não vou, não passa
13: nada.
12: Não vou assistir.
13: Eu sei que você vai ficar bravo, mas você vai gostar.
12: Eu vou embora.
13: Você vai gostar.
12: Não, porque
13: não, fica eu vou aí, te pô. Surpreender.
16: Não.
13: Pode colocar a vinheta, por favor?
14: No final.
13: Pode?
17: Começando, resenha do Zuzu.
12: Resenha
17: do Zuzu.
12: Resenha.
17: Resenha do Zuzu.
13: Primeiro uma coisa, ontem o Sami, nos bastidores, disse que ele fez a previsão e ele falou que acertou.
15: Não acertou, sim.
13: Uhum. Só que ele manda depois do jogo.
15: É. É. E você viu que eu acertei a Mega Sena?
13: Cara, não é?
15: Eu acertei a Mega
13: cara
15: Sena
13: falou,
15: também.
13: Vocês viram que eu acertei? Só que ele manda no resultado
15: eu mandei,
13: final.
15: Eu acertei a Mega
14: Sena. Existe um bolão, eu vou abrir pra...
13: Não, você falou que ia ganhar.
14: Auditoria aqui, vamos, antes da então Copa vamos. E que eu fiz as previsões. Tem a previsão
12: Você falou que a Inglaterra ia ganhar de 2-1.
14: Sim, mas a Espanha continua sendo a favorita.
12: Não, não, veio, não parou. Veio. Você tá igual o fuzil. Tá igual o fuzil agora.
13: Então já deixa eu adiantar.
16: Tava
13: deixa
16: usando
13: eu só
16: droga
13: mostrar.
16: Na China.
13: Sei que você fica bravo, não vou ficar mostrando muito a Argentina. É só
12: eu não
13: um detalhe.
12: Quero, eu não quero
13: é um
12: falar
13: detalhe.
12: Eu não quero falar disso.
13: Eu sei,
12: Argentina.
13: Eu sei, mas só um. Uma. O Sami me mandou uma.
16: Eu respeito, o cara veio de Blaze.
13: Mas você vai gostar.
15: Não.
13: Uma torcida da Argentina.
15: Nossa.
13: Essa você me mandou, você vai gostar.
14: Eu mando.
13: Uma. Na tela, por favor.
14: Meu
13: essa
14: Deus.
13: É a torcida da Argentina que eu sou.
14: Ai, meu
13: Sami, olha isso.
15: Sami mandou.
12: Valeu ter insistido.
13: Não valeu?
12: Opa, e a torcida? Olha,
15: foi o Sami que mandou?
14: É, fui eu.
13: Como, ele tá compilando as torcedoras.
12: Ah, o Sami tá lá na granja?
13: Da granja.
12: São as argentinas da granja?
15: Eu tô reconhecendo a mesa.
16: Ele fez um choripan. A noite
13: isso
16: do choripan.
13: É na casa do Sami que ele faz uma roda de samba.
16: Uma roda de choripan.
15: Roda de Sami.
16: Open choripan.
13: Tem como não torcer?
16: Aí. Tá, pode me chamar.
13: chamar de macaquito à vontade.
12: Mas você sabe, sabe que as argentinas só ficam bonitas até os 20 anos.
13: Depois ela embagulha.
12: É verdade. Eu nem quero depois. Não tem argentina velha bonita.
15: É igual o Sam, elas não se penteiam.
13: Que isso? Boa. É. Não vamos falar de futebol, então?
12: Não vamos falar de futebol. Chega esse futebol.
14: Deixa de mau humor esse
13: assunto. Tá bom, Vampeta vai acertar. Falou que a Espanha vai ganhar, tá com o Vampeta.
12: Para de ficar.
13: Vamos lá agora.
12: Você é um puta pé frio, pô. Bom. Sem o fuzil, pô. Eu não aguento mais esse
13: cara. Você foi em algum jogo?
12: Não, eu não fui, eu não quero saber.
13: Tá bom.
12: Eu não quero saber.
13: Você tá bravo com a
12: Argentina? Eu finjo que não existe.
13: Tá bom, não vamos falar. Tomara que a Espanha ganhe. Mas não vai ser difícil.
12: É o seguinte, tá vendo?
13: É difícil. O Manolo torce pra Argentina junto comigo. Ele tá naquele bairro da Moca é uma vergonha.
12: Falar de futebol.
13: Vamos lá, é o seguinte, Emílio. Então vamos falar uma coisa séria. Que infelizmente conversa um pouquinho com a Argentina, mas foi uma homenagem que eu quero fazer aqui no programa, que a gente trabalha com jornalismo, que infelizmente o Renato Machado, que é ex-apresentador.
12: Uma notícia triste.
13: Muito triste, cara. Morreu aos 83 anos, na manhã dessa quinta-feira, na Gávea, lá na Zona Sul do Rio de Janeiro. E a informação foi confirmada, né, infelizmente, pela TV Globo, onde o jornalista passou por uma boa parte da carreira. E ele tem no jornalismo, Samidana, você conhece muito lá da Globo, ele foi correspondente em Londres. Ele trabalhou na cobertura de Chernobyl, Albeta. Então, assim, um jornalista com J maiúsculo, uma força enorme para a família do Renato Machado, que teve essa trajetória ímpar no jornalismo. E, curiosamente, ele até cobriu a Guerra das Malvinas de 1982, que a gente sabe toda a polêmica desse momento. Então, força para a família de Renato Machado.
12: É isso aí, nossa homenagem ao grande profissional, que aí, jornalista, que, pô, durante anos a gente acompanhou na TV Globo.
13: O cara, claro. Cara muito bom, né, Emiliano? Pelo amor de Deus. Então aí, força pra família. Vamos voltar agora para as notícias aqui, principalmente quando a polêmica é dos Estados Unidos. Vocês viram o Rúbio? Lembra que
14: o Rúbio que ele disse?
13: Uma semana tinha uma intenção dos Estados Unidos, falava o que o Marco Rúbio vai falar. E como são narrativas, e eu acho importantíssimo aqui o economista da sala falar um pouco sobre isso, o Brasil fica nessas narrativas em relação aos Estados Unidos. O secretário dos Estados Unidos, que é o Marco Rúbio,
14: Marquinho Rúbio,
13: falou o seguinte, ele afirmou que o presidente Luiz Inácio Lula da Silva e seus assessores não negociaram com os Estados Unidos de boa fé. Foi toda a oportunidade que o Brasil tinha em relação a essas taxas. Vai virar novamente, né? O governo vai falar que é de um lado ou de outro. Mas o secretário dos Estados Unidos disse isso, que o Rubio utilizou, né, agora é o Instagram dele, para responsabilizar o governo petista pelo colapso dos entendimentos bilaterais. Então, quando a gente estava tentando renegociar as taxas dos 25%, o Brasil já se manifestou nessa, Midana, e vai taxar?
14: O Marco Rubio falou que o Brasil não procurou negociar. Ele falou que o Lula tem um ego muito grande e não procurou negociar. Talvez, e aí a gente, né, supostamente, seja uma estratégia do Lula, porque se prejudicar a economia, muita gente fala, olha, foi culpa dos bolsonaros. Então, talvez ele esteja jogando isso de estratégia. Mas a frase do Rubio foi essa. Outra notícia ruim em relação ao tema é que o Dario Durigan, que é o ministro da Fazenda, falou que
12: o Lula publicou aqui.
14: Vai retalhar.
12: Então, o Lula publicou. Nota à imprensa. Dia 15 de julho de 26 passará para a história das relações entre Brasil e Estados Unidos como um marco lastimável. O governo brasileiro repudia a decisão anunciada hoje pelo governo dos Estados Unidos relativa à imposição das tarifas, tal, para ela é pum-pum. É isso aí.
13: Então, aí vem narrativas, né?
12: É isso aí.
13: Vão colocar uma na turma do Flávio, o governo vai falar que foi isso. Mas se o secretário, que estava negociando e precisava, pelo menos, né, que levantasse a mão para uma intenção, disse isso. Né? As tarifas de 25% vão estar sobre os produtos brasileiros e o único foi feito pelo chefe do escritório que representa a parte comercial dos Estados Unidos, que tentou uma negociação. Tentamos negociar para mitigar a política do governo do Brasil, afirmou o secretário. E aí, José, então cada um vai falar o que quiser. Dos Estados Unidos...
12: E quem se ferra é o produtor, né?
13: Quem se ferra é o produtor, como o Sam me trouxe aqui.
12: É,
13: né?
12: Isso aí.
13: No final vai ser taxado e eles adoram taxar.
12: É o cara que precisa... É sempre assim no Brasil.
13: É.
12: No Brasil sempre a gente paga a conta.
13: Não tem jeito.
14: Perfeito. O Dario Durigan vai retalhar e ao retalhar ele amplifica o problema. Por quê? porque a gente depende muito de produtos americanos, esses produtos vão chegar mais caros e, obviamente, vão ser repassados para o nosso bolso. Então, se tinha um problema, e é real, das exportações, esse problema é amplificado. A pior saída, que é o que o Brasil deveria fazer, a pior coisa é a retaliação, deveria ir para a diplomacia. Mas parece que esse não é o interesse. Então, pagaremos a conta duas vezes dessa vez. A conta da taxação lá, e vamos taxar aqui. Então vai ser ruim. Só que o americano é rico, ele tem mais gordura para queimar. Aqui é mais difícil.
12: É lógico, é brigar com um cachorro grande, né, professor?
14: Você acha que você pode encarar.
12: Achar que você pode encarar o Mike Tyson.
13: Não tem como. É. Quando falam que fecha uma porta. Acha...
16: Mike Tyson no
13: Mike
16: auge.
13: Mike Tyson, né?
16: Com 20
13: não é com
16: anos.
13: Holyfield, Tyson. Mike Tyson
12: só. Vou dar um pau no Mike Tyson agora.
16: Com 20 anos o Mike Tyson.
13: Não vai pra
14: é
13: frente.
14: É Maguila com Holyfield.
13: Agora, quando fala que fecha uma porta e abre uma janela para dentro
14: janela
13: dos países,
14: do avião.
13: Não é verdade, porque a China também vai taxar o Brasil.
12: Sim.
13: Já taxou. 55%.
12: A carne?
13: É.
12: 55%. Sim. Então, mas é o que eu falo, quem se ferra sempre é o produtor.
13: Que aí vira o agro que sustenta, né, o Brasil, né, principalmente na parte econômica e no mundo.
14: E tá batendo inadimplência de produtor rural. Nunca foi tão alto. Por quê? Juros altos.
16: Juros altos, né, meu?
14: Essas barreiras, que tem barreiras comerciais e não comerciais. O cara não aguenta.
12: Quem se dá bem, quem tá feliz com o Lula...
13: Quem?
12: É o banco.
14: Ah, sim. Banco ganha muito dinheiro.
12: E quem tem dinheiro na poupança. Na poupança não, nessas aplicações.
14: Na renda fixa.
12: Porque
14: mas mesmo assim,
12: se
14: o risco está aumentando, né?
12: Não, eu
14: risco
12: sei.
14: Risco país.
12: Sim. Mas se continuar nessa leva, se o Lula ganhar, que a Argentina pode ganhar, e o Lula.
16: Fala isso. É incrível isso.
13: Pode ser Petri um Lula. É um o ano, claro, é um ano do cavalo chinês.
12: Ué, é uma possibilidade. O juro vai ter que continuar sendo alto, porque
14: sim,
12: a carreta não vai. A carreta vai continuar lá, professor.
14: Exatamente.
12: Companheiro é companheiro.
16: Os bancos não
14: larga, ninguém larga a mão de ninguém.
12: Então, por que que você acha que os bancos também ficam nessa?
13: Opa.
12: Acho que.
13: O que que a turma da Faria Lima
12: claro.
13: Faz a carta?
12: Banco é o que mais ganha, né, professor?
14: O banco é o que mais ganha.
12: É.
14: E o único banco que faz negócio bom para os dois era o Safra, nossa, que tinha dois irmãos.
13: Bem bolado.
12: Bem bolado.
16: Dá 100 reais para o semelhante.
14: Era dois irmãos, era um dono. É o único banco que fazia bom negócio para os dois.
16: Ele é sacanagem.
13: Agora, vou te falar, tudo termina em pizza e eu vou até fazer uma análise.
12: Você tá bem
13: pizza.
12: Engraçadão
13: eu tô nada
12: hoje.
13: Engraçadão, eu tá, vou te falar uma coisa, eu tô com uma seriedade aqui nesse programa que pode não parecer.
14: Não
13: eu tô
14: parece.
13: Uns BOs aqui pra resolver internos, então não vou fazer nenhuma graça.
12: Ó, hoje estavam olhando o Instagram da sua esposa.
13: Aliás, o Instagram da minha esposa, e eu quero agradecê-la, porque ela está fazendo um lindo trabalho nas redes sociais. Né? Que ela sempre trabalhou como modelo.
12: Tá
13: ela,
12: linda.
13: Ela é muito
12: cê
13: bonita.
12: Você toma muito cuidado, meu. Põe aí.
13: O Sam tem mulher bonita
12: nessa fazendo.
14: Esse comportamento
15: hoje, cuidado
14: seu.
15: Que o Harry, o Harry Styles está no Brasil, viu?
12: Eu, hoje... Não, mas põe o filme.
13: Pode colocar.
12: O filme, e sim, hoje,
14: o filme da
12: hoje,
14: vida.
12: Hoje era o comentário.
13: Certo.
12: Hoje era o comentário.
13: Da sala, da minha esposa. Da minha esposa.
12: Todo mundo
16: até
12: falando,
16: o tigrinho.
12: Ai, como ela tá linda. Eu falei, cara, ó. Olha.
13: Ela tem uma habilidade.
12: A Jéssica.
13: Jéssica Arones.
12: Olha a Jéssica.
14: Tá trabalhando,
12: do
14: né?
12: Seu eu, né? Olha a Jéssica. Ela tá meio fazendo... Fazendo maquiagem.
13: Tutorial de maquiagem.
12: Aí eu cheguei na reunião. É uma fofoquinha.
13: Sim.
12: Mas eu tenho que te falar que
13: eu te agradeço.
12: Amigo. Toma cuidado.
13: Claro. Eu tenho. Bom, você tem mulher bonita, você sabe muito bem o que é. E esse vídeo,
12: claro,
13: né?
12: Claro.
13: Quem tem mulher bonita,
12: claro,
13: sabe, não é?
12: A minha esposa vai de calça jeans na praia. Eu não admito que use qualquer outro tipo de coisa. Aí fala, você. Como é que chama agora?
16: Misógino.
12: Não. Não é isso, gente.
13: Tem que tomar cuidado.
16: E eu não achei de bom tom esse vídeo que ela colocou, porque ela pegou justamente o seu ponto fraco.
13: Que é a sobrancelha.
16: Exatamente. Boa. Não achei legal.
13: Boa, você precisa arrumar uma namorada também que está solteira há muito tempo.
16: Queria
12: tá
16: falar muito da sua vida,
12: tá linda. Tá linda.
13: Vou pegar uma amiga da Jéssica.
12: Tá linda e a Jéssica tá muito bem.
13: Tá profissional. Tá profissional.
12: Tá muito bem.
13: Continue. São três filhos.
15: Vamos aplaudir. Homenagem à esposa.
13: Agradeço a homenagem, sempre querida. Qual que é? Toda vez que eu chego em casa.

0: Talarico roubou
1: na altura
0: mulher.
1: Do campeonato, cuidado, né, Sami? A gente que tomou tantas boladas, eu
2: sempre puxo.
0: Sempre puxo,
1: puxo. É que eu não vou puxar você porque eu sou elegante. Sua mulher tava viajando também, fazendo pedido de casamento, você não conta. Isso,
0: eu sei.
1: Você sabe. Não sei se você viu o Instagram dela, porque eu acompanho.
0: Sei, eu sei.
1: Eu também vejo. Eu sou seu amigo, eu falo, vou deixar passar essa. Trenzinho no casamento.
0: Mas eu sou palito queimado.
1: É nada.
0: Eu
1: você
0: já tá, sou palito. Eu sou
1: você
0: palito
1: de blazer
0: queimado.
1: Tá um charme.
0: Não, isso aqui é o novo. Isso aqui é
1: elegante.
0: Você acha que eu não tenho aqui lá? Você acha que eu não tenho lá no
1: acervo?
3: Tá muito elegante, mano. Bruce Willis
0: brasileiro. Elegante.
4: No close.
0: Lá vocês não vão, né? Só eu que sou chamado, né?
1: É.
0: É, lógico. Quem é chamado nesse
4: mas
0: programa?
4: Mas você é o chefe.
0: É, o chefe.
1: Você é o marinheiro.
4: Se eu fosse o chefe...
3: Cada um se veste do...
1: Você é o marujo. Eu falo marujo, eu falei caramujo.
0: Vamos fazer o... Deixa eu falar sério.
1: É o caramujo,
3: mano. É o caramujo.
0: Vamos fazer agora o que interessa.
1: E aí,
0: isso aqui que não pode faltar na sua vida.
1: Beleza,
0: pode faltar. Pode faltar muita coisa, mas você não pode faltar um magnésio.
1: Ah, pelo amor de Deus.
0: E você sabe se você tem deficiência de magnésio? Porque o magnésio é o mineral mais importante para várias coisas da nossa vida. Então, o que que acontece? Às vezes, você dorme mal. Aí você fala, é o estresse. Acorda desanimado, sem vontade nenhuma. Você fala, puta, alguma coisa na minha vida tá acontecendo. Mas tá tudo bem.
1: Tá.
0: Não aconteceu nada horrível.
1: Sim.
0: Pra eu estar assim, pra eu estar triste, pra eu estar desanimado.
2: Cabisbaixo.
0: Sem
2: energia.
0: É a falta de magnésio. Mas você não sabe. Por quê? Porque ninguém faz muito teste de se tem magnésio ou não. Então, o que, que eu sugiro? Você fazer o teste de um mês. Um mês você toma um magnésio e em um mês você vai melhorar. Você vai dormir muito melhor. E o detalhe, você vai acordar disposto. Eu tomava... De manhã.
1: Tomava de manhã.
0: Eu tomava de manhã o magnésio. Aí vocês falam, não, tem que tomar
1: tem
0: noite.
1: Tem que tomar à noite isso.
0: Pô, passei a tomar à noite, eu tomo duas cápsulas à noite, antes de dormir. E aí eu tô dormindo bem.
1: Cara, é
0: durmo
1: acorda
0: bem
1: humorado,
0: acordo
1: né,
0: bem. Eu fico mal-humorado aqui, porque aqui não tem jeito.
1: Não existe magnésio.
0: Ah, aqui não tem
4: aqui
0: jeito.
4: O magnésio.
0: Mas o magnésio, ele é muito importante. Por quê? Porque ele é o que vai dar liga em tudo aquilo que você precisa.
1: É verdade,
0: pra ver.
1: É um
0: mineral muito importante para a nossa saúde.
2: É um mineral de base, né, Emílio? Ele é muito importante, principalmente para você ter uma boa noite de sono, ajudar nesse relaxamento muscular e cuidar também do cortisol, que é o hormônio que gera o oposto de tudo isso.
0: O que cortisol... envelhece é cortisol.
2: É o cortisol.
1: É o estresse, é o que dá estresse.
0: É o que envelhece.
1: É mesmo?
0: Envelhece. É.
2: Além de envelhecer, ele gera processos inflamatórios no seu organismo, ele pode aumentar uma inflamação intestinal, ele ajuda muito, por exemplo, o excesso de gordura no fígado, você pode até ficar pré-diabético, colesterol alto, pressão arterial elevada, tem alguns sintomas, o Emílio falou, se você está sem disposição, sem energia, por exemplo, excesso de cortisol, às vezes você acorda de manhã sem vontade de comer, às vezes está sem vontade de comer nenhuma, não tem apetite nenhum, isso pode ser um sinal de cortisol, às vezes aquela dor de cabeça com frequência,
1: aquela tremidinha no olho.
2: A tremida no olho é normalmente é o excesso de cortisol também.
0: Isso
2: então
0: aí.
2: O magnésio ele ajuda nesse controle do cortisol. Você vai dormir melhor.
0: Quanto mais cortisol, menos magnésio no teu corpo.
2: Sem dúvida.
0: O magnésio ele sofre com o cortisol.
2: Ele sofre com o cortisol.
0: Cortisol
2: você tem muito cortisol.
0: É a notícia ruim. Essa notícia que
1: eu
0: você
1: sei.
0: Dá. Cortisol.
2: É cortisol isso.
0: Cortisol.
2: E aquele friozinho na barriga que você tem quando você tem uma notícia ruim, aquele friozinho. Aquilo é o cortisol entrando na sua corrente sanguínea. Isso prejudica muito as funções e principalmente a absorção das vitaminas. E aí o magnésio ele vem fazer esse contraponto. Ele vem nutrir o seu cérebro, melhorar as vitaminas, os sais minerais, ajudar na síntese da vitamina D, melhorar muito a ansiedade, o estresse e, claro, diminuir as inflamações, fortalecer os ossos, os músculos, porque quando tem algo errado no seu organismo, sem dúvida, o seu corpo acaba padecendo.
1: Sente.
2: Só para você ter uma ideia, você pega, por exemplo, um especialista, ele sempre fala, quando que começa a surgir as doenças? Quando começa a faltar vitaminas e sais minerais no seu organismo. Então o magnésio, ele como uma prevenção, ele vai cuidar para principalmente evitar essas inflamações, inflamações, melhorar a sua circulação sanguínea. Olha a nossa ouvinte lá. Assim, e é bacana porque ele melhora essa vasodilatação. Então ele vai melhorar a nutrição das extremidades, vai cuidar do coração, evitar o inchaço, o formigamento, a má circulação. Então é um mineral importantíssimo. O nosso corpo não produz. A nossa alimentação cada dia mais empobrecida.
0: O Emílio, no Japão... O solo nosso não tem muito. Tem lá
2: no Japão.
0: Okinawa. Agora, os caras vivem 200 anos.
2: Lá. Agora esse mês, na escola japonesa, nas escolas, eles proibiram alimentos ultraprocessados. Olá. Justamente porque prejudica a absorção de algumas vitaminas e principalmente o magnésio. Você não, na sua alimentação você não consegue buscar isso. Muito então bom. É muito importante então, esse mineral.
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2: Sofia.
5: Sou muito fã de magnésio.
0: Você toma magnésio?
5: Então, isso que ele falou, Emílio, pra ti...
0: Você toma magnésio ou não?
5: Eu tomo.
0: Qual que você toma?
5: Eu, literalmente, além de ser fã de vocês, pode pôr o CPF da minha mãe. Minha mãe é cliente de vocês.
0: Ai, olha que legal. Ah, é? Então vou dar 2 pra vocês.
5: Oba. Isso da noite. Dá 2
0: pra ela, Emílio. Se quiser, dá 3. Eu sei, mas... Não, mas isso tá vazio.
1: Eu tenho que o dela. Ele toma e deixa no...
0: Ó.
6: Olha o samba.
0: Eles pegam aqui.
5: Mas tem que tomar à noite,
0: está
5: porque
0: cheio.
5: À noite vai abrir. A gente fala que é inibidor de GABA. Então, Emílio,
0: é isso aí.
5: Tomar à noite é melhor.
1: Já calma, o GABA calma, obrigado, não é?
0: Eu vou dar 2.
1: É o freio do cérebro, não é isso?
5: Ele é um neurotransmissor que a gente fala que é que nem uma balança. Então, pensa assim, o estresse está de um lado e a GABA está do outro. Então, quanto maior sua GABA, menor seu estresse. Quanto Show. Maior seu estresse, menor sua GABA.
0: Olá. Dá para sua mãe.
5: Então, é muito legal e mais do que isso, se começar cedo, a gente tem uma imagem só que são os idosos, mas tem que começar bem cedinho pra evitar isso claro. Se seguir.
0: É isso aí.
2: Agora, Emílio, você podia me devolver meu terno, né?
0: Você gostou?
2: Você podia devolver meu terno, né? É.
0: Isso aqui é coisa séria, meu amigo.
6: É um Hermenegildozinho.
0: Vocês acham que... Vocês acham
1: que a vida,
0: vida é fácil e é uma brincadeira. É. Vocês não são não. Muito brincalhões é. Nesse Sabe programa. Começou. Então liga lá, 0800-787-9999.
1: Valeu, mano.
0: Eu vou fazer um break agora para o Reginaldo. Vai lá, Reginaldinho.
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6: Porque aqui vai o negócio, chega lá, para, volta e acaba.
7: Alguém puxa um freio de mão.
6: É, puxa o freio, vai, acabou. Vamos ver, né? Vamos ver.
8: Vamos ver até onde vai. Vamos acreditar no ministro André Mendonça.
6: Tá na mão dele,
8: né? Na mão dele. Se o André Mendonça, né, não é fácil, porque a gente sabe que tem outros ministros lá. Um vai lá e coloca, né, vai atrás da história, e o outro vai lá e blinda, como é o caso do Lulinha, que a gente não precisa nem falar, porque o Lulinha foi esquecido. Mas ele também tem uma investigação que precisa ser resolvida. Sabe que na política, eu estava raciocinando aqui nessa notícia, que é o seguinte. O eleitor, uma vez aqui a gente estava discutindo, falou assim, não, a gente vota mal. É, e eu falei que eu discordo disso do Heródoto Barbeiro, grande jornalista. Ele falou, a gente vota mal. Eu não acho que a gente vota mal. Eu acho que o político, ele traz sempre o eleitor. A gente aposta naquele cara e se decepciona.
9: Exato. Se é enganado sempre, a culpa também é sua.
8: Então, mas esse é o questionamento.
6: Se você estiver votando no mesmo, sim, né?
8: Bom, a gente pode pegar o exemplo do Bolsonaro, que a turma fala pular do cavalo. Eles usaram muito esse termo.
7: Tá certo.
8: Tinha uma turma que andava com o Bolsonaro, depois foi para um outro lado. Aí o cara que é eleitor, ele se decepciona. Na política acontece também no Senado. Vocês viram o que aconteceu com a Soraya Tronic?
6: O que aconteceu com a Soraya Tronic?
8: Tronic. Soraya Tronic, vocês devem lembrar dos embates que ela teve com o Jair.
7: Com o Padre Kelmo.
8: Só que se eu voltar algumas páginas do livro da Soraya, ela apoiou o Bolsonaro.
6: Lógico,
8: no passado.
6: Claro. Ela queria voto, óbvio, queria voto. Surfou na onda, como vários. Bolsodori, a gente sabe.
8: Neste momento, o que me parece é que ela está desistindo da reeleição ao Senado.
6: Lógico, vai perder.
8: Então, aí existe um termômetro, uma temperatura que mostra que ela não tem, né? Não vai ter votos.
6: Não é ela que está desistindo.
8: É o povo que já desistiu.
6: O povo
8: dela.
6: Desistiu dela. Esse quando é ela foi a traidora.
8: E sabe o que ela vai fazer?
6: Nem vereadora, viu? E eu previ aqui uma outra também.
10: Calma.
6: Eu previ uma outra traidora. Falei, você não vai ganhar nem pra vereadora. O Marquito teve mais voto que essa dona.
10: Calma.
8: Mas falou na cara dela.
6: Falei,
8: tô falando aqui também. Verdade. E também tem essa
7: Rinha
8: relação.
7: De gordo.
8: Não, a política é isso, né, Alberto? O Alba acompanha muito. Quando o cara apoia e depois ele muda de time, ninguém aceita a traição.
7: Tem um vídeo que chegou a viralizar da Soraya, que ela tava numa manifestação de esquerda, ela tentou se enturmar e a galera sai fora.
6: Já
7: ela
6: é.
7: Tá falando, sai que você é do Bolsonaro.
10: Mas o povo tem que ter a vigilância.
7: É isso. Exato. Aí, Emílio.
10: O mais difícil é você ficar vigilante, porque não adianta nada. Você vai lá e vota e esquece.
7: Exato.
10: Tem que ficar vigilante.
8: Por exemplo,
10: o negócio da votação lá. Vocês viram ou não?
8: Misoginia?
10: Da misoginia.
8: Sim.
10: Aí foi lá a nossa querida Atabata. Não! Não! Vai, não vai por não piada, por isso. Piada...
7: Não vai não.
10: Por piada não vai não.
7: Não vai não.
10: Aí o que aconteceu? A Erika Hilton, Na terça-feira, dia 14, ela propôs uma emenda. Está proposta a emenda lá.
6: Vamos lá.
10: Que fala o seguinte, que ela falou, não. O que a... sabe, a franjinha, a sangue. Não, fiquem tranquilos, vocês podem falar, claro, não tem problema. Aí, o que que acontece? A Érica Rio propôs, é do PSOL,
7: sim.
10: Ela propôs, na terça-feira, que foi anteontem, uma emenda. Diz o seguinte, abre aspas, o exercício da liberdade de expressão, de manifestação do pensamento, de convicção religiosa, filosófica, científica, acadêmica ou política, não constitui causa de exclusão da ilicitude. Ou seja, tudo que você fizer, você pode ficar em cana.
7: É isso aí.
10: Pode ficar 5 anos
7: preso. Colocou religião no meio.
6: Não, o problema não é religião, é ciência. Colocou, ou seja, tudo, pode falar
10: qualquer
6: tudo.
10: Coisa.
6: Homem tudo. Que nasceu homem é homem.
10: Tudo que você falar.
6: É isso que ela quer chegar
10: tudo,
6: aí.
10: Tudo que você falar. Tá aqui, ó. Não sei se vai ser aprovada também com essa proposta aqui da emenda. Então, quer dizer...
7: Complexo.
10: Tudo que vai ser votado, as pessoas têm que ficar em cima.
6: Sim,
10: senão o cara passa qualquer coisa. É isso aí. E aí eu entro naquilo lá. É culpa do eleitor também.
7: Sim.
10: Porque você tem que ficar de olho nos caras. Você vota
7: no quer transferir cara, a responsabilidade
8: no cara.
10: É,
8: o cara fala, eu sou de direita.
6: Não pode pôr culpa só no eleitor, não. Porque você vota pro cara, o cara não presta atenção. Aí o Senado veio e aprovou sem ler, sem nada. O Girão veio aqui, pediu desculpa, mas aí a Inês está morta. Quero ver o que vai acontecer daqui pra frente. Quero ver se eles vão lutar. Vão lutar pra não passar isso
7: daí. Boa, gordinho.
8: Posso dar um exemplo?
10: Mas aí você tem que encher o saco
6: do cara. Tem que encher o saco do cara.
8: Eu sei, mas a gente pode encher o saco do deputado. Quando chega na hora lá na votação, o que que o cara fala? Se eu não votar, eu não vou conseguir me manter aqui. Foi isso. Um voto estratégico.
6: Não, mas então,
8: não é isso que é falado o tempo inteiro?
6: A maioria das vezes sim. Só que essa questão não é estratégia. Isso é medo de ser taxado como misógino.
7: Sim.
6: Só que é falta de comunicação do senhor que tem medo de falar para quem votou em você qual é o perigo dessa lei.
7: Sim.
6: Então faça isso direito, se comunique direito para falar por que você não é misógino. É. Muito pelo contrário. Falar que você tá votando contrário por causa da liberdade de expressão. Faz que nem o Van Hatten, que não tá nem aí para isso e tá falando a verdade.
7: Boa,
6: só que os caras têm medo. Os caras têm medo, não, nem sabe o que tá lendo, nem lê às vezes o que tá acontecendo e vai votando.
7: E tem aquele seu favorito, o que é o cara
10: tá
7: que
10: bravo.
7: O cara que vota.
6: Come o bolo aí, meu.
7: E tem o favorito
6: do Morgado.
7: Tem o favorito do Morgado. Que
10: dá o bolo pra ele.
6: Não, vou comer o cu.
10: Pega o meu.
6: Vou comer
10: pega.
6: O cu. Não, pera aí.
8: Não, aí não dá.
10: Pega o meu.
8: Aí vai explodir a glicose.
6: Não, pera aí.
7: Tem o favorito,
10: tá bravo,
7: o favorito do Morgado que fala que não votou porque ia perder de qualquer jeito.
6: Exato, tem esse também. Tem aqueles que se escondem também no banheiro. Então, assim, o problema não é do eleitor. Você dá um voto de confiança pro cara e aí o cara fica com medo. Aí, será que vai acontecer, esses que votaram em você não vai votar mais, porque fala assim, pô, eu coloquei pra você ir pela liberdade de expressão, mas olha o papelão que você faz. Então, para de ser besta e comunica direito com o seu eleitor.
8: Você falou do Marcel Van Hatten, aconteceu justamente isso com ele.
6: Sim.
8: Ele poderia estar lá, só que a turma falou, não vamos votar nele porque é mais fácil, você faz um acordo entre os partidos e caciques e aí todo mundo vota.
6: Tudo bem que seja perdido, equivocado. Mas mantenha a sua coerência para quem o seu eleitor votou.
9: Então você
6: tem que ser coerente.
9: Você?
6: Não adianta. E não é só deputado, não. Deputado, senador, vereador, que fala muito, não, somos contra aumento de impostos. Aí na hora de votar aumento de IPTU, corre para votar.
9: É verdade.
8: Olha, não, ele tá bravo,
6: mas eu tenho razão.
8: Tá
6: posso, bravo ou calmo, eu tenho razão. Eu não passo frio, porque estou coberto de razão.
7: Isso é verdade. Parabéns,
6: por ter sido
8: obrigado,
6: Alba.
8: Tamo junto. Vamos fazer a nossa chapa na próxima eleição.
6: É, eu e o Alba já convidaram a gente.
8: Um abraço pro Moacir Franco, que ele adora os seus comentários.
9: Ele tá devendo um churrasco.
8: Você sabe que o Moacir. Um abraço pro Moacir.
10: Grande Moacir é um clássico.
7: Moacir é um gênio.
8: Moacir é um gênio. Um abraço pra ele. Eu adoro os comentários. Rogério Morgado.
10: Sim. Eu assisti no Piunte.
6: Nossa, é maravilhoso.
10: Ele
6: é
10: muito chora bom. Que nem uma criança.
6: Nossa, eu chorei.
10: Você chorou?
6: O que? Aquele vídeo que ele... É.

0: É o que determina. É claro, qualquer político baliza pela pesquisa.
1: Então, você vê o que não dá pra você, você fala tchau, pessoal.
0: Você fala tchau, muito obrigado.
1: É a única coisa coerente que acho que ela fez até agora, né? Porque sabe que não ia ganhar, com todo respeito a ela. Por aí vai. Bom, só pra falar da carta do Bolsonaro, que a gente falou tanto aqui, o ministro Alexandre de Moraes pediu 5 dias. Sempre tem um time, viu,
2: Moraes? Sim, eu vou comendo.
1: Pra PGR se manifestar.
3: Geralmente são horas, mas.
1: Sobre a história da carta.
3: É que a carta é longa.
1: Do Jair Messias Bolsonaro.
2: Tô calmo.
1: Mas lembrando que o ministro também não se manifestou sobre a relação lá atrás do Banco Master e também sobre o Rumble, né? Que tem, tá correndo ainda esse processo que é internacional, onde a gente sabe que teve toda aquela relação com o ministro. Vamos ver o que vai acontecer. Tem muita coisa para rolar aqui no programa.
2: Inclusive o Morgado.
1: A minha mulher manda uma mensagem. Você falou algo no programa?
4: Não, não falei não.
2: Falou. Não.
1: Falamos no...
3: Fala, não fui eu, foi o Emílio.
0: Ela é brava, hein?
2: Ela é.
1: Não é brava. Amor, você, eu tô sendo acusado de pau mandado aqui no...
0: Ela é brava. Mas é mesmo. Eu mandei a musiquinha do pau mandado, você viu ou não?
1: Não,
0: eu mandei
1: não
0: pra, eu mandei, Dedê, pra você.
1: E tem muito pau mandado.
0: É muito boa, é uma dupla.
1: Ó, é Gê Arones. Um beijo pra você, parabéns pelo trabalho fantástico que você faz. E não me acorde de madrugada igual a mulher do Alba faz, porque eu tenho que trabalhar. Um beijo.
3: Porra!
0: Ele dá tiro pra todo lado, né?
2: Ele cai atirando.
1: Aí você me acusou, só devolvendo.
3: Eu vou ligar pra você agora.
0: Ele cai atirando.
1: Mas eu mandei a mensagem mesmo.
3: Quero ver o Alba na Páscoa aí no Atrás de Ovinho.
2: Meu Deus. Olha, só pra pulsar.
1: Bom, daqui a pouco então vocês vão se divertir com uma dupla fantástica aqui que vai ter uma roda de samba. E quando você...
0: já vai acabar o jornal?
1: Eu tenho tempo aqui, eu conversei com a direção, né? Tive uma conversa séria aqui sobre o tempo do meu jornal. Não podemos desgastar ele. Tá bom, né, mano?
2: Sua imagem tá bom, desgasta.
3: Tem Rocambole News.
2: Não tem. Rocambole News.
3: Calma.
1: A vinhetinha. Não, cara. Vamos ver o vídeo.
0: Tem aí?
1: Vamos ver.
2: Em homenagem.
0: Ah, em homenagem agora. Ao nosso querido Daniel Zuzu, a musiquinha. Quer dizer, mas põe um áudio, né? Porque aí não tem... Não, mas volta, né? Puta, aí sempre entra errado.
2: Iniciar programa.
0: Impressionante. Vai lá. Silêncio.
5: Da minha mulher, sou o pau mandado, faço tudo que ela quer.

0: Muito bom, muito bom.
1: Homenagem aos envolvidos.
2: Homenagem aos paus mandados do Brasil.
0: Arrebentaram Spock e Orelha, pelo amor de Deus.
3: Muito bom, gostei.
2: Você gostou?
0: Adorei.
2: Homenagem, homenagem. Muito bem, o que mais?
0: Foi?
2: Foi. Foi? Acabou?
3: MC Boa Família.
0: Bolsa Família.
2: MC Bolsa Família.
4: Maravilhoso.
0: MC muito bom, Bolsa Família. MC muito bom.
2: Bolsa Família. É que um trio, hit. Hein? É um hit. Você quer fazer o quê? 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
3: Show!
2: Muito bem.
3: Muito bom.
2: Professor?
3: Opa!
2: Então solta a vinheta.
3: Bora.
4: Foca na economia! Foca na economia!
3: Samuel Dana.
5: Foca na China.
6: Reginaldo, muito obrigado.
3: Vitor Palomo.
2: Os caras querem que coloque o relógio. Por que que tirou o relógio da tela?
7: Porque
2: tem outras. Agora tem, nós estamos em rede em todo o Brasil e tem fuso no Brasil. Então não tem mais relógio. Se você quiser, compra um.
3: Isso.
2: E use o seu. Use
3: que celular.
2: Aqui não vai ter mais relógio. Pronto, tá resolvido. Os caras são chatos aqui nesse chat.
6: Tem celular também.
2: Puta merda. Não. Por que não tem mais
3: o relógio?
2: Ah, o relógio. Não tem mais o relógio, eu preciso do relógio. Porra. Pô, compra o relógio. Olha.
3: Não, ué, não tem celular, não.
8: Liga 120 e pergunta a hora.
2: Professor, vamos lá, me desculpe.
6: Bora. Olha só essa história, Emílio. O Tribunal de Contas da União, o TCU, decidiu por 8-1 permitir que gratificações de chefia para servidores do próprio Tribunal, da Câmara dos Deputados e do Senado Federal sejam pagas integralmente, mesmo que o valor total ultrapasse o teto constitucional, que é daqueles R$ 46 mil. Isso equivale, né, ao salário dos ministros do STF. Na prática, significa que servidores que já recebem o teto poderão acumular o valor total de benefícios adicionais sem abatimento que a Constituição prevê. A decisão pode beneficiar até 25.700 servidores de alta complexidade de técnica, elevando seu aumento estimado na remuneração em até 15%, gerando um preocupante precedente. Verbas de caráter indenizatório podem ficar fora do teto, mas as gratificações remuneratórias, como horas extras e adicionais noturnos, deveriam ser abatidas. Essa decisão, no entanto, cria uma exceção muito perigosa, porque a gente tem um debate sobre os penduricalhos. Então, o que falaram, Emílio? Seguinte, eles fazem as regras para eles mesmos.
2: Claro.
6: Então, eles falaram, vamos todo mundo nos dar aumento? Vamos. Quem vai pagar a conta? Nós.
2: Nós.
6: Então, não tem um sentido nenhum. A população deveria poder opinar sobre isso. E isso é uma ideia de reclassificar salários para poder fugir desse teto. O estudo já mostrou, tem um estudo do Carasa, que mostrou que em 2024, não, o estudo é de 2024 em relação a 2023, que pagamos 11 bilhões acima do teto constitucional apenas para o Judiciário e para o Ministério Público. E eu diria que não é um penduricalho isso daí, é um mecanismo de contorno regulatório que pode onerar os cofres públicos em até 15% no salário dos servidores. Então, é um absurdo isso daí, mas infelizmente já passou e você nem viu. Agora você fica olhando o Messi na Copa do Mundo, você vai pagar isso para deixar de ser tonto, e eu também, que não tenho culpa nenhuma.
3: É isso, você tá bravo?
2: Só acabou? Isso aí. São dois Brasis. Tem o Brasil desse pessoal
3: isso.
2: E tem o nosso que o a gente Brasil. Paga.
3: Oh. Esse é
2: que
3: o
2: que a gente paga.
6: É, mas cada vez mais. Mas paga, chega uma hora que a gente não vai mais conseguir pagar, porque os nossos ganhos não acompanham
2: a ganância, a gastança.
6: Vamos lá. Tem outra aqui, ó.
2: Tá bravo, senhor.
6: O Supremo Tribunal
2: Federal. Ele e o Gordão.
3: Eles estão.
2: É. Tá difícil.
3: Não, eu já comi meu cookie aqui.
2: Comeu lá?
3: Tá mais calma.
2: Ó.
3: É o cookie do menino daqui da Jovem Pan.
9: E o chicote trala se eu falar alguma coisinha. Já tá aí almoço.
3: Esse é o Sam.
9: Ideia eu que faço. E se eu não fizer isso, quem se lasca é meu pinhaço. Faço tudo por ela. E nada dela eu ganho. E se vacilar, ainda apanho.
2: Conceição. Olha o Reginaldo.
8: Ele joga mesmo.
2: Reginaldo, ele joga sujo.
6: Eles gostam de mim, né? Tudo sou eu.
8: É o rap do ovo, Sammy. É.
6: O dia que eu fizer uma biografia não autorizada dos meus colegas, a casa vai cair pra muitos.
8: É isso aí, Sammy, não deixa quieto.
6: Vamos lá. É. O STF sinalizou a criação de uma súmula vinculante para barrar as chamadas pautas bombas aprovadas pelo Congresso Nacional. São aquelas medidas com alto impacto fiscal sem a devida compensação orçamentária. A expectativa é que essa ação evite que a dívida pública brasileira ultrapasse os 100% do PIB até 2032 e que custaria ao país 1,64 trilhão de reais até 2035, de acordo com algumas projeções, como, por exemplo, da corretora Warren. O ministro Gilmar Mendes defende que leis sem estimativa de impacto orçamentário sejam consideradas inconstitucionais, alinhando-se à lei de responsabilidade fiscal, buscando conter o aumento do endividamento público. Essa iniciativa visa a frenagem da proliferação de gastos sem custeio que são frequentemente apresentados como interesses políticos no Congresso. O Ministério da Fazenda, sobre a direção do ministro Dario Durigan, vetou propostas que violavam limites fiscais e apelou para a intervenção do STF. Então, na prática, é o seguinte. Ontem a gente falou disso, da pauta bomba do pessoal da saúde, né? Então, o Congresso aprovou e fica muito ruim pro Lula vetar. Como o Lula não quer vetar, porque isso cai o populismo, ele vai ficar tranquilo, porque quem vai fazer isso é o STF. Então essa é a triangulação. Alguém propõe para o presidente não ficar de mal ou em maus lençóis na popularidade, vai poder o STF barrar. Faz sentido uma lei que você tem que protege o orçamento, ou seja, você não pode ficar criando pauta-bomba se não tiver a origem do dinheiro. Mas o momento é muito curioso, porque favorece um pouco o presidente. E vamos falar agora do aumento da previsão de inflação para esse ano.
8: Ih, rapaz!
6: Pois o próprio governo está falando de uma inflação de 5,1%. O Ministério da Fazenda revisou para cima sua projeção oficial de inflação, que é o IPCA, para 2026. Saiu de 4,5% e foi para 5,1%. Lembrando que o teto da meta é 4,5%, ou seja, estamos estourando o teto oficialmente. O teto da meta é estabelecido pelo Conselho Monetário Nacional, CMN. Essa revisão é atribuída principalmente a choques exógenos, como aumento dos preços do petróleo, devido a conflitos do Oriente Médio, e também a expectativa de um El Niño mais intenso, que pode impactar a produção agrícola e elevar os preços dos alimentos. Curiosamente, o mercado financeiro, apesar de ter elevado suas projeções por 14 semanas consecutivas, reduziu a expectativa de inflação para 5,16% no boletim Focus mais recente, que saiu no último dia 13. Embora as duas estejam ainda fora do teto da meta. O Banco Central, em seu relatório de política monetária de junho de 2026, já indicava também uma inflação preocupante em 5,2%. Ele fala o seguinte: está desancorada as expectativas preocupantes para 2027 e 2028.
2: Ou é seja, só ir no mercado. Ou é só seja, no mercado, professor.
8: Mas sente lá no carrinho.
2: Bonito. Vai no mercado, vai na bomba de gasolina.
6: Eu sei, mas aí o Banco Central faz um esforço que a gente paga caro para conter a inflação, que é via juros altos. Aí o governo o que faz? Quer ajudar o motorista, quer dar o vale gás, o vale não sei o quê. E aí a política monetária passa a não ser suficiente. Aí o que isso. O Banco Central tem que fazer? Ou subir mais ou manter a taxa alta por mais tempo. Então quando você acha que as coisas estão indo bem, cuidado, vai estourar essa bomba. A gente está falando aqui diariamente, dioturnamente. Ano que vem prepara, porque essa conta será paga e vai sair caro. É isso, ninguém participa, então tchau, tchau. Roda a vinheta, chama o convidado, chama o Delari.
8: Tá bravo,
6: chama...
8: Tá triste. Não, é que você tá dando tá texto, triste. Daí a gente
6: não, espera. Não, vocês opinam.
8: Vamos lá.
3: Vou opinar. Legal, Sandro, obrigado.
2: Ficou bravo.
8: Ficou bravo. Não, peraí que eu vou...
6: Eu quero ouvir pixinguinha que os caras mandam
8: aí,
6: muito.
8: Peraí, tem que entrar primeiro.
2: Não, não, beleza.
8: Bom, eu vou opinar, eu achei uma boa leitura.
3: Boa, Sammy.
2: É um bom leitor. falar.
8: Boa opinião,
5: é muito técnico, Sané.
6: Eu vou fazer coisas menos técnicas.
5: A gente é muito burro.
2: É. A gente tá arriscado a dar um palpite e falar, mas isso é porque você é burro.
8: Isso.
2: É. Você cala a tua boca, isso, que eu estudei em Harvard.
8: É o professor. Não,
2: então a gente fica quieto.
5: A gente vai se humilhar.
8: É, sabe aquela equação que é difícil, a gente não entende na lousa, entendeu? A gente é meio burro mesmo.
2: Muito bem.
6: Então é isso.
2: Obrigado. A inflação
6: foi vinagre.
2: O que ele está dizendo é o seguinte: não tem mais como. Porque o que acontece? Os caras do Banco Central, eles ficam olhando a inflação. Aí eles vão subindo o juro para ancorar a inflação, para a inflação ficar parada. Como o governo agora quer ganhar a eleição, o que acontece? Ah, tá com problema da gasolina. Então ele dá uma moleza para gasolina. Só que aí o Banco Central não tem mais recurso. Ele não tem mais recurso para a inflação parar. Então ele fala, não tem mais como controlar a inflação.
8: Os juros é alto para controlar a inflação.
6: O pior é isso. A gente chega num nível de dívida que o que a gente precisa fazer para botar a casa em ordem passa a ser insustentável. Nenhum país aguenta ficar 5, 6 anos numa restrição orçamentária. Então, o Brasil está com um perigo, porque a gente já não tem muito mais como consertar isso no curto prazo. E aí, o próximo governo, seja quem for, vai pegar uma bucha.
5: Mas esse governo dobra aposta. Esse governo dobra aposta. Vai ficar dobrando.
2: Vai explodir. Mas ele pode ganhar.
8: Igual o Morgado.
2: Saber o que ele vai fazer. O que ele vai fazer? Não sei. Lembra que ia dar picanha, não deu.
5: Sim.
2: Então.
5: Tentou trabalhar
2: o 6x1. O que o cara fala é o seguinte: você vê que as empresas estão quebrando porque os juros é muito alto.
5: Sim.
2: O cara não consegue
5: pegar um empréstimo.
2: O mercado grande está falando porque a margem do cara, o professor estava explicando, vocês não prestam atenção.
5: Só eu presto atenção.
8: A tradução do dia.
2: O professor explicou. O que acontece no mercado? A margem do cara é 3%.
5: Certo.
2: Correto?
5: Correto.
2: Aí o que acontece? Ele tem que pagar 15% de juro se ele pegar qualquer empréstimo. Como é que ele consegue isso?
6: Então, ele teria que girar muito.
8: Uma margem baixa, juros alto, ele não consegue tomar um empréstimo, ele quebra.
6: Inadimplência do agro batendo, um monte de varejista quebrando.
8: É o que acontece no varejista também de shopping center, porque o aluguel é caríssimo.
2: É isso aí.
8: Daí ele vai vender uma geladeira, o cara parcela em 20 vezes, consegue ter dinheiro no caixa.
5: Traduzindo a notícia.
2: É isso aí.
8: Boa. Entendeu? Entendemos, professor. Boa.
6: Tem que chamar a atenção dos alunos.
5: Boa.
6: Eu tô curioso, esses convidados são especiais hoje.
2: Então, solte a vinheta que os nossos convidados chegaram.
7: Oba. Ah, velho, boa música, embala o nosso erudito Pânico.
10: Eu fui embora.
7: Ei, tchauzinho. Uma dupla mais que dinâmica, em sintonia com o melhor do samba raiz. Os caras trazem a nostalgia gostosa das rodas de cantigas e por isso são sucesso nas redes sociais.
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7: Muitos aplausos para Rodrigo e Leonardo Serra. Samba do Rô e Léo.
2: Oi, Léo. Samba do Rô e Léo. Isso aqui é essa dupla maravilhosa. São irmãos, né?
5: Irmãos.
2: São irmãos.
11: Irmãos do Ron Weasley.
2: Não precisa ficar nervoso. Beleza. O Rô e o Léo, eles estão no Instagrola. Eu recebi o Instagrola e eu vi esses dois ruivos cantando bem. Eu falei, pô, deve ser legal esses caras. Aí eu passei pro nosso Ruivão, temos um Ruivão. Ele falou, ruivo igual
8: terceiro irmão.
2: Ruivo igual eu. Vamos trazer aqui. É o seguinte, é uma dupla, não é isso?
5: Certo.
2: Eles se apresentam dia 19 no Bar Moca, em São Paulo, no dia 25 no Quintal do Espero, em Santana.
8: Espeto.
2: E no dia 20... Oi?
8: Quintal do Espeto, desculpa.
2: Do Espeto, é que tá errado aqui.
8: Ah, ok.
2: Quintal do Espeto, em Santana, dia 26 de julho, no Bar Moca, em São Paulo, again. 19, 25 e 26.
5: Maravilha.
2: Desde quando vocês cantam? Desde molequinho, desde pequeno?
12: Primeiramente aí, muito obrigado pelo convite, pelo espaço que vocês nos deram aí.
5: Obrigado.
12: Então, é um prazerzão estar com vocês aqui.
5: Obrigado.
12: Né, assistia Pânico desde moleque. Nossa,
8: não. Chamou de velho.
12: Nossa senhora. Enfim, vamos lá. Então, a gente gosta muito de música desde moleque, desde pequenininho. E eu comecei tocando piano, na verdade.
8: Bom.
12: E aí eu... A gente é da Moca, do bairro da Moca.
2: Da Moca. Boa. O Alba mora lá.
8: Velhinho do Alba.
2: É.
8: Sim.
12: E aí, enfim, E aí tinha um lugar lá, chamava-se Clube do Tigre, né? Que era um lugar bem pequenininho assim, que tocavam músicas assim antigas naquela época e tal. E lá iam grandes cantores. E o pessoal, nossa, respeitava bastante, porque tinham senhores. Então meus pais me levavam lá devagar, tipo, menorzinho, né?
8: Da hora.
12: E aí eu comecei a tocar cavaquinho de moleque assim. Me apaixonei pelo instrumento. E dali eu fui seguindo minha vida. Não abandonei mais esse instrumento, que hoje me sustenta.
2: Vocês fazem a apresentação?
12: Fazemos. A gente tem um conjunto, na verdade.
2: Ah,
12: né?
2: Tem uma banda.
12: Tem uma banda.
2: Ah, legal.
12: É que assim, nós dois...
2: É porque eu vi os dois no Instagram.
12: Isso. Vídeo e Instagram a gente faz em dois.
2: Agora vejam vocês, eu estava... E aí eu tava, porque vocês são jovens, porra, vocês são moleque. E eu tava fazendo uma pesquisa. É o seguinte, em 1969,
8: certo,
2: eu coloquei aqui quais eram os grandes sucessos de 1969 para você ver como a vida muda. Sua Estupidez, do Roberto Carlos. País Tropical, do Jorge Ben. Aquele Abraço, do Gilberto Gil. Essas eram as músicas mais tocadas. Certo. Que Maravilha, do Jorge Ben e do Toquinho. Onde? Que Maravilha. Vocês lembram assim? Atrás da Porta, Chico Buarque. No tapete, atrás da porta, eu chorei baixinho. Linda essa música do Chico Buarque. Boa. A Andança, da Beth Carvalho, que é um clássico, né, que todo mundo sabe. Aí teve o Teletema, da Regininha, que era tema de uma novela. Casaco Marrom. Eu vou voltar aos velhos tempos de mim, vestir de novo o meu casaco marrom. Só música boa, cara. Aí eu coloquei de 25. Peguei 69, certo, e 25. Aqui, ó. Apaga, apaga, apaga, Danilo e Davi.
8: Certo.
2: Arruma um bão, Israel e Rodolfo. Cópia Proibida, de Léo Foguete. Léo Mãe Foguete? Solteira, DG e Batidão.
8: DJ e Batidão.
2: Estronda, MC Davi e Skinny. Ó, Garota, Eu Quero Você Só Pra Mim. Oruan, Zé Felipe, MC Tuto e Rodrigo do CN.
8: Ó,
2: então, vejam vocês,
8: amor de Deus.
2: Vejam vocês. Pra onde é que
8: 60 anos.
2: Pô,
8: 69.
2: Pra onde é que a coisa foi? Pra onde é que o negócio foi? É inacreditável, né? É por isso que a gente tá vivendo momentos tão sombrios. Então, a cultura nossa é foi pro ralo, né? Porque isso aqui é hit parade. É sucesso.
8: Mais tocado.
2: É sucesso.
8: Aonde?
13: Né? Uma das formas, né? Por exemplo, eu tava conversando com o meu irmão, né? O Cartola gravou o primeiro disco com 67 anos. Então, uma das formas, às vezes, do samba, né? A gente toca samba, né? Choro.
2: Mas, sim.
13: Mas assim, uma das formas desse tipo de música voltar às paradas é, às vezes, gravando.
2: Regravando.
13: Ou até fazendo um tipo de música nova, sabe? Nesse estilo.
8: Nessa roupagem. Muito bom.
13: Porque aí, quanto mais você grava... O Cartola, por exemplo, com 67 anos, gravou uma música. O primeiro álbum, né? E aí o samba mudou.
2: Uhum.
13: O samba com um disco.
12: Ele foi um divisor de águas.
13: Então, sim. Assim, às vezes, só de você tocar esse tipo de música, a música começa a voltar.
12: Exato. Também tem isso, entendeu?
13: Né? Boa. Às vezes a gente é pequeno, assim, e a gente tenta levar um pouco de cultura para as pessoas. Na internet, a gente começou a gravar e, pô, deu 1 milhão de visualizações.
8: Cara, que legal. Cara,
2: tem muita visualização assim, na internet. Tem muita.
12: Tá indo bem.
13: Por exemplo, cantando Nelson Cavaquinho.
2: Sim.
13: Por exemplo, o último vídeo que a gente gravou, Acorda-me. É um lado B do Demônios da Garota também, mas regravou, né? É um lado B da Daniela Barbosa.
8: Caramba!
12: Pouca gente conhece.
13: Você vê, se você
12: começa... E hoje começaram a conhecer.
13: Se você começa a gravar esse tipo de música, é muito bacana. Pô,
12: aquele vídeo que a gente fez do Nelson Cavaquinho.
8: Sim.
13: Sei que amanhã...
12: Pô, o pessoal se identificou com a letra. É verdade. Que ele fala, sei que amanhã, quando eu morrer, sim, os meus amigos vão dizer que eu tinha um bom coração. Então, assim, é uma história, né, que o pessoal antes escreviam sem, assim... pretensões, digamos assim, financeiras. O pessoal escrevia mesmo com coração.
8: Do coração, é.
12: Sim, coração. E fica até hoje, né?
2: Porque a música é boa, né?
8: Sim, vocês acham que o lance é o quê? Que nem vocês estão fazendo esse trabalho, que é muito bacana, realmente. E assim, você acha que falta esse lance de ter pessoas como vocês que divulgam? Porque às vezes a gravação é antiga, você não sabe onde acha. Aí hoje o pessoal busca muito por qualidade de som.
12: Ah,
8: e você acha que isso... Tá faltando
14: essa questão de ter coisas de qualidade, não estou falando da letra, sim, sim, nem da música, mas um áudio de qualidade, então acaba conhecendo por intermédio de vocês que tem um equipamento bom, tem uma imagem boa ou não?
12: Eu acho que hoje as pessoas têm mais... tem mais recursos.
14: Sim.
12: Né? Na verdade, se você pegar uma gravação mais antiga, obviamente era mais precária a gravação, mas mesmo assim eram boas. Uhum. Só que, claro, hoje a gente, um vídeo na internet que você faz caseiro, joga pra um monte de gente. Sim.
13: E assim, a gente tem muita música que às vezes a gente tem medo de gravar e falar, pô, é muito desconhecido.
12: Isso. Uhum.
13: Será que o pessoal vai conhecer, né? A gente falou, não, vamos fazer mesmo assim, vamos gravar um lado B. E às vezes dá mais certo que o lado A.
12: Do que o lado A.
2: Aí. Vamos fazer por.
6: Sabe quem fazia muito isso? É. Você sabe. É. Ah, peraí, que o diretor ali. Posso pedir pro diretor só fazer uma pergunta?
2: Vai lá, professor.
6: Muito diretor aqui. Não, você sabe que eu era amigo do João Gilberto.
14: Vai lá.
6: E o João Gilberto fazia muito isso. Uhum. Ele gravava músicas que ninguém conhecia. Ele mesmo, ninguém sabe de onde ele conhecia essas músicas. Não sei se vocês ouviram o Carnaval da Vitória. Depois eu vou pegar o contato de vocês. Eu tenho um acervo que ninguém tem, que é do João Gilberto, que ele me deu.
14: Olha,
6: e eu vou passar, não, porque fazia muito disso.
14: Assim.
6: E eu queria saber. Saber.
2: O João Gilberto era tão chato que o gato se matou.
14: Puta, mas como assim?
8: Não aguentava ele.
14: O gato se matou.
6: Por isso que ele era meu amigo.
2: É. O João Gilberto, ele ficava lá tocando violão. Chato. Era o cara.
8: Tava do ar-condicionado.
2: O gato pulou do apartamento.
14: Ele não aguentava o cara.
2: Isso é público, não é, professor?
6: Puta, nego chato. Não, tem no, tá no livro do Rui Castro.
2: Ele se matou.
6: Não, ele era um aficionado pela música, ensaiava exaustivamente a mesma coisa. Mas, sem dúvida, ele é um cara que mudou a história da música brasileira. Num sentido geral, você...
2: Xarope.
6: Um cara que não tem um convívio
14: mas
6: normal.
14: Um gênio.
6: Por isso vocês se davam bem.
2: Podemos pedir para Reginaldo Honda.
12: Ah, vou fazer Honda.
2: De noite. É Honda, né, Reginaldo, que você queria? Honda?
12: Pode ser, vocês que mandam.
2: De noite eu rondo a cidade.
6: Beleza. Pra te procurar.
2: Se quiser, o dublo.
12: Bora, vamos cantar juntos.
2: Vamos lá, não.
12: Os
2: caras são bons, vamos lá.
12: Paulo Vanzolini, né?
2: Paulo Vanzolini.

0: cenas
1: de sangue no bar
0: da Avenida São João.
2: Muito bom. No Clube do Bolinha! Gravadora!
0: O que vocês vão fazer do Adoniran? Mas tem que ser uma que todo mundo gosta, né?
3: Bora lá,
0: Adoniran?
3: Bora lá.
0: Vamos lá, Adoniran Barbosa, melhor, né? Clássico. Boa. Cara, o charutinho, então, né?
3: Charutinho.
0: É. Charutinho.
1: Vamos fazer então o Ernesto.
0: Ernesto.
4: Ah, é, o Ernesto.
1: Vamos lá.
4: Nos convidou.

0: Spice. Não faz mais.
1: Nossa, 19 de julho. 19 de julho no Bar da Moca, 25 no Espeto Santana, 26 no Bar Moca também em São Paulo. E tem show aí, tem agenda de shows aí e com banda. É a banda Raça Ruiva.
2: Raça Ruiva!
3: Ia ser incrível.
4: Isso é bom.
1: Muito bom. Que mais? Que mais?
2: Estúdio Laranja.
1: Que mais nós vamos fazer?
2: Eu queria, antes de tocar mais um, eu queria perguntar como foi o incentivador de vocês? Foi família, tio, pais, todo mundo? Como que vocês começaram a curtir esse estilo musical?
3: De moleque, meu pai escutava Martinho da Vila, Pixinguinha e tal. Ninguém tocava em casa, né? Ninguém fazia música em casa. Enfim, minha avó tocava na igreja, e eu comecei a tocar piano ali com ela e tal, e comecei a pegar gosto pela música. Peguei o cavaquinho, enfim, aí comecei a escutar. Fui nesse lugar que eu falei pra vocês, que era no Tigre, né, que lá tinha grandes cantores. O pessoal cantava Cartola, Demônios da Garoa, Nelson Cavaquinho, João Nogueira, Roberto Ribeiro.
1: Ô, João Nogueira é bom também, né?
3: Pixinguinha.
1: O que vocês têm do João?
2: Saudade.
3: Manda um, deixa eu ver, um sol menor.
1: Os caras têm um repertório dos caras. O repertório dos caras. Eu vou no show, hein? Eu vou lá na Moca.
3: Na Moca eu vou, dia 19 eu tô lá. Dorme lá em casa.
1: Vou comer uma pizza lá na São Pedro.
2: Dorme lá em casa.
1: Comer uma pizza na São Pedro e depois eu vou lá pro bar do Bar da Moca. Vamos lá. João Nogueira.

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1: Beleza. Muito bom.
2: É isso, quem muito sabe faz ao vivo, galera.
1: E originais do samba?
0: Boa, oh, beleza. Boa. Também,
1: originais
0: boa.
1: Também é legal.
2: Assassinar,
1: né?
2: O camarão.
0: Essa também é boa.
3: Boa.
0: Boa, boa. Pra quem não sabe, vocês que são, né, também dessa área também, o Mussum.
1: Mussum,
0: né? Pá, os trapalhões.
2: Do Reco Reco.
0: Sim. Do Reco Reco. Ele que trouxe, dizem que ele que trouxe o Reco Reco pro samba.
3: Exato.
0: Não sei se é. E ele é mangueirense, um cara puta de um cara gente boa, parecia, não conheci, mas. E aí o cara, ele foi um dos fundadores dos originais do samba. E era legal que também quando eles se apresentavam, é, eles dançavam, né? Era um puta de um show assim, espetacular. Bora, vamos levar um pedacinho pra eles.
1: Vamos lá.

0: caipiroca. Aquela caipiroca.
1: Feijuca no copo baixo. Né?
2: Vale por você, parceiro, que eu tô aqui. Você acha que eu não sabia que vinha?
0: Que coisa boa, hein? Obrigado. Que coisa boa.
3: Eu queria pedir um choro. Você sabe que o choro é o único ritmo brasileiro, né? Verdade, o samba tem muitas raízes africanas. E eu vi vocês dando uma palhinha do choro. É sensacional, principalmente na flauta. Faz, o que vocês quiserem.
4: Faz um lado A, faz um... faz o carinhoso.
3: Ó. Oh.
4: Pixinguinha, né?
3: Pixinguinha.
4: Eu acho que essa música aí foi gravada em 1917, aí.
2: Putz, na miséria.
4: Por aí, acho que.
3: Confia. Ela atravessou o século.
4: Atravessou.
2: Pode ser.
4: Também não tava lá, né?

0: Muito bom, Pixinguinha.
1: Maestro Pixinguinha.
0: Que mais, hein?
2: Ó, outra coisa legal que também a gente sempre conta quando
0: os caras são bons, hein?
3: Bom demais, tá maluco.
0: Tem carinho. Os caras são bons. Ó, no Instagram, samba, tudo junto. Samba do Rô e Léo. É que é o Rodrigo.
2: Rodrigo e Leonardo.
0: E o Leonardo.
3: Segui
0: samba
3: já.
0: Do Rô e Léo, pra você seguir no Instagram. E lá tem muita. Eles fazem. Tem muito trecho de músicas e tal pra você. E o site roileo.com.br.
2: Pô, legal. Beleza. Inclusive, até tem uma história que geralmente a gente conta, né? Nos shows assim. Que a gente tem vários públicos, né? Então, por exemplo, você vai numa casa muito grande, tem gente mais nova, gente mais velha, enfim, gente mais experiente. A gente sempre fala assim. E quando eu era bem jovem, assim...
0: Brochas.
1: Muitos brochas.
4: O público brocha. Tá sendo educado.
0: O público brocha é um público...
1: É muito fiel. É
3: um... Não toca mais.
2: No... E aí, o meu pai me levou no antigo Olímpia.
0: Sim.
2: Boa Cléber. Eu era moleque, eu não podia nem entrar, eu era menor de idade, né? Pequenininho. E ele falou, pô, eu era apaixonado por Rei Cunif. E assim, foi um dos maiores shows que eu vi em toda a minha vida. Nunca me esqueço. Sentei lá... Abrir as cortinas assim, ele chegou daquela barba branca assim, tudo de branco assim. Porra, mano, que coisa linda. E ali foi uma das referências musicais que também a gente teve. Inclusive, nos shows, a gente faz umas brincadeiras assim. A gente fala, pô, vamos lembrar desses bailes mais antigos?
0: E o pessoal, sério? Você faz um Rei Cunif?
2: Vou fazer um pedacinho aqui, ó. Vou fazer uma brincadeira.
1: Rei Cunif.
0: Rei Cunif é um clássico.
4: A música do Cremúcio.

0: declaração bom, hein?
1: Quem sabe faz ao vivo, galera! Eita!
0: Sabe que a gente pode fazer uma homenagem agora? O cara tá fazendo 85 anos, Benito de Paula.
1: Benito de Paula,
0: O Benito de Paula é um cara que merecia estátuas.
1: Sim,
0: verdade. E é um cara que não tem, não dão a ele a importância que ele tem na música, né? Benito de Paula é um cara, ele é muito bom.
1: Toca um piano,
2: meu amigo.
1: Ele toca piano.
0: Ele vai fazer um show, né? Um show do Benito de Paula. Eu vi outro dia. Tem um filho dele, né?
3: Sim,
0: o
3: Rodrigo também.
0: O Rodrigo, que tá promovendo esse show, vai ser uma homenagem ao Benito de Paula, 85. O que vocês vão fazer do Benito? Retalho Cetim?
3: Bora lá, pode ser.
0: Retalho Cetim é um clássico.
1: Casa Natura, hein?
2: Eles estavam cantando.
0: Olha lá.

0: rock.
1: Rock bonito, cara. Tá maluco, velho.
0: Samba do Roy Léo, hoje aqui no Pânico pra vocês. Música de primeira qualidade.
2: Pô, da hora.
0: O que vocês querem fazer aí? Que
2: vamos fazer um dos maiores clássicos aí.
0: Vocês que mandam.
2: Tem uma música que a gente tem que cantar. Tem música que não tem jeito. E uma delas é essa. Pra quem não sabe, Jacó do Bandolim foi um dos maiores bandolinistas que nós tivemos, né? Um cara que... divisor de águas, assim, né? Do bandolim. Como o Valdir Azevedo do Cavaquinho, né? O Jacó foi pro bandolim. E, enfim, quando ele faleceu, o filho dele, o Sérgio Bittencourt, dizem que eles não se davam tão bem, mas eu não sei se é verdade.
0: Que é naquela mesa?
2: É isso aí.
0: Puta, naquela mesa é de chorar.
1: Vamos chorar.
0: Que é um clássico, né?
2: É um clássico.
0: É linda essa música.
2: E aí ele fez pro pai dele, na época, né? E o Nelson Gonçalves foi lá e...
1: É bonita.
2: Carimbou. Sim. E aí até hoje não tem jeito, a gente toca
0: sempre. Olha o repertório dos caras.
1: Impressionante.
0: Vamos lá, vai lá, faz lá então, naquela mesa.
2: Faz em sol menor mesmo, caralho.

0: Muito bom, muito bom.
1: Maravilhoso.
0: Tá vendo só? Isso é um repertório de categoria. Quero agradecer a presença aqui.
2: Muito obrigado.
0: Pô, show de bola. Rô e Léo. Vou passar mais uma vez o Instagram. Siga o Instagram deles, que lá tem música, tem muita música boa, se você gosta. Claro, quem é que não gosta desses clássicos, né?
3: Oh, muito bom.
0: O Instagram deles é Samba do Rô e Léo. Tem o site, que é roileo.com.br. Lá tem um local onde eles farão os shows. Eu já digo pra vocês que eles vão estar na Moca no dia 18... 19. 19 é o quê? Que dia é hoje, hein?
3: 19 é domingo. 16.
2: É. Domingo, domingo
0: agora? Domingo agora? Domingueira,
3: domingueira.
0: Domingo eu estarei, vou comer uma pizza na São Pedro. Melhor pizza de mussarela do mundo.
3: A branca.
0: É a melhor mussarela na São Pedro. Na São Pedro. Melhor pizza do mundo.
4: Eu vou lá conhecer.
0: Irei tomar um goró. Opa. Na casa do meu amigo Alba.
3: Vou lá também.
0: Que hora é o show no Bar da Moca? Onde fica o Bar Moca?
2: Bar Moca é perto, como eu vou te falar. É mais próximo ao cemitério Corta Parada.
0: Sim.
2: Não é tão mais pra Paz de Barros. É um
0: entendi.
2: Pouco antes ali.
0: Entendi.
3: Não é pro alto da Moca, é pro outro lado.
0: Entendi. Isso. Entendi.
2: É das duas
3: às 5 da tarde. Perto do Giovanelli, mas não posso falar.
0: Das duas às 5 da tarde. Então depois eu comerei a pizza se eu não ficar completamente embriagado com esse repertório.
3: Pode dormir lá, Emílio.
0: Fantástico.
3: Dorme no Alba. O sogro dele no quarto.
0: Tá combinado? Leva o seu sogro.
3: Meu sogro vai estar lá.
0: E o gato.
3: O cachorro em cima
0: do lado. E os cachorros.
3: E o cachorro. O cachorro e o violão.
4: E o bebê. Criança.
0: Ó. Dia 19 de julho, domingão, no Bar da Moca, de 2 às 5
2: das
0: da
2: tarde.
0: Das 2 às 5, dia 25 de julho, para você, da Zona Norte, em Santana, no Quintal do Espeto. Dia 26, no Mar do Volto, ao Bar da Moca. Porra, muito obrigado por vocês terem vindo.
2: Obrigado.
4: Parabéns aí.
2: Pelo espaço que vocês nos deram aí. É, nossa música, a gente tenta trazer cultura pro pessoal.
0: Claro.
2: Né? E vocês deram um espação para nós aí. E a gente é fã de vocês. Pô, sou fã de vocês desde moleque. Você é maluco.
4: Vem toda sexta.
2: Pô, a gente tá emocionado, inclusive.
4: É legal.
2: Né? A Deus também, a gente sempre tem que agradecer. Minha família, que sempre nos incentivou. Nossos amigos aí, é isso aí. E obrigado, Emílio. Obrigado a todos vocês.
0: Não, imagina. Obrigado a vocês, pô.
3: Uma honra pra gente.
0: Muito bem. Dito isso, eu vou fazer o break agora pra vocês. É. Ó.
4: Ó.
3: O Daniel faz parte do trio.
4: É o irmão sem talento, Daniel.
3: Só falta eu e o Helber aqui.
0: Vai lá, gente.

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0: dia 16 de julho. Nosso WhatsApp para você participar com a sua mensagem de voz ou de texto é o 11994118221. Você já sabe. Fala pra mim, seu nome, sua cidade, manda um alô pra sua galera e pede a sua música. 11994118221.
1: Boa tarde, grande Alex. G Alex, beleza?
0: Graças a Deus, tudo e você?
1: Alex, coloca a Loki aí.
0: Bora.
1: Aí pra nós aqui, Rony Trigueiro, de Barra do Corda, Maranhão. Manda um salve aí pra nós, um abraço.
0: Valeu, Rony. Bora então abrir com a Loki J. Lo. 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

0: Teve Adam Lambert, não necessariamente nessa ordem. 11994118221, esse é o nosso WhatsApp.
1: Boa tarde, Alex. Reginaldo de Amparo, tudo bem?
0: Tudo.
1: Estou por aqui com mais uma quinta, com toda a galera de Amparo, curtindo o Planeta DJ. Alex, rola um som de David Guetta, Just the Way You Are.
0: Bora.
1: Valeu, Alex. Uma boa tarde de quinta. 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

0: César Porto Feliz, boa quinta-feira pra todo mundo, dia de TBT hoje, né, no Planetinha. O que você acha desse clássico aqui, ó, hein? Bora, tocar na número do Brasil?
1: O quê? Qual?
0: Opa, peraí, Leonardo não, peraí.
1: Esse Carolina JC... Carolina
0: Marques tocou muito no Planetinha, mandava muito e-mail no antigo e-mail da Jovem Pan, hein? Eu já tô ouvindo daqui. Dá um play aí, DJ.

0: Taylor Song, Carolina Marques. Boa tarde, Alex. A água corre pro mar, não adianta, Argentina campeã. Toca Pictures of You. Aliás, tem mais alguém aqui falando da Argentina. Peraí, deixa eu achar aqui. É o Romário, meu amigo Romário, torcedor do Fluminense e do Sport ao mesmo tempo. Tá perguntando aqui se a Argentina vai ser campeã ou não. Ah, eu não sei, cara. Oi, Alex, aqui é o Bruno de Ipatinga. Ontem acertei o placar 2-1. Manda um alô pra mim. Aí, Bruno, mandou bem e acertou na veia. Então manda pra mim aí pra gente, pra eu divulgar aqui os números da Mega Sena, já que você tá aí com um bom palpite. Agora é o seguinte, hein? Você que curte futebol, assim como eu amo futebol. Qual é o seu sentimento com essa campanha da Argentina? Viradas épicas, vitórias incríveis. Cara, eles já vão para 3 finais de Copas em 4 edições. Isso é muita coisa, hein? Eu lembro de 2002, quando o Brasil ganhou a última Copa. Aliás, faz tempo, né? Na época, o site Olé da Argentina, o principal diário esportivo dos nossos queridos hermanos, estampou a seguinte pergunta: por que eles e não a gente? Deixo essa pergunta aí. Mais uma mensagem aqui. Boa tarde, Alex. Tudo bom? João de Amparo, Talking Notre, Talk to You. Amo essa música. Boa pedida, João. Marcondes Bernardo, do Ceará, tá na área. A Fernanda de BV. Bora, quinta. Já é quase sexta. Já vou abrir uma. Aí sim, hein? Já vai começar a sexta. Essa aí tá animada. Boa tarde, Alex. Eduardo de Sorocaba. Toca aí pra nós, Fat Sync. Vamos prestigiar um ótimo DJ brasileiro. Sim, cara, adoro o trabalho dele, curto bastante em casa. O cara já tocou no Tomorrowland, Rock in Rio, Lollapalooza, nos clubes, né, de respeito aí, o Green Valley, Laroque, Guarujá, Park Art. O cara é muito bom mesmo. Vamos ver se qualquer dia eu consigo tocar aqui a música dele, beleza? Valeu aí pela sua indicação, Eduardo. Boa tarde, Alex. Aqui é o Warley. Olha que nome chique, Warley, com Y no final, é chique demais isso aqui. Ele é da cidade de João Molevá, de Minas Gerais, tá mandando um salve aí pra galera e manda essa pancada aí pra nós, To The Sun, do Ugel, mais Ultra na T. Vou tocar daqui a pouquinho. Boa tarde, Alex. Leandro, de Fortaleza, Ceará. Dia de TBT, se possível, toca aí pra nós, Martin Garrix, Animals. Boa também, hein? Boa, boa, boa. Hoje a galera mandando bem aqui nos pedidos. Pra fechar, aqui é o Lincoln de Ponta Grossa, Paraná. Sempre ligado no Planeta DJ, toca Jack Wins, Animals, Bio Remix. Ok, tá anotado aqui, meu querido Lincoln. Obrigado pela sua participação. 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
0: Vamos logo aí com os ouvintes. Já tá tarde, já 2h40, hora de Brasília. Bora!
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0: É, esse é o Ricardo de Recife, tava sumido.
4: Rapaz, que é o Marcão de Leções Paulista. Aí, toca uma panela do Charlie Brown Jr. Forte abraço, parceiro.
0: Meu querido, Charlie Brown Jr. não tem muita pegada desse programa aqui, né? Não sei se você reparou aí, de repente, mais nesses programas de flashbacks aqui da nossa programação. Apesar de eu gostar muito do Charlie Brown Jr., tá? Gosto bastante do Charlie Brown Jr. Próxima participação.
5: Fala, Alex. Tudo bem, meu amigo? Boa tarde.
0: Tudo bem?
5: Solena aqui de Maialva, Paraná. Tudo certo por aí, meu amigo?
0: Tudo.
5: Alex, manda pra gente aí, ó. Vamos relembrar aí, DJ Bobo.

0: E Bobo.
1: Manda uma bacana aí pra gente, um abraço.
0: Boa pedida, valeu, obrigado pela participação.
2: Fala, Alex, boa tarde, aqui é o Gustavo de Marechal Floriano. Estamos aí sempre sintonizados na Jovem Pan, Planeta DJ, escutando as melhores mixagens do Alex. Queria que você tocasse Madonna, Hang Up.
0: Madonna, tá anotado aqui, meu querido. Próximo ouvinte.
3: Boa tarde, Alex. Dá um salve aqui para Campo Verde, Mato Grosso, Brasil.
0: Opa!
3: Estamos aqui na 102.9 Rondonópolis, ouvindo a melhor Jovem Pan, Planet DJ, o melhor do Brasil, a number one the world.
0: Number one do world.
4: E daí, meu amigo Alex, por aqui DJ Douglas Machado, toca pra gente Matar Saudades, o som do Venga Boys.
0: Boa.
4: We Light Party na Jovem Pan, a número um do Brasil.
0: Esse tá no gás, hein, cara.
5: Fala, Alex, meu brother, boa tarde.
0: Queria tá assim desse jeito aí.
5: Abraço. Não deu ontem, hein? Os irmãos ganhou.
0: Então.
5: Mas dá-lhe a mal na final. Toca aquela boa pra nós, você que manda aí, posso escolher. Confie no seu potencial. Tamo junto.
0: Obrigado, querido, pela participação.
6: Ah, leleque, leque, leque. Ah, Alex, Alex, Alex. Fala, Alex.
0: E
6: tudo
0: aí,
6: bem?
0: Tudo.
6: Rodrigo aqui de Campinas, ouvindo a Jovem Pan 89,9. E aí, Alex, solta Vintage Culture pra nós aí, meu amigo.

tarde, Alex. Beleza? Como é que você tá? Quem fala é Felipe Conde, aqui de Sorocaba. Cara, se possível, manda uma pedra pra gente nova aí, do Rugel, Move It to the Sun. Minha família, minha filha e minha mulher estão ouvindo lá de casa, eu aqui no carro trabalhando, ouvindo sempre vocês. E a gente curte aqui, curte lá. Oferece pra elas aí, fazendo um favor. Cristiane e Isadora. Valeu, obrigado. Tchau, tchau.

Alex, boa tarde, como é que tá? Tudo bem? Aqui é o Pablo de Itajaí. Alex, queria pedir uma música aí, se possível. Toca pra nós aí a música do Chris Brown, Beautiful People. Beleza? Obrigado. Um abraço pra ti e pra todos os ouvintes do Planeta DJ. Planeta.

Chris Brown, Beautiful People. Valeu, geral, que participou aqui pelo nosso WhatsApp, 11994118221. Amanhã, depois do Pânico, tem mais. Valeu. 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

0: também o Harry Styles com Late Night Talking.
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0: E teve The Weeknd e também o som do Rapa Anjos. Daqui a pouco a gente volta. 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

0: Só som top aqui nas 7 melhores da Pan dessa quinta-feira. Bruno Mars, I Just Might, pra gente dançar, curtir e se divertir na primeira posição. Em segundo lugar, Alex Warren, Ordinary. Em terceiro, Sabrina Carpenter, Espresso. Quarto lugar, Olivia Jean, Nice Sweet Other. No quinto, Huntrix, Golden. No sexto lugar, Ted Twins, Lose Control. E na sétima posição, Taylor Swift, The Fate of Ophelia. Depois do intervalo, vem aí o nosso destaque. Tá chegando na Pan a melhor da semana. Continue aproveitando a tarde no rádio ou nos apps e também acompanhando o que tá rolando lá nas redes sociais. Arroba Jovem Pan Itajaí.
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12: Lígia Mendes!
13: É quinta-feira.
11: É quinta-feira. Vamos causar, saborear a tarde inteira. É quinta-feira. Não estou pra brincadeira. É peruca voando, é sangue no olho, é
12: hoje
11: cabelo
12: começa,
11: arrancado.
12: Hein?
11: Cobrança de dívida, irmã que deu em cima de cunhado. Baixaria!
12: Quinta-feira eu tô doido com rolo e confusão,
11: casos de
12: hein?
11: Família também. Eu quero coisa assim, que vai parar no Léo Dias. Sabe, é caso que vai fazer o diretor da CBF ser amador. Que ele foi profissional.
12: Foi, né?
11: Três mulheres, uma em cada país.
12: Ele mandou bem ali.
11: Não sei como que alguém acha graça no nome daquele.
12: Não, brincadeira, não mandou bem, não.
11: É bom, né, gente? Que aí quando a pessoa conta sem querer, você vai vendo, né? Quem é quem nesse programa. Mas tudo bem.
12: Quinta-feira é dia de rolo e confusão. E hoje tô atrás de um rolo de uma confusão, hein?
11: Ah, você já acabou de achar. Só eu pegar esse corte aqui e mandar pra sua esposa.
12: Muito bom.
11: Você não fala não que o universo traz. Rogerinho, só manda esses 10 segundos aí que eu vou fazer a vida do Otávio virar um inferno.
12: Eu tô com esse gosto de rolo e confusão na cabeça que eu tô vendo muito vídeo de uns comediantes de Recife.
11: Ó, e eles, aqui, tudo, eles falam isso?
12: Não, eles chegam na pessoa e falam bem assim, pergunta o endereço, sabe? Onde fica a praça tal, né? Geralmente é perto. Ah. Chega pra alguém na praça, assim, uma pessoa que tá ali na praça. Aí o cabra fala, aí você pega ali a primeira rua ali, antes da pessoa terminar de dar a informação, ele dá um grito. Fala logo, pô! Aí o cara fala, tá gritando por quê? Tá pedindo informação e tá gritando. Ele, tô doido por um rolo e confusão hoje. Aí começa.
11: Mentira,
12: é muito bom, é sensacional. Aí eu tô com essa, vou mandar. Inclusive hoje...
11: Você sabe que eu acho que eu sou assim? Na vida real.
12: Meu celular tá lá, mas é muito bom. Eu racho de rir, aí fica.
11: E você tá louco por um rolo de confusão?
12: É,
11: então
12: manda
11: você
12: pra
11: tá
12: gente.
11: No lugar certo.
12: 11-2870-9750. Quinta-feira, daquele pique, daquele ritmo, dia do comerciante hoje, Lígia. Então,
11: vamos
12: parabéns.
11: Vamos fazer negócio.
12: É, parabéns a todos os comerciantes e também pra quem
11: e
12: é religioso.
11: É dinheirinha na lojinha, não?
12: Na lojinha do China.
11: Isso.
12: E pra quem é religioso, é dia de Nossa Senhora do Carmo.
11: Nossa Senhora, me dê a mão. Cuida do meu coração, da minha vida,
12: do
11: meu destino,
12: é
11: do
12: aí.
11: Meu caminho, do meu, do seu, do nosso, né, gente? Nossa
12: Todos.
11: Senhora, Deus, Jesus, Maria, passa na frente, que Deus abençoe o
12: Amém.
11: Programa Minha Vida, a sua, Otávio, do Rogerinho, do Jorge, de todos os ouvintes que estão ouvindo Missão agora, tá?
12: É isso aí.
11: Então é isso, que Deus, todos os anjos, o nosso dia hoje tá que tá, vai ter notícia boa, todo mundo.
12: Vamos começar essa quinta abençoada então, né?
11: É isso.

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1: Tem casim?
2: Tem casim, tem casim.
1: Tem
2: casim de alguém ciumento aqui, hein? Eu me mordo de ciúme.
1: Essa música eu amo. Mas eu me mordo de ciúme. Você conhece a música?
2: Aham, uhum, só essa parte.
1: Eu quero levar uma vida moderninha. 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

0: O Traje a Rigor, é o da banda do Danilo Gentili hoje em dia. Bem legal.
1: Vamos ver que história é essa desse ciumento ou ciumenta, né?
0: Você é ciumento? Fala a verdade. Joga limpo.
1: Eu acho que pouco. Não sou muito, não.
0: Gêmeos não é muito ciumento, não. Eu não sou também, não. Gêmeos é mais graça do que ciumento.
1: É porque eu acho que eu nunca tive uma pessoa que...
0: Fez você sentir ciúme.
1: É, que fez eu ficar com ciúme, entendeu?
0: Ah, vou ter que dar uma conversa com a Nicole. Quer chorar? Eu vou perguntar pra ela, mas nós vamos fazer ele sentir o quê? Você quer que ele tenha dor de estômago, chore, caia de joelho, vai mini infarto? Como que é?
1: Vamos ver. Oi, Lígia. Oi, Otávio. Preciso desabafar. Ó, um caso de ciúme de desabafo. Estou em um relacionamento há quase 4 anos e sempre achei que meu ciúme era apenas uma demonstração de cuidado. Nunca imaginei que ele pudesse se transformar no maior problema entre nós. No último fim de semana, durante uma festa com os amigos, eu deixei a insegurança falar mais alto. Interpretei uma situação da pior maneira possível e perdi o controle das minhas emoções, Lígia.
0: O que ele fez?
1: Acabei discutindo na frente de todo mundo, transformando um momento que deveria ser divertido em uma lembrança constrangedora. Desde aquele dia, eu sinto que alguma coisa mudou. A confiança que existia entre eu e a Patrícia parece ter sido abalada e o clima dentro de casa nunca mais foi o mesmo.
0: O que ele fez?
1: O pior de tudo é que depois de pensar com calma, percebi que talvez eu tenha exagerado e permitido que o ciúme falasse mais alto do que o amor. Estou carregando um peso enorme por causa de algo que aconteceu. Não quero que um erro cometido em alguns minutos destrua tudo que construímos ao longo de tantos anos, mas também não sei como recuperar a confiança que parece ter sido perdida. Por isso, resolvi pedir ajuda de vocês. O que vocês fariam no meu lugar para mostrar que me arrependi e evitar que isso aconteça novamente?
0: Eu só não entendi, você deu um show, é tipo isso?
1: É, ele deu um show
0: que ninguém comprou o ingresso, causou vexame gigante e ninguém tá querendo olhar sua cara. Eu acho que ninguém vai separar de você por causa disso, não. A não ser que você já tenha dado show várias outras vezes e a pessoa viu que isso é um caso crônico, que viver do seu lado vai ser um inferno, que você perdeu totalmente o limite, que você ele não só enlouquece isso... dentro de casa, como ainda tem coragem de dar um escândalo público.
1: Ele fez isso numa festa de amigos.
0: Se foi a primeira vez, acho que você vai ser desculpado. Se não foi, eu acho que você corre o risco de rodar. E o que, que você faz? Toma vergonha na cara, vai fazer a terapia, vai fazer um tratamento contra ciúme.
1: Isso é perigoso, né?
0: De cara, você já tá infeliz por causa disso, né? Vai tomando um pé na bunda aí. Depois é perigoso porque nós não sabemos. Esse aí é o e-mail que você contou pra gente e ainda não contou o detalhe. Tipo assim, o que, que é que você fez? Entendeu? Uma coisa é, você deu um grito, você pegou alguém pelo braço, sabe? Pode ser muito pior e a gente tá falando passando um pano. O que eu acho, sendo ciúme ou não, é que a gente tem que aprender na vida a lidar com as frustrações. Independente do nosso ciúme, o outro pode deixar de gostar da gente a qualquer momento, qualquer um, pode acontecer todo tipo de doideira. O que importa não é o que, que o outro faz, é como a gente reage à situação.
1: Sim.
0: Sabe? E coisas ruins acontecem. Então agora você tá contando que nenhuma coisa ruim tinha acontecido e você já foi lá dar show. Vai fazer a terapia, tá? A pessoa aí vão torcer pra te desculpar. Como eu já disse, eu acho que se for a primeira vez, você vai ser desculpado. Se for uma coisa recorrente, eu torço pra que a pessoa não te desculpe, né? Pra ela poder ser feliz e pra você poder amadurecer. E vai fazer a terapia. Porque isso aí é resolvível quando a pessoa quer. Se você quer mudar, você vai conseguir. Porque se você falar pra outro que vai mudar por causa do outro, não. Mas se você tiver consciência e falar, não, eu tenho esse defeito mesmo, isso é bizarro.
1: É, você percebeu que você foi estranho.
0: É. Pensa, o cara vai lá, você sabe, se você tem a consciência de que você dá show, de que você vê coisa onde não tem, não existe, passa do limite, invade o espaço do outro, de todos os outros, né? Porque quando você faz com uma pessoa só em casa, você tá invadindo de um, quando você faz assim com todos. Você bota em risco as coisas que você gosta, que você tá falando, tá perdendo a pessoa que você gosta, provavelmente pra perder amigos, né? Porque ninguém quer andar com alguém que dá baixaria.
1: E é muito constrangedor, né? Briga de casal no meio de amigos.
0: Então eu acho que se você reconhece isso, é a chance que você tem de mudar. Se você não reconhece isso, nem vai gastar dinheiro à toa na terapia. Porque falar que vai mudar por causa do outro é mentira maior do que o Otávio falar que não tá bebendo.
1: É, você tem que mudar por você. Porque mesmo que esse não relacionamento não dê certo, você, pro próximo, você não pode agir dessa forma. Porque,
0: não, porque às vezes você não bebe sua mulher, não. Isso porque a gente tá achando que ele só deu um showzinho, tá? Não sabemos a gravidade do que fez. Mas você não perde sua mulher, não. Você tomou uma porrada.
1: É.
0: Se tá num lugar aí, você vai dar show com uma mulher, vai dar... Você acha que é toda hora que alguém vai ficar assim, ó... Ai, olha que horror. Não, tem hora que eu chego mais doido. E dá um tapa, dá um soco, cai. Esses trem dão ruim, gente. Descontrole gera descontrole, gera só perda. Tem que respirar, entender. Você não é doido, descontrolado. Tem que aguentar a frustração, tem que aguentar a tristeza, tem que aguentar tudo. Por isso que as pessoas escrevem música que a gente ouve, sabia? Todo mundo tomou pé na bunda, que já foi, quebrou, já foi mandado embora. Tem de tudo. O que a gente tem é que aguentar e não sair aí infantilizado, causando por causa de alguma coisa.
1: É isso.
0: Já viu pra você? Você ficou quieto?
1: Não, não. Eu acho que é isso, porque eu já convivi com pessoas, com amigos, que eles davam um show assim e que eram super agressivos, mas meio que no off também, assim. Só que você percebe que é uma coisa da pessoa, entendeu? E que se a pessoa não mudar, ela não vai conseguir se dar bem em nenhum relacionamento.
0: Você como amigo, quando esse era um amigo seu, que era homem ou mulher?
1: Era homem.
0: E ele dava show na frente das pessoas, todo mundo?
1: E você fica com aquela situação constrangedora, assim, tipo...
0: E é como me conta um exemplo pra time da missão. Tá todo mundo sentado jantando?
1: Não, sei lá, tá todo mundo num churrasco, por exemplo. Aí falou alguma coisa aqui de um assunto X que começa a falar, tá vendo só como que funciona, que é assim, assim, assado. Aí já manda outro calar a boca e já começa a falar, porque aquele dia você fez isso, aquilo, aquele outro, não sei, entendeu? Fica meio agressivo na frente dos outros, é estranho, é ruim, entendeu? Sabe quando a gente é criança, vai na casa do amigo e a mãe do amigo meio que bate no amigo lá, começa a brigar com o amigo? Você não fica tipo, meu Deus, ela tá batendo nele, tá brigando com ele, você não pode falar nada? Quando cresce e o amigo começa a brigar entre casal, é a mesma coisa, é constrangedor, é meio vergonhoso, você não sabe se fala, se não fala, você não sabe se...
0: Entendeu? Ou seja, perder o controle é feio. E agora, quando tá sendo agressivo ainda, ou expondo alguém, uma situação privada, é jeque, é feio, é brega, é vergonha, é tudo errado.
1: Uhum.
0: Enfim, nós já te demos aí a nossa opinião e um beijo.

0: possível.
1: Agressão não é amor. Nossa, eu acho que nunca teria coragem de levantar a mão pra uma mulher, não, Lili.
2: Pelo amor de Deus. Você senta numa cadeira muito importante aqui nessa rádio. Fala com muita mulher, senão a gente te bate.
1: Não, e é mais louco, né? Quando você vê... Hoje em dia ainda tem mais soluções, né? Mas antigamente não tinha, né? A mulher, ela aceitava a agressão do marido.
2: E hoje em dia é pior. Hoje em dia o nosso país bate recorde, olha só.
1: Sério? Uhum. É pior que antigamente?
2: Uhum.
1: E hoje tem muito mais tudo, saídas, né?
2: Tudo, mas eu acho que não estão sabendo lidar com isso, com a mulher poder falar não quero, entendeu?
1: Uhum.
2: Não quero, não vou ficar, não vou fazer, não tô com vontade, não gosto de outro, não estamos numa entre safra, eu acho.
1: É, o homem não tá sabendo lidar com essa
2: lidar
1: situação.
2: Lidar com a liberdade feminina, com o poderio.
1: Vamos ver.
2: O problema é dele, vai ter dois problemas: ficar com raiva e esperar passar. Porque nós vamos passar.
1: E na cadeia ainda, né? Porque agredir mulher, você vai preso e ainda diz que sofre lá, né?
2: Deus abençoe sua boquinha.
1: Nossa, mas eu vi um vídeo falando nisso, né? Antes de começar a história, do menino que agrediu a mãe, que já era senhora de idade.

0: babaca. E babaca não se cria, tá? Eu tenho, no meu curso tem um módulo que mostra isso. A gente dá pra selecionar bastante quem chega perto da gente. Tô doido pra lançar o curso. Né? Ela tá quase acabando de gravar. Gravo curioso, no estúdio, hein? Muito ruim. Mentira, um estúdio excelente, que é por isso que eu quero falar, pra fazer propaganda.
1: É o do Jorge?
0: É.
1: Ah, chama, o do Olhar Cínico, né?
0: É, estúdio do Olhar Cínico, pode ir no Instagram, Olhar Cínico, que é onde eu gravo o curso, que depois eu vou anunciar pra vocês, tá muito gostoso.
1: Muito
0: Aliás,
1: bom.
0: Vai ser... Bom, não vou contar mais.
1: A qualidade, né? Nem se fala
0: tudo
1: de conteúdo
0: impecável,
1: e de...
0: Tudo de bom.
1: De estrutura.
0: Muito obrigado, Otávio.
1: Estou em um relacionamento com minha namorada há 3 anos. Tivemos momentos muito felizes, construímos planos e sempre acreditei que conseguiríamos superar qualquer dificuldade juntas. Infelizmente, durante uma discussão que começou por um motivo pequeno, tudo saiu do controle, Lígia. Pela primeira vez, houve uma agressão física. O impacto daquele momento foi muito maior do que qualquer discussão que já tivemos, porque a confiança que existia entre nós pareceu desaparecer em poucos segundos. Desde então, eu vivo com um misto de tristeza, medo e confusão. Uma parte de mim ainda lembra de tudo que construímos e gostaria de acreditar que aquilo nunca mais vai acontecer. Outra parte não consegue esquecer o que aconteceu e se pergunta se esse relacionamento ainda pode ser saudável. Não sei se estou tentando salvar algo que já foi quebrado ou se ainda existe um caminho para reconstruir a confiança. Só sei que não consigo parar de pensar nisso e me sinto perdida. Por isso, resolvi pedir a opinião de vocês.
0: São duas mulheres, né?
1: É possível reconstruir um relacionamento depois de uma agressão física ou o mais seguro é encerrar essa história?
0: O mais seguro era você... Primeiro quero te mandar um beijo, dizer que sinto muito você ter passado por isso, tá? E agradeço muito você ter pedido a opinião aqui, porque com a nossa opinião dada sobre a sua história, a gente pode colaborar com um monte de gente que estiver passando por essa mesma história. Agressão não tem negociação, é na hora, acabou. Na hora.
1: O
0: casamento de 70 anos, de um dia, na hora da cerimônia, acabou, virou de costas, é imediata, não importa o quanto nos doa. Isso é pra você tirar o olhar sua própria cara no espelho e falar vergonha na cara, ó, nascemos, tamo aqui, é sobre a gente, tá? Sobre você. Encostou um dedo em você, acabou. Não, isso aí, ó, que teria. Por isso, sabe, igual numa outra história que a gente falou, preserva a relação.
1: Sim.
0: Não briga sem ser vontade mesmo, engole seu sapinho na hora que você tá com raiva.
1: Respira fundo.
0: Não é assim as coisas. O agressão não tem o que fazer. Acabou. Tem noção? Um empurrão que seja, mesmo de duas mulheres, de uma com a outra. Não é, não pode. E é quem é agressivo, gente, uma hora bate uma bola de ferro na sua cabeça e fala: por que pirou? Eu nem sei o que eu faço. Se um dia um homem encostar a mão em mim, vocês vão, vai passar no Datena, entendeu? O que que eu vou fazer com ele?
1: Não, é inadmissível também.
0: Inadmissível. Mas ficar... Não pode, agressão acabou.
1: Porque você perde
0: não
1: o respeito.
0: Pode. Encostou
1: pode, nem...
0: a mão, acabou.
1: É, nem, não é questão de ser homem contra mulher contra homem, é a mesma coisa. Se a mulher levantar a mão, se o homem levantar a mão, se é um casal
0: acabou.
1: De duas mulheres, acabou, não importa, entendeu? Porque perde o respeito. Pensa, agora foi só um empurrão, foi só um soquinho, foi só um tapinha. Gente, isso daí
0: não
1: tende
0: pode brincar o negócio com o marido, de bater. Eu capaz de dar um tapa no Otávio, assim, eu brincando. Mas no marido não é de outro jeito.
1: Sim.
0: Sabe, se eu pensar aqui agora, tentei pensar, será que eu já puxei assim, eu venho aqui né, pelo braço brincando, que seja. Não pode. Isso tira a moral, a nossa também é do outro, leva o negócio pra uma outra coisa. Tô fora, gente. Então aí, ó, sinto muito, ó que horror. Bateu, acabou. Acabou, nunca mais conversar. Isso tem que ser um negócio que é quase aqueles têm de virar chave, parece coisa de gente doida. Tá o negócio acontecendo, encostou, já tipo, acabou. Não tem mais o que falar, fazer, pega suas coisas e vai embora. Acabou. Então o que tem que fazer? Nada, nunca mais, nem olhar pra trás. Não tem o que fazer, acabou.
1: É isso aí.

0: daqui a pouco.
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0: Traição à vista. Você prefere traição à vista ou traição parcelada?
1: Eu acho que no caso a pessoa tá falando que ela tá mirando algo que vai acontecer. Mas eu, como não sou de trair nada, nem ninguém, eu sou um pouco horrorizada com o negócio da traição. Pra mim ela pega mesmo.
0: É ruim, né?
1: Pra mim não é nem eu pensar que o outro encostou em alguém, não. É mentira.
0: É,
1: conseguir
0: isso,
1: mentir,
0: isso.
1: Mentir muito tempo, guardar um segredo, tem não.
0: E outra, geralmente a traição vem de alguém próximo. E aí, eu digo no geral, não do relacionamento. Aí, poxa, você fica mó triste, né? Tipo, era amigo daquela pessoa, tinha um relacionamento com a pessoa.
1: Por isso tem que ter pouco amigo, eu não traio.
0: Uhum.
1: Mas se me trair também, pode ter certeza que eu não esqueço. Não sou dessas, eu sou do quase rancoroso. É igual no negócio da porrada. Pra mim, encostou, mentiu, fez uma coisinha e acabou. Tem gente demais no mundo, gente.
0: Sim.
1: Precisa ficar com amigo falso, com companhia falsa. Certo, não, isso. Já gosto de mim, prefiro ficar sozinha.
0: É,
1: entendeu?
0: Aí.
1: Ou vem pra minha vida pra ser legal, favor que fazem, não vim.
0: A gente já leu uma história sobre segunda chance e essa sobre traição. Vamos ver aqui, ó. Oi, Lígia. Oi, Otávio. Eu sou a Luciana de São Paulo. Eu estou casada há 18 anos. Juntos construímos uma família, enfrentamos dificuldades, comemoramos conquistas e passamos boa parte da vida acreditando que nada seria capaz de destruir o que a gente tinha construído juntos. Mas tudo mudou quando eu descobri uma traição. A dor que senti foi impossível de descrever. O que mais me machuca não é apenas o que aconteceu, mas a sensação de que a confiança construída ao longo de 2 décadas desapareceu de uma hora para outra.
1: É isso aí.
0: Eu acho muito doido, mas desde então eu vivo dividida entre a vontade de tentar reconstruir nosso casamento e o medo de nunca mais conseguir confiar novamente. Ainda existe amor dentro de mim, mas também existe uma mágoa que parece não diminuir, por mais que o tempo passe, Lígia. Todos os dias eu me pergunto se 18 anos de história merecem uma segunda chance ou se insistir nesse relacionamento apenas prolongará o sofrimento de nós dois. O que você acha, Lígia? Vale a pena uma segunda chance?
1: Depende. Às vezes vale. Eu acho que tudo depende mesmo. Ó, tem 18 anos a sua relação, né? Então, do que você tá falando, com certeza é uma traição carnal. Você descobriu que a pessoa com quem você tá 18 anos casado teve uma relação com outra pessoa. Aí o que... Por que eu digo depende? Porque cada história é uma história. Como tava a sua relação? Imagina, você fala assim, tem 5 anos que a gente não tinha relação sexual, o negócio já tava morrendo, eu já tinha acontecido tal coisa, eu tava morando em outra cidade, eu não tava dando atenção, tava realmente péssimo. E aí o melhor amigo, um dia a pessoa foi lá e aconteceu.
0: É.
1: Ou aí o outro, tô vivendo um momento ótimo, saiu da minha casa, desceu, fala escondido, é um cara do trabalho. Tem nuances e nuances. Sim. Tem a traição que até você é capaz de falar assim, eu praticamente pedi pra pessoa me trair, sabe? Eu tava nesse momento, eu queria mais, era até que fizesse sexo fora de casa. Tem de tudo. Então é você que tá dentro da situação que vai poder saber que tipo de situação foi.
0: E avaliar,
1: foi uma traição, de mentirosa, de naja, traiçoeira, inacreditável,
0: várias
1: deitado,
0: vezes.
1: Passando carinho na sua bochecha e mandando WhatsApp pra outra pessoa, sabe? Uma coisa que você nem saía, uma trairagem mesmo, porque tem traição que é a deslealdade, aí pra mim que mora o negócio, entendeu? Ou é burrice? Porque tem gente que de qualquer maneira não aguenta, então terminaria. Foi uma pisadinha na bola, ou se for uma pisadona na bola, ou se for algo que eu mesmo construí, tem gente que não consegue passar por cima. Mas tem gente que consegue ver a situação como ela é dependendo, saber que tem a sua parcela de responsabilidade sobre o assunto, e até fez a conta ali no coração e falou, quer saber, o que eu sinto mais de falta dessa pessoa e o que ela me traz de alegria é muito maior do que isso, tô nem aí não. Passa um pano lindo. Igual tem gente que tem relação aberta, que acho que muitas vezes começa por isso, né? O outro quer também conhecer outras coisas, sair com mais alguém e fala, tá bom, eu gosto tanto que eu prefiro até dividir com outros do que não ter essa pessoa na minha vida. Ou tem gente que não tem ciúme. Então, enfim, isso, por mais que eu gostaria de dar uma opinião assim, tipo, porque tem hora que é isso que a gente quer, né? Faça isso. Eu falaria, perceba o nível de trairagem, independente do que você gosta. Se nós estamos falando de alguém mentiroso, safado, sem vergonha...
0: Isso, por isso que eu falo avalie.
1: Independente do tanto que você gosta... Termina.
0: É.
1: Agora, se é alguma coisa que tava horrível, que você também tava fazendo a relação ser horrível, e aconteceu uma coisa totalmente fora, e você tá gostando demais, louco pra ficar feliz, vai ficar feliz. Porque pra quem que você deve satisfação? Só pra você mesmo. E quem que vai conviver com essas escolhas que você fizer? É você. Então faça as escolhas te protegendo e da maneira que te deixe mais feliz. De resto... Tchau pra todo mundo. Ninguém vai estar aí na hora de dormir com você na cama ou na hora de pagar suas contas, tá? Só não seja tonto.
0: Avalia. Porque, por exemplo, assim, a pessoa aconteceu uma vez, como que você vai saber? Né? Porque senão você vai ficar encucada pra sempre. Ah, beleza, eu vou perdoar, tudo bem, mas será que ela me traiu só uma vez mesmo?
1: Aí você fica naquela. Não pode, isso aí você vai na terapia e fala, ó, exato. Eu desculpei, mas continuo ruminando, que aí o outro te incida, porque tem gente que desculpa e continua cobrando. Aí também não adianta não, dá também conta de desculpar, desculpa, não dá, fala, não dou, vida que segue.
0: Avalia.
1: Por isso que em tudo a gente tem que pensar antes de fazer. Que depois que fez, sim, tem um monte de coisa que é o que é. Não dá pra mudar, não. Ou engole no seco ou com um copo d'água, mas é o que tem. Beijo, tchau.

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2: Passado e presente. Faz 8 meses que eu e meu namorado fomos morar juntos. Morar namorando? O que você acha, Lígia? Você tá namorando e morar junto?
3: Pode ser uma delícia. Depende da idade, do dinheiro e da vontade. Etapa, né? Ah, depende, tá. Para, vai. Tem quanto tempo você tá casado? Pra encaretar desse jeito agora? Puta de um louco. Já morou com namorada? Que ela acabei de dar vento, todo mundo faz. É quando você não quer casar ainda, mas alguém quer morar junto só pra ver.
2: É, deve ser, né?
3: É,
2: porque eu acho que eu fui nessa. Vamos ver,
3: E foi ruim?
2: Não, não foi ruim.
3: Foi horrível. Mentira. É. Não,
2: foi bom. Péssimo. É,
3: não vou nem contar do meu também, que senão vou desestimular. Ai, gente, sabe o que eu falaria? Não, mora com amigo. Pra que ele morar com o namorado?
2: Mora com amigo.
3: Depois da confusão, na hora que você terminar, vai ficar com suas coisas ainda. É, não, vai morar com amigo. No fundo, nós paramos e pensamos aqui de novo. A conclusão que a gente chega é não, né?
2: É. Sempre sonhamos com esse momento. E imaginávamos que dividir a mesma casa nos faria ainda mais unidos. Sim, quando casar, né, gente? Namorando, eu acho complicado. Vamos lá. No começo, tudo aconteceu exatamente como planejamos. O problema começou quando o ex dele voltou a aparecer. No início, achei que fosse apenas um contato sem importância, mas, aos poucos, essa pessoa começou a se fazer presente com frequência, Lígia, enviando mensagem, criando situações para manter o contato e aparecendo em momentos que deveriam ser apenas nossos. Tentei convencer a mim mesmo de que estava exagerando, mas a insegurança começou a crescer. Passei a desconfiar de coisas que antes nem chamavam a minha atenção. E isso acabou afetando a forma como me comporto dentro de casa. Hoje, percebo que estamos discutindo por motivos que nunca fizeram parte do nosso relacionamento. O que mais me preocupa é que sinto o nosso sonho de morar juntos sendo ofuscado por alguém que faz parte do passado. Eu não quero viver preso ao ciúme nem permitir que uma terceira pessoa destrua o que estamos construindo. Mas também, não sei se estou sendo ingênuo ao ignorar tudo isso. Por isso, Lígia, resolvi pedir a ajuda de vocês. Como lidar quando o ex de um dos dois continua se intrometendo no relacionamento? O que fazer, Lígia, para afastar esse ebo da nossa vida?
3: É bom, Otávio. Ai, como é bom, Otávio, ser hétero e nunca ser um macumbeiro, né? Ele nem sabe o que é, ele quer afastar o ebo. Por favor, isso é um corte que eu preciso fazer viralizar. Como faz para afastar o ebo da vida, que é o ebó. Ah, ó, vamos tirar esse ebó. Sabe o que eu acho de verdade disso aí? Não, por meu tipo de personalidade, eu ia acabar com o meu relacionamento, porque eu ia deixar de gostar da pessoa. Sabe quanto que eu vou namorar alguém? Ouvir, prestar atenção se a pessoa usar o ex de referência?
2: Tá louco.
3: Ó, porque meu ex falou, então pronto, vai
2: porque
3: pro inferno, você,
2: isso,
3: seu ex, quando você quer, nananã. Não, ia tá falando ainda, ativamente. Não dá. É a comunidade do Orkut, ex bom, ex morto, relação entre
2: gente,
3: dois. Pra mim,
2: corta.
3: Se alguém tem coragem de mencionar o ex, a não ser que eu tivesse perguntado alguma coisa, é de uma falta de educação. Uma indelicadeza, além de uma infantilidade tremenda, um negócio que planta insegurança na cabeça do outro, sabe? É de uma falta de repertório cultural, emocional enorme, porque demonstra infantilidade, grosseria, babaquice. Imagina. Ai, porque meu ex, que tem ridículo. Tem bobo.
2: Fala dentro do relacionamento.
3: Então, aí, normalmente, é quem tomou um pé na bunda e tá próximo a tomar mais um. Ex é... não pode ser levado em consideração. O ex único que entra em conversa é quando você tem um filho com alguém. Aí tem uma pessoa nova no seu relacionamento, você tem que falar, né? Eu tenho um ex, que eu tenho que dar dinheiro, tenho que fazer reunião, tem filho. E vai ser durante muitos e muitos anos, provavelmente pro resto da vida.
2: Uhum.
3: Esse é o único ex que vale entrar em consideração.
2: E o único assunto que se deve tratar com o ex.
3: Ou, sei lá, você tem 30 anos de casado. Eu tenho quase 20 anos junto. Quando eu quero citar, contar alguma coisa de alguém que vai falar de um menino do colégio, eu vejo que não foi legal. Que não é legal. É tipo, tá escrito na cara do cara quase assim, mas... não quero saber. Então, tem gente que não quer ir. Eu não ia gostar também, não. É, no meu caso, eu não ia nem tolerar. Nem sei como você tá gostando ainda. Eu acho que você tem que parar e sentar. Falar, acabou, palhaçada. Nem tô querendo mais esse tempo de morar junto. No fundo, ó só. Isso aí pode vir. É Deus, gente. Isso é livramento. É pra vir a primeira frase nossa. Não é pra morar junto, você só namora.
2: É...
3: Quer namorar? Namora. Quer morar junto?
2: Case.
3: E esse negócio do ex vira e fala, cansei dessa história desse ex, tá? Se falar desse trem aí de novo, não, eu vou virar as costas e vou sair andando. E qualquer coisa, vira as costas e sair andando. Eu não tenho saco e eu realmente falaria isso, gente. Otávio me conhece. Eu não tenho paciência. Tem umas coisas que é idiota demais, fora que eu ia perder o interesse. Porque a pessoa que faz esse tipo de coisa é isso, é muito criança, muito brega, muito jeca. Eu quero um problema bom, problema medíocre desse aí. Falar, ai meu Deus, o que eu tô fazendo aqui com esse cafona? Quero ir embora. E fala, já fiz isso, de levantar da mesa, só vou no banheiro, nunca mais aparecer.
2: É, não, isso é muito ruim, tá louco.
3: Esse é um caso muito bom, por isso que eu quis contar, sabia? Só pra ninguém ter cerimônia. A mãe do menino era um chato, o pai era um chato e o menino meio chato. E eu nem sei o que eu tava fazendo ali, tô gastando um tempo, tava à toa. O menino era bonito, na verdade, só. Aí a gente tava, só que a mãe foi chata, não sei o que, eu achando folgado, olhando pra aquele cara. Não, falei, esse banana não vai pôr cada um no limite? Não vai, tipo, coordenar o tom que a conversa pode toar? E o banana lá, nananã, determinada hora. Eu falei, eu? Quê? Eu sou a mais jovem dessa mesa, era pra estar sendo bem cuidado, nem tô na minha cidade. Falei, eu já sei o que eu vou fazer. Eu vou só no banheiro. Falei, só um segundinho, vou no toalete. Eu já fui direto pro táxi, fui pra minha casa. Nunca mais. Nem respondi o WhatsApp. Fico tão feliz comigo de ter tido coragem disso. De todas as vezes que eu tive atitudes assim, que homem tem com mulheres um monte de vezes, que eu não deixei alguém ocupar o meu espaço ou passar por cima de mim. Isso aí é isso. Tá passando por cima de você, ocupando seu espaço, sendo folgado. Dá limite, fala, ó, cansei. Papo idiota, hein? Vê se cresce, cansei também. Quero ouvir história de ex, quero ouvir sua história. Graças a Deus que eu não fiz assim, não assinei contrato de aluguel. Pau, hasta la vista. E vaza. Ah, tem a dó.

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1: Partiu, Tatazinho?
2: Partiu, vamos nessa?
1: Hoje eu quero jantar fora, eu quero pôr roupa bonita, isso. Eu quero beber. Hoje ninguém me segura.
2: Nem eu.
1: Hoje é dia de folia, meu coração vai convidar você.
2: Hoje ninguém me segura porque eu tenho que segurar, né? Eu uma criancinha lá em casa engatinhando poste. Agora, que não para, que vai no pote do cachorro, que vai na casinha do cachorro, que quer comer ração.
1: Ela quer comer ração? É muito
2: que
1: bom.
2: Corre pra debaixo da mesa, que desaparece quando você vê, tá dentro do banheiro.
1: Tem que pôr um airtag nela.
2: É.
1: E aquela pitando, coleirinha que você dá
2: que
1: sem...
2: Que fica pitando. É. Vamos nessa, é quinta-feira. Isso já sabe, né? Segue a gente no Instagram, @missãoimpossivel_jovempan, @ligiamendes, @andrade.otavio.s. E se tiver história boa, conta pra gente em áudio, em texto, no 11-2870-9750. Porque aqui é o Missão, onde o seu problema...
1: É a nossa audiência.
2: Ferida no coração.
1: Liga pro Missão...
2: Eu esqueci o restante.
1: Problemas
2: agora.
1: Na cabeça, é o que você tem.
2: É.
1: Missão, não se esqueça.
2: É que não é
1: depois,
2: minha parte, ó. Tá
1: para
2: vendo?
1: De usar essas coisas, Otávio. Entendeu? Fica igual a minha aí, saudável.
2: O famoso
1: com essa cabeça
2: TDAH.
1: Boa, assim.
2: Famoso TDAH.
1: Entendeu? Porque eu tenho preconceito.
2: Partiu, tô indo. Beijo.
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15: Ótima noitinha, excelente quinta-feira pra você que tá aí curtindo no rádio ou nos apps. Tá ligado aqui na Jovem Pan 94,1, classe especial. Eu sou Luciane Chiodi, tô chegando com o melhor momento do dia. Momento de relaxar, curtir, aumentar o volume do rádio, porque o Só as Melhores tá entrando em cena, trazendo o melhor da música eletrônica mundial. 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Sobe o som, São as Melhores começa com esse pop house melódico de Jonas Blue e a energia clubber do brasileiro Malif. Com você, Edge of Desire. Uma ótima noitinha, só as melhores já está no ar.

Tá aí o remix da sul-coreana Peggy Gou pra rainha do pop, Madonna, I Feel So Free, levantando o astral dessa noitinha de quinta-feira, aqui no Só As Melhores da Pan. Só sonzeira pra você curtir até as 8 horas da noite, é nesse astral do litoral que a gente vai curtindo a melhor trilha sonora do rádio. E quem tá nessa vibe com a gente, participando, interagindo, mandou mensagem aqui pro WhatsApp da Pan, 47990194 10, é a Sofia de Balneário Camboriú, adora esse programa. O programa tá sempre ligado, fazia tempo que não participava, mas tá sempre curtindo com a gente, sempre ouvindo aqui o Só As Melhores. Obrigada, Sô! Também a participação da Karina, do Emanuel, da Cibele. Eles são de Londrina, no Paraná, estão passeando, curtindo as férias em Balneário Camboriú e só na sonzeira. Muito obrigada, aproveitem, boas férias para você! Júnior Freitas de Brusque, sempre mandando aquela mensagem positiva, sempre curtindo aqui o som da número 1 do Brasil. O Cledinei Cardoso tá no trânsito em Balneário Camboriú, mas tá na vibe da Pan. Manda um fotinho pra gente. Obrigada, Cledinei. Também fotinho mandaram a Salete e o filho Matheus. Adoram o programa, essas tracks. Estão sempre acompanhando o Só As Melhores, sempre acompanha eles na volta pra casa todos os dias. E claro, a foto ali sempre confirmando a audiência. Muito obrigada. Obrigado, um grande beijo para vocês. Participação da Clara, da Simone e do Ricardo de Blumenau também estão lá, fazendo um happy hour só na sonzeira, curtindo demais, muito obrigada. Daniel de Balneário Camboriú também está participando, a Karina e o Paulo Roberto de Itajaí saindo do trabalho também na sintonia, o Jackson de Navegantes também mandou mensagem e um beijo super especial para o Admilson, o velho Kid, que também está na sintonia no trânsito em Balneário Camboriú, curtindo a sonzeira aqui dos Suas Melhores, e nosso querido colega de trabalho. Valeu, velhinho, beijo para você e por aqui a gente segue tocando mais sons. Mas antes, um recado super especial porque tem promoção no ar. 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
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Agora que não são as melhores da Pan, tá chegando Rafael. Go!

0: Joe Corey e AB Fly, Phases, aqui no Sol, as melhores da Pan. Uma hora já se foi, mas tem outra chegando, já depois do intervalo. Continue aí na sintonia, aproveitando essa noitinha de quinta-feira nos 94,1 FM do seu rádio ou nos aplicativos da Pan. 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
0: 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Agora no Só as Melhores da Pan, Rules Carry You.

programa ARG, São Nova Som, Voices in My Head, aqui no Só as Melhores da Pan. 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

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Agora prepare-se para curtir esse remix do DJ Big Grant para The White Stripes, Seven Nation Army.

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1: Olá, boa noite.
2: Boa noite para você que nos acompanha em todo o país.
1: Quinta-feira, 16 de julho de 2026.
2: Vamos ao destaque do aos destaques do dia na Voz do Brasil.
1: O governo brasileiro repudia a decisão dos Estados Unidos em impor tarifa de 25% sobre produtos nacionais.
2: O plano estabelece medidas para empresas atingidas pela taxação. Graziele Bezerra.
3: Ministro da Fazenda, Dario Durigan, explicou que o plano Brasil Soberano, criado durante o primeiro tarifaço anunciado pelos Estados Unidos, será ampliado.
1: Produtores rurais e cooperativas afetados por eventos climáticos poderão renegociar dívidas.
2: É o que estabelece medida provisória publicada no Diário Oficial da União. Thaís de Araújo.
4: De acordo com a medida, produtores que registraram perdas de ao menos 30% em duas ou mais safras poderão renegociar débitos com prazo de 8 anos.
1: Controle do diabetes. SUS começa a oferecer insulina glargina, um medicamento de ação prolongada.
2: O público-alvo são pacientes de 2 a 18 anos e idosos com mais de 70 anos. Natália Koslick.
5: A insulina glargina ofertada pelo SUS permite um controle mais estável da glicemia.
1: Hoje, na apresentação da Voz do Brasil, Mariana Jungmann e Luciano Seixas.
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1: O governo federal reagiu após a divulgação de nova taxação imposta pelos Estados Unidos aos produtos brasileiros.
2: A nova tarifa de 25% será cobrada a partir da próxima semana a produtos que são importados pelos Estados Unidos do Brasil, como açúcar, etanol, tabaco, madeira e calçados.
1: A medida foi tomada após investigação feita pelo escritório do representante do comércio dos Estados Unidos.
2: Para o Brasil, as justificativas para um novo tarifaço não tem embasamento.
1: A repórter Graziele Bezerra acompanhou os desdobramentos e tem mais informações. Boa noite, Graziele.
3: Boa noite para você também, Luciano. Boa noite para Mariana e boa noite para o ouvinte da Voz do Brasil. A primeira reação do governo brasileiro foi uma nota da Secretaria de Comunicação Social da Presidência da República e nela o governo diz que segundo estatísticas do próprio governo norte-americano, os Estados Unidos acumularam nos últimos 15 anos mais de 424 bilhões de dólares em superávit de bens e serviços com o Brasil. E essa nota diz ainda que todas as alegações dos Estados Unidos foram refutadas pelo Brasil e que vai levar o caso à Organização Mundial do Comércio.
2: Agora, Grazi, o que os Estados Unidos alegaram para impor essas tarifas?
3: Bom, eles fizeram uma investigação que foi iniciada em julho de 2025 pelo escritório do representante comercial dos Estados Unidos, e esse escritório acusa o Brasil de adotar práticas consideradas aí prejudiciais ao comércio norte-americano em áreas como o mercado digital, PIX, regulação de plataformas digitais, propriedade também intelectual, acesso ao mercado do etanol, combate à corrupção e desmatamento. Bom, o ministro das Relações Exteriores, Mauro Vieira, falou hoje com a imprensa e informou que desde março de 2025 o governo brasileiro manteve mais de 30 reuniões presenciais, virtuais também ou por telefone, aí nos níveis presidencial, ministerial, técnico também, com autoridades norte-americanas. E citou o exemplo, segundo ele, o PIX é uma infraestrutura política, pública, na verdade, de pagamentos, que foi criada pelo Banco Central e está disponível a todas as instituições financeiras que atuam no Brasil e que não há competição desleal.
6: Não é sério falar em competição desleal gerada pelo PIX. As acusações sobre desmatamento também são absurdas. Desde 2022, reduzimos significativamente o desmatamento na Amazônia e no Cerrado. Estes são apenas dois exemplos. Todas as alegações dos norte-americanos para justificar a aplicação de tarifas não têm lastro na realidade.
1: Grazi, as exportações brasileiras para os Estados Unidos terão que impacto?
3: Bom, vamos lá, Luciano. O ministro do Desenvolvimento, Comércio, Indústria e Serviços, Márcio Elias, disse que 2.100 produtos ficaram de fora dessa nova lista, né, de taxação, produtos aí como café, suco de laranja, carne, fertilizantes e aeronaves, mas o impacto do novo tarifaço já foi calculado pelo governo.
7: Com essa nova tarifa, foi decidida ontem, nós vamos ter cerca de 18% das nossas exportações para os Estados Unidos atingida, que corresponde a 7,4 bilhões de dólares. Isso levando em conta o ano de 2024, antes, portanto, do início do tarifaço. Mas elas estão diversificando o mercado e nós vamos continuar nesse processo de diversificação de mercado. A participação dos Estados Unidos nas exportações brasileiras, que era de 12,1%, já caiu para 9,4%.
2: Bom, Grazielli, o governo detalhou as medidas que vão ser adotadas para socorrer esses setores afetados?
3: Já começou a falar, sim, como é que vai ser esse socorro. O ministro da Fazenda, Dario Durigan, explicou que o Plano Brasil Soberano, que foi criado durante o primeiro tarifaço anunciado pelos Estados Unidos, vai ser ampliado, mas as novas medidas ainda vão ser detalhadas e dependem das conversas com os setores afetados.
8: Nós já temos prontos os mecanismos de proteção das nossas empresas e dos nossos empregos. Os setores afetados serão mais uma vez chamados ao diálogo e nós ampliaremos e reforçaremos o Plano Brasil Soberano, que dá apoio a quem foi injustamente afetado pelo tarifaço dos Estados Unidos. Seguiremos abertos à diplomacia e à negociação, seja com os Estados Unidos, seja com qualquer outro país.
3: E além disso, o ministro da Fazenda disse também que o governo vai estudar se aplica a lei da reciprocidade nesse caso. Essa norma autoriza o governo, a aplicar restrições equivalentes, e aí no caso equivalentes aos Estados Unidos. Segue com vocês, Mariana, Luciano.
1: Obrigado, Grazielle Bezerra, pelas informações ao vivo aqui na Voz do Brasil.
2: Pois é, e onde estão as principais oportunidades de exportação dos produtos brasileiros?
1: Informações como essa constam no painel Acordo Mercosul-União Europeia, lançado pela Apex Brasil.
9: A biodiversidade amazônica está ganhando espaço no mercado internacional por meio de itens como a castanha do Brasil e o açaí. Na Cooperativa Central de Comercialização Extrativista do Estado do Acre, por exemplo, 50% da produção é vendida para fora. Segundo Cássio Almada, gerente de vendas da cooperativa, os produtos já alcançam 17 países e a ideia é seguir conquistando novos mercados.
10: A gente vem buscando novas alternativas de mercado, verticalizando também a nossa produção para atender com subprodutos aí, tanto para castanha, principalmente agora para fruta, que nós vamos ingressar no mercado para exportação, de atuar em todos os continentes.
9: Uma nova plataforma digital foi criada para apoiar as exportações do país. É o painel Acordo Mercosul-União Europeia, que permite identificar produtos com maior potencial de exportação e os benefícios tarifários previstos no acordo entre os dois grupos econômicos, como explica Laudemir Miller, presidente da Apex Brasil.
11: Todas as empresas, os produtores rurais, as cooperativas podem entender a realidade do Acordo Mercosul-União Europeia e aplicar a seu caso concreto, principalmente para planejar o aumento dessa exportação.
9: Em vigor desde maio deste ano, o acordo entre Mercosul e União Europeia prevê a redução e a eliminação gradual de tarifas para mais de 9 mil produtos exportados pelo Brasil. É possível acompanhar a situação de produto a produto por meio da nova ferramenta que está disponível no site www.apexbrasil.com.br. Reportagem Gabriela Noronha.
2: Pois é, a gente segue falando de vendas ao exterior, mas agora de frutas. Entre as principais que agradam os fornecedores estrangeiros estão a manga, o melão, o limão e a melancia.
1: Em 2025, foram mais de 1 milhão de toneladas exportadas para os mercados internacionais.
12: Ricas em sabor e em nutrientes, as frutas estão entre os 13 produtos brasileiros mais exportados para o exterior. E o país figura entre os principais exportadores internacionais. Os produtores brasileiros vendem frutas secas e frescas, como manga, melão, limão e lima, uva, melancia, mamão, abacate e banana. Os principais destinos são a União Europeia e os Estados Unidos. Em 2025, foram exportadas 1 milhão e 300 300 mil toneladas de frutas, que renderam em vendas US$ 1.570 milhões. O secretário de Comércio e Relações Internacionais do Ministério da Agricultura e Pecuária, Luiz Rua, comenta os dados das exportações brasileiras de frutas.
13: O Brasil, a despeito de ser um grande produtor de frutas, tem uma posição no ranking mundial dos exportadores acima da 20ª colocação. E nós temos, entre as principais frutas exportadas pelo Brasil, as mangas com 340 milhões no ano passado, depois o melão com 230, o limão com 200 milhões de dólares exportados.
12: O produtor e exportador Celso Zancan trabalha com a produção de uvas e principalmente de maçãs, o carro-chefe das vendas. Para este ano, a expectativa da empresa é vender 10 mil toneladas da fruta para os mercados internacionais. Ele costuma vender os produtos para países como Índia, Rússia, Portugal, Bangladesh, Irlanda e Arábia Saudita. Celso conta que para isso há um trabalho contínuo para que a produção atenda às exigências dos potenciais compradores mundiais.
14: A qualidade, ela é a mesma no mundo inteiro. A maçã, você tem que entregar uma maçã apresentável, sem danos mecânicos, sem defeitos aparentes, assim como uma boa coloração e uma boa crocância. E a questão sanitária, a questão de segurança alimentar. Cada país tem uma exigência um pouco diferente sobre algumas moléculas, permitem no Brasil, não permitem na Europa. Então isso você tem que atender, porque chegou num país e a NASE, ela acusar que está fora desses limites ou está com uma substância não permitida naquele país, a carga vem de volta, né?
12: Até maio deste ano, as exportações de frutas já somavam US$ 663 milhões. Segundo dados da Organização das Nações Unidas para Alimentação e Agricultura, em 2024, o Brasil foi o quarto maior produtor de mamão do mundo e o quinto maior exportador mundial de manga, melão, melancia e banana. Reportagem Márcia Fernandes.
2: Produtores rurais que perderam pelo menos 30% da produção em duas safras podem renegociar dívidas com prazo de até 8 anos.
1: Uma medida provisória assinada nesta quarta-feira, 15 de julho, também dá suporte a agricultores afetados por eventos climáticos, como no Rio Grande do Sul.
2: Saiba como vai funcionar a renegociação.
4: De acordo com a medida, produtores que registraram perdas de ao menos 30% em duas ou mais safras poderão renegociar débitos com prazo de 8 anos, incluindo 2 anos de carência, sem a necessidade de pagamento de entrada. Além disso, segundo o ministro da Fazenda, Dario Durigan, a medida provisória prevê condições para a renegociação de dívidas de produtores rurais afetados por eventos climáticos, incluindo os casos registrados no Rio Grande do Sul.
15: Em especial, olhando para o Rio Grande do Sul, para quem teve mais perda em razão de mudança climática, nós estamos reconhecendo que se tiver 3 perdas, o prazo vai para 10 anos.
4: A medida provisória prevê ainda a criação de um fundo garantidor de crédito, com aporte de até R$ 2 bilhões, para dar suporte às operações de renegociação. Segundo o ministro da Fazenda, Dario Durigan, o fundo poderá contar com a participação de estados e municípios na sua estruturação.
15: Também vamos convocar os estados e municípios que queiram contribuir com o fundo garantidor, para que de alguma maneira a gente tenha mais proteção com redução de spread, redução de juros.
4: A medida provisória determina que as taxas de juros sejam definidas de acordo com o porte do produtor e a origem das perdas. Nos casos relacionados a eventos climáticos, os juros serão de 5% ao ano para beneficiários do Programa Nacional de Fortalecimento da Agricultura Familiar, o PRONAF. 8% para produtores enquadrados no Programa Nacional de Apoio ao Médio Produtor Rural, o PRONAMP, e 11% para os produtores de maior porte. A MP terá validade imediata de 120 dias após a publicação, mas precisará ser aprovada pelo Congresso para não perder a vigência. Com locução de Thaís de Araújo, reportagem Gabriela Noronha.
1: Uma ferramenta que auxilia produtores rurais e cooperativas a consultar crédito.
2: É o simulador do Programa Nacional de Fortalecimento da Agricultura Familiar, o PRONAF.
1: A plataforma online informa condições de financiamento compatíveis com o perfil do produtor e as instituições financeiras que operam na região.
16: A plataforma disponível online é voltada para agricultores familiares e cooperativas no âmbito do Programa Nacional de Fortalecimento da Agricultura Familiar, o PRONAF. A ferramenta pode ser utilizada também por técnicos de assistência técnica e extensão rural, agentes financeiros, sindicatos e outras organizações que orientam agricultores familiares sobre o acesso ao crédito rural. O produtor Natanael Dal Bianco tem uma propriedade de 10 hectares no município de Jaboticaba, no Rio Grande do Sul, onde investe no plantio de milho e trigo. Ele também é técnico agrícola e trabalha com outros produtores da região. Natanael conta que já utilizou o simulador de crédito do PRONAF para saber as linhas de créditos disponíveis.
17: Já fiz a utilização do navegador do computador, traz todas as linhas de crédito, então fazer a pesquisa de saber qual que é a linha de crédito ideal, inclusive taxa de juros e condição de pagamento. Né?
16: Para acessar as informações, é preciso responder algumas perguntas sobre a situação do agricultor, como renda familiar e localidade. O mais importante é responder o que pretende financiar. Se o objetivo é, por exemplo, a compra de maquinário, reformas na propriedade rural ou projetos de energia solar. Em seguida, são informadas as linhas de crédito e as condições de financiamento compatíveis com o perfil e quais as instituições financeiras que operam em cada região. A ferramenta reúne todas as informações sobre o PRONAF, como explica a ministra do Desenvolvimento Agrário e Agricultura Familiar, Fernanda Machiavelli.
18: Ele responde algumas perguntas simples e já fica sabendo quais são as linhas de crédito que são adequadas ao perfil, quais são as taxas de juros e as condições de pagamento. Porque a gente tem taxas de juros que variam de acordo com a renda da família. Depois que você faz a simulação, aí sim você pode se dirigir a uma das instituições bancárias que operam o PRONAF. Todos os bancos públicos, bancos cooperados, o banco vai analisar sua capacidade de pagamento de acordo com sua renda e com seu histórico.
16: Se o Natanael, que já acessou o simulador diversas vezes, explica como vai planejar os investimentos da próxima safra.
17: Custeio de milho agora, safra de verão, e depois custeio de trigo, safra de inverno. Tem os demais investimentos para maquinários.
16: Vale lembrar que a plataforma não substitui a análise realizada pelas instituições financeiras, nem garante a contratação do crédito. Para conhecer a ferramenta, acesse simulador.pronaf.mda.gov.br. Reportagem Edinaldo Júnior.
2: Pois é, e a projeção econômica para o setor agropecuário no mês de junho deve chegar em R$1,4 trilhão.
1: O levantamento mensal divulgado pelo Ministério da Agricultura e Pecuária é calculado com base no desempenho das lavouras e no faturamento dos produtos rurais.
2: Em junho, o produto com maior participação na estimativa foi a soja, que representa cerca de 24% do valor total estimado.
19: O levantamento de junho do valor bruto da produção agropecuária, divulgado pelo Ministério da Agricultura e Pecuária, estima que o faturamento da produção dentro dos estabelecimentos rurais alcance R$1,4 trilhão. Desse total, 64% correspondem ao faturamento da lavoura, o que representa R$893 bilhões. A soja lidera com o valor estimado de R$335 bilhões. Na sequência, estão bovinos, milho, cana-de-açúcar e frangos. Juntos, esses segmentos representam 68,3% do valor bruto da produção agropecuária nacional. Na análise por unidades da Federação, Mato Grosso registra o maior valor estimado, seguido por Minas Gerais e São Paulo. O valor bruto da produção agropecuária é calculado mensalmente com base nas estimativas de produção e nos preços recebidos pelos produtores rurais. Thaisa Vitória para a Voz do Brasil.
1: Crianças, adolescentes e idosos com diabetes vão ter acesso à insulina glargina pelo SUS.
2: Esse medicamento possui uma resposta mais prolongada no organismo e permite um controle mais estável da glicemia.
1: Todos os estados devem receber o insumo até o final do mês, segundo estimativa do Ministério da Saúde.
20: A insulina glargina ofertada pelo SUS tem ação prolongada e, na maioria dos casos, permite apenas uma aplicação diária. Outros tratamentos podem exigir até 3 aplicações no mesmo período. Além disso, permite um controle mais estável da glicemia, como destacou a secretária de Ciência, Tecnologia e Inovação em Saúde, Fernanda Denegri.
21: Ela é mais estável porque ela é de longa duração, então ela permanece no corpo por 24 horas, então ela reduz as chances de hipoglicemia ao longo do dia, reduz o risco de daquela hipoglicemia noturna, que quem usa insulina às vezes se preocupa, né?
20: O público-alvo são pacientes de 2 a 18 anos incompletos com diabetes tipo 1 e pessoas com 70 anos ou mais com diabetes tipo 1 ou 2. O paciente, o Biratan Geraldo Pinto Ribeiro, de 80 anos, já começou a fazer uso do novo medicamento.
0: Comecei a aplicar esse remédio uma vez por dia, pego no posto de saúde com receita médica, o enfermeiro me explicou como se deve aplicar, eu aplico e estou

0: 80% dos pacientes.
1: Para ter acesso ao medicamento, o cidadão deve procurar a unidade básica de saúde mais próxima de sua residência, com a receita médica carimbada. Pais, responsáveis ou cuidadores também podem solicitar a substituição pela nova insulina. Junto ao medicamento, será entregue uma caneta reutilizável para aplicação, com validade de 3 anos, além das agulhas necessárias para administração correta. Reportagem Natália Koslick.
2: Se você é motociclista e pensa em comprar um capacete novo, atenção.
3: Uma mudança na fiscalização promete dar mais segurança na hora da compra.
2: Desde o início do mês, todas as lojas e fabricantes só podem vender capacetes com um novo selo do Inmetro.
3: A novidade é a presença de um QR Code que permite checar a autenticidade do equipamento usando o celular.
4: Muito além de um acessório obrigatório, o capacete pode ser a diferença entre a vida e a morte. E os números mostram por quê. Em 2024, mais de 37 mil pessoas morreram no trânsito brasileiro. Quase 42% dessas vítimas eram motociclistas. Em Brasília, o aposentado e motociclista Getúlio Hahnemann viveu na prática a importância de um capacete certificado. Após um acidente de moto, ele escapou de sequelas graves graças ao equipamento de segurança.
5: O carro na minha lateral deu uma freada e apareceu um camarada que estava atravessando. O carro não atropelou ele e sobrou para mim. Não tive mais nada grave porque eu estava usando capacete.
4: Histórias como a do Getúlio reforçam a importância de escolher um produto certificado. Desde 1º de julho, fabricantes, distribuidores e lojas só podem vender capacetes com o novo selo de conformidade do Inmetro. A principal novidade é um QR Code que permite ao consumidor verificar na hora da compra se o produto é autêntico. O chefe da divisão de regulamentação e qualidade regulatória do Inmetro, Hércules Antônio da Silva Souza, explica a mudança.
6: A gente identificou uma série de fraudes nos selos da conformidade ao selo do Inmetro que eram usados até então, que vai levar o consumidor a ter uma informação falsa. O segundo é que a gente está criando uma ferramenta que agora permite uma informação muito mais qualificada. Ele agora pode se utilizar de um QR Code que vem no selo, único, inviolável, que não pode ser falsificado. Ele, ao utilizar essa leitura do QR Code, ele passa a ter informações muito mais qualificadas.
4: Quem já possui um capacete certificado com o selo antigo pode continuar usando normalmente. A mudança vale apenas para a comercialização de novos produtos. Capacetes vendidos sem o novo selo e sem o QR Code passaram a ser considerados irregulares. Alerta Hércules Antônio do Inmetro.
6: Um capacete sem selo é, na verdade, uma compra inadequada, porque você está se colocando numa condição de risco, acreditando que o capacete vai te proteger, mas na hora que você mais precisar dele, ele vai falhar, porque ele não passou pelos ensaios de avaliação.
4: O empresário Iago Dias, dono de uma loja de capacetes em Brasília, defende a mudança e fala o que é preciso ficar atento na escolha de um capacete.
7: Verificar o selo do Inmetro, se realmente é legítimo, saber o tamanho certo. E o terceiro, que eu falo muito para meus clientes, é não economizar onde há segurança. Então, prezar sempre pela qualidade.
4: Na dúvida, a recomendação é simples. Comprar sempre em estabelecimentos confiáveis. Conferir o novo selo do Inmetro e verificar a autenticidade pelo QR Code. Afinal, quando o assunto é capacete, economia nunca pode custar segurança. Reportagem Pablo Mundim.
2: As inscrições para o processo seletivo do FIES, o Fundo de Financiamento Estudantil, para o segundo semestre do ano, acabam amanhã.
3: O FIES oferece financiamento a estudantes matriculados em cursos superiores de instituições privadas.
2: As inscrições devem ser feitas no Portal Único de Acesso ao Ensino Superior.
3: E essas foram as notícias do Governo Federal.
2: Uma realização da Secretaria de Comunicação Social da Presidência da República.
3: Com produção da empresa Brasil de Comunicação.
2: Fique agora com as notícias do Poder Judiciário e do Congresso Nacional. Boa noite.
3: Boa noite para você. Até amanhã.
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10: Supremo Tribunal Federal divulga notas sobre manifestações do governo dos Estados Unidos.
11: Eleições 2026. TSE já pode divulgar boletins e orientações ao eleitorado.
10: Para o STJ, direito de retenção por benfeitorias em imóvel não se aplica a inquilino inadimplente.
11: Boa noite, eu sou Marcela Luiza.
10: E eu sou Walter Lima.
11: O Supremo divulgou uma nota nesta quinta-feira em resposta

0: as manifestações do governo dos Estados Unidos sobre decisões da justiça brasileira.
1: O STF afirma que atua exclusivamente por força da Constituição Federal, reforçando que as decisões tomadas são públicas e fundamentadas na Constituição e nas leis do Brasil.
0: O Supremo destaca que a independência do Poder Judiciário é um princípio essencial do Estado Democrático de Direito e defende que as relações entre países devem respeitar a soberania e a autonomia das instituições.
1: Também afirma que eventuais divergências entre Estados devem ser tratadas por vias diplomáticas e pelo direito internacional, e não por ações que possam pressionar o judiciário. Por fim, o tribunal reafirma que continuará a trabalhar com independência em defesa da Constituição, da democracia, da separação dos estados e do Estado de Direito.
0: Em regra, inquilino que fez benfeitorias tem direito de permanecer no imóvel alugado até ser indenizado.
1: Só que para o STJ, se ele for inadimplente, não pode usufruir do direito de retenção. Fátima Uchoa.
2: A locadora ajuizou ação de despejo com pedido de rescisão contratual, retomada do imóvel e pagamento dos aluguéis e encargos em atraso. O juízo de primeiro grau decretou o despejo e condenou a inquilina a pagar os débitos, mas assegurou o direito de ela ser indenizada por melhorias comprovadas e ser compensada por valores gastos com reforma. O Tribunal de Justiça de Goiás afastou o direito de retenção do imóvel, mantendo os demais pontos da decisão. No STJ, a terceira turma negou o pedido de retenção. Segundo a relatora ministra Nancy Andrighi, a falta de pagamento rompe o equilíbrio contratual e afasta a boa-fé objetiva necessária para o exercício do direito de retenção.
0: Petrobras vai ter de indenizar viúva de mergulhador que prestava serviço para a estatal.
1: A decisão reconhece que a morte do profissional foi causada pela falta de segurança no ambiente de trabalho. Marla Lacerda.
3: O trabalhador terceirizado morreu durante uma operação de mergulho no litoral do Ceará. Com base em laudo pericial, a Justiça do Trabalho Cearense concluiu que o acidente estava ligado diretamente às más condições dos equipamentos utilizados pelo mergulhador. O TST manteve a decisão e responsabilizou a Petrobras subsidiariamente por ser a tomadora do serviço.
0: A partir de hoje, o Tribunal Superior Eleitoral poderá utilizar espaços na programação de rádio e televisão para divulgar comunicados e orientações sobre as eleições 2026.
1: O objetivo é ampliar o acesso da população a informações confiáveis sobre o processo eleitoral.
0: Poderão ser veiculados, por exemplo, esclarecimentos e incentivos à participação feminina, a participação dos jovens e da comunidade negra na política.
1: O TSE também pode divulgar esclarecimentos aos cidadãos sobre as regras e os procedimentos de votação.
0: Justiça assegura a educação diferenciada para indígenas do município de Novo Repartimento, no Pará.
1: Sentença também invalida a exigência inconstitucional para a contratação de professores indígenas. Sabrine Menezes.
4: A ação foi proposta pelo Ministério Público Federal após atraso no ano letivo de 2025 nas escolas das aldeias. Ao analisar o caso, a Justiça condenou o município, a União e o Fundo Nacional de Desenvolvimento da Educação, o FNDE, a implementarem uma série de medidas corretivas e ao pagamento de R$ 750 mil reais por danos morais coletivos. A determinação garante que crianças indígenas da etnia Paracanã tenham direito à educação escolar intercultural, diferenciada e bilíngue.
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0: Uma boa noite.
1: E até amanhã.
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1: Eu sou Paula Groba.
2: E eu sou Humberto Pinheiro.
1: E estes são os destaques de hoje do Jornal do Senado, que começa agora.
2: Acordo entre Congresso e governo viabiliza a renegociação de dívidas rurais.
1: Senado aprova restrições ao compartilhamento de imagens de vítimas de crimes e acidentes.
2: Avança projeto que acaba com liberdade provisória para presos em flagrante por crimes hediondos.
1: Boa noite.
2: Boa noite.
1: Presos em flagrante por crimes hediondos podem perder o direito à liberdade provisória. A mudança está prevista em um projeto aprovado pela Comissão de Segurança Pública do Senado.
2: O texto prevê 7 hipóteses em que a liberdade provisória deverá ser negada pelo juiz. Os detalhes com Bruno Lourenço.
3: A proposta aprovada na Comissão de Segurança Pública proíbe expressamente que juízes concedam liberdade provisória ou apliquem medidas cautelares alternativas à prisão para quem for detido em flagrante cometer tendo crimes considerados de extrema gravidade. O relator, senador Wilder Moraes, do PL de Goiás, diz que a impunidade e a soltura reiterada de criminosos perigosos alimentam os índices de violência.
4: Indivíduos que pratiquem delitos de tal natureza não devem ser agraciados com liberdade provisória, sendo, por isso, insuscetíveis de qualquer imposição de medida cautelar diversas da prisão. Criminosos que praticam crimes hediondos devem permanecer presos. Foi esse o objetivo do nosso constituinte originário e, em último caso, do próprio povo brasileiro, verdadeiro titular do poder constituinte.
3: O texto prevê 7 hipóteses em que a liberdade provisória deverá ser obrigatoriamente negada pelo juiz. A proibição de soltura passa a valer para réus reincidentes, com histórico de múltiplas prisões em flagrantes anteriores, integrantes de organizações criminosas, armadas ou milícias, pessoas que portem ilegalmente armas de fogo de uso restrito ou proibido e quem cometer crimes hediondos, crimes com violência ou grave ameaça, ou envolvidos com tráfico interestadual ou internacional de drogas. O projeto seguiu para a Comissão de Constituição e Justiça.
1: Também avançou no Senado o projeto que assegura a mudança de nome completo a mulheres vítimas de violência doméstica.
2: Uma medida especial de proteção, quando houver risco à integridade física ou psicológica da mulher. Repórter Patrícia Oliveira.
5: Mulheres que sofrem violência doméstica e familiar poderão alterar o nome e o sobrenome para dificultar a localização da vítima pelo agressor em caso de perseguição. Pelo texto aprovado, a mudança dependerá de decisão judicial. Será solicitada pela própria vítima e tramitará sob segredo de justiça. O relatório lido pelo senador astronauta Marcos Pontes, do PL de São Paulo, estabeleceu prazo de 5 dias úteis para os cartórios fazerem a alteração.
6: Pode envolver acompanhamento especializado, restrições de acesso a informações, mudança de localidade e outras providências necessárias a neutralizar a ameaça. Graves.
5: A proposta também prevê a alteração do nome completo dos filhos menores, após avaliação, para garantir a segurança da família. O projeto segue para a Comissão de Constituição e Justiça.
1: E por falar em proteção, o Senado aprovou um projeto com regras para a divulgação de imagens de vítimas de crimes e acidentes. Quem registrar ou compartilhar esse tipo de conteúdo poderá ser punido com pena de 6 meses a 2 anos de prisão.
2: A proposta, inspirada no caso da cantora Marília Mendonça, segue agora para a nova análise da Câmara dos Deputados. Repórter Pedro Pincer.
7: De autoria da deputada Laura Carneiro, do PSD do Rio de Janeiro, o texto aprovado estabelece que não haverá crime quando a divulgação for necessária à administração da justiça, atender a interesse público devidamente justificado ou ocorrer com o consentimento da vítima. A proposta ainda altera o Código Civil para prever que o registro ou a divulgação de imagens de vítimas de crimes ou acidentes e de cadáveres poderão ser proibidos quando atingirem a honra da pessoa retratada ou tiverem finalidade comercial. Atualmente, a legislação já prevê restrições para a divulgação de escritos e imagens de uma pessoa nessas situações. O relator, senador Marcelo Castro, do MDB do Piauí, explicou o que motivou a apresentação do projeto.
8: Foi o acidente que aconteceu com a cantora Marília e compositora Marília Mendonça, que foi filmada a imagem dela, foi divulgado. Isso causou um grande trauma e esse projeto visa exatamente a proteger essas imagens. imagem de pessoas que são vítimas de acidente ou de violência.
7: O texto alternativo de Marcelo Castro altera ainda a pena prevista no texto original. Em vez de reclusão, a punição passa a ser de detenção de 6 meses a 2 anos e multa. Por causa das mudanças aprovadas pelo Senado, o texto volta para a nova análise da Câmara dos Deputados.
1: A Comissão de Assuntos Sociais debateu regras para o trabalho por aplicativos. Representantes dos trabalhadores cobraram mais segurança, proteção social e transparência.
2: Já representantes das plataformas defenderam a preservação da autonomia e da flexibilidade. Repórter Henrique Nascimento.
9: Segurança, proteção social e regras para as plataformas estiveram em debate na Comissão de Assuntos Sociais. A audiência reuniu trabalhadores, empresas, especialistas e representantes do poder público para discutir a regulamentação do trabalho por aplicativos. A senadora Leila Barros, do PDT do Distrito Federal, defendeu um equilíbrio entre direitos e sustentabilidade do setor.
10: É esse equilíbrio que buscamos, assegurar direitos e condições dignas de trabalho sem inviabilizar o desenvolvimento do setor.
9: A presidente do Sindicato dos Motoristas de Aplicativo de Mato Grosso, Solange Moraes, chamou a atenção para a segurança dos profissionais.
11: Porque o trabalhador por aplicativo não pede esse privilégio. Ele pede apenas aquilo que qualquer cidadão brasileiro merece. Direito de trabalhar, direito de viver. E é o direito de voltar para casa com segurança.
9: Segundo o IBGE, o número de pessoas trabalhando por aplicativos teve um crescimento de 25%, atingindo a marca de quase 2 milhões de pessoas.
1: E a senadora Roberta Scioli, do Republicanos de Roraima, defendeu a adoção de medidas para ampliar a oferta de voos e reduzir o preço das passagens aéreas no estado. A parlamentar destacou que dados do Anuário do Transporte Aéreo apontam Roraima como o estado com a maior tarifa média do país e afirmou que a situação compromete a mobilidade da população.
2: Segundo a senadora, o elevado custo das passagens dificulta o acesso a serviços de saúde, educação e oportunidades de trabalho, além de afetar o desenvolvimento econômico do estado. Roberta Scioli informou que solicitou esclarecimentos ao Ministério de Portos e Aeroportos sobre as ações previstas para ampliar a concorrência e reduzir as tarifas.
12: Não queremos apenas explicações, queremos planejamento, compromisso e resultados. Roraima precisa de mais voos, melhores horários, maior concorrência e políticas públicas que reconheçam as particularidades da região norte. Porque morar em Roraima não pode significar pagar a passagem aérea mais cara do Brasil.
1: O plenário do Senado aprovou o pedido de urgência para análise do projeto que muda as regras do seguro rural. Com a decisão, a proposta que veio da Câmara dos Deputados não precisará passar pelas comissões do Senado e poderá ser votada diretamente pelo plenário. O presidente da Casa, Davi Alcolumbre, afirmou que o acordo para a votação foi construído com o governo e destacou o apoio do ministro da Fazenda em exercício, Dario Durigan, nas negociações.
2: E um acordo entre o Congresso e o governo viabilizou a edição da medida provisória que trata da renegociação de dívidas rurais para produtores de todo o Brasil.
1: Segundo o texto, a medida é uma resposta ao salto da inadimplência no setor, que praticamente dobrou nos últimos 2 anos. Repórter Douglas Castilho.
13: Diante desse cenário, resultado da maior recorrência de eventos climáticos extremos, como as enchentes do Rio Grande do Sul, e da instabilidade internacional intensificada por conflitos como as guerras na Ucrânia e no Oriente Médio, a medida provisória cria novas linhas de crédito rural e permite que a União participe de um fundo garantidor para cobrir operações de empréstimos aos produtores afetados por catástrofes naturais. Ao agradecer pela parceria com o ministro da Fazenda, Mário Durigan, a ex-ministra da Agricultura, a senadora Tereza Cristina, do PP de Mato Grosso do Sul, falou da extensão da MP.
14: Atendendo não só o Rio Grande do Sul, mas a todo o Brasil, por quê? Foi atendido não só os produtores que têm problemas de endividamento por conta de problemas climáticos, mas também por problemas de renda. Então, ampliou-se muito o escopo. Foi um ótimo acordo pelo Brasil.
13: A medida provisória, que tem eficácia imediata, será analisada por uma comissão mista de senadores e deputados federais antes de ser votada pelos plenários da Câmara e do Senado.
2: Música. edição de Paula Groba e trabalhos técnicos de João Lira, o Jornal do Senado fica por aqui. Acompanhe agora as notícias da Câmara dos Deputados. Boa noite.
1: Boa noite e até amanhã.
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16: Câmara prioriza atendimento de mulheres que sofreram perda gestacional.
17: Proposta cria sala exclusiva de perícia médica em crianças e adolescentes.
16: Comissão aprova penas à empresa que permite pornografia criada por IA.
17: Parlamentares analisam selo de inclusão para micro e pequenas empresas.
16: Boa noite. Avança na Câmara a proposta que cria o selo Empresa Inclusiva. O objetivo é reconhecer empresas de pequeno porte que contratam pessoas com deficiência, como informa a repórter Silvia Munhato.
18: A Comissão de Trabalho aprovou o projeto que cria o selo Empresa Inclusiva para micro e pequenas empresas. A ideia é reconhecer empresas de pequeno porte que promovam a inclusão de pessoas com deficiência em seus quadros de funcionários. A relatora, a deputada professora Marcivânia, do PCdoB do Amapá, defendeu a medida.
19: Eles vão ter um selo que vai dar credibilidade, vai fazer as pessoas também olharem para essas empresas de forma diferente, porque existe um sentimento, acho que de todo mundo, de valorizar empresas que tenham boas iniciativas.
18: O selo será uma certificação concedida pelo Poder Executivo, com validade de 2 anos, às empresas que cumprirem um conjunto de requisitos, como manter percentual mínimo de trabalhadores com deficiência, adotar medidas de acessibilidade física e digital e utilizar tecnologias assistivas. As empresas certificadas terão direito ao uso da logomarca oficial do selo, além de prioridade em programas governamentais. Segundo dados do Cadastro Geral de Empregados e Desempregados, citados na justificação do projeto, mais de 17 milhões de brasileiros possuem algum tipo de deficiência, mas menos de 1% dos vínculos empregatícios ativos correspondem a esse grupo. A legislação atual obriga apenas empresas com 100 ou mais empregados a reservar vagas para pessoas com deficiência. O projeto que cria o selo Empresa Inclusiva para empresas de menor porte será analisado agora pela Comissão de Defesa dos Direitos das Pessoas com Deficiência. Da Rádio Câmara de Brasília, Silvia Minhato.
15: Política.
17: Chico Alencar, do PSOL do Rio de Janeiro, avalia que o volume de emendas parlamentares previsto no orçamento de 2026 enfraquece a articulação entre os poderes. O deputado também afirma que os recursos, estimados em 61 bilhões de reais, distorcem o planejamento nacional.
16: Chico Alencar ainda aponta que a falta de rastreabilidade e transparência na destinação das emendas mantém práticas semelhantes ao orçamento secreto, com prejuízo para políticas públicas de saúde, educação, mobilidade urbana e infraestrutura.
17: Tadeu Venere, do PT do Paraná, repudia a indicação irregular de emendas parlamentares por pessoas sem mandato eletivo ativo. Na opinião do deputado, a tentativa de criar o que ele chama de poder paralelo gera constrangimento e a perda de credibilidade do Congresso.
16: Ao elogiar decisões judiciais recentes de bloqueio de bens e recursos contra dirigentes partidários e ex-parlamentares, Tadeu Venere reforça que a indicação de verbas é um direito exclusivo de quem foi eleito pelo povo. Ele cobra investigações e punição dos responsáveis por irregularidades.
17: Roberto Monteiro Pai, do PL do Rio de Janeiro, critica o uso que políticos fazem do nome de Deus para se aproximar do eleitorado. O deputado cobra coerência ética e respeito aos mandamentos religiosos nas condutas diárias e no respeito ao próximo.
16: Roberto Monteiro Pai alerta que todos prestarão contas de suas ações e palavras. O congressista destaca que, mesmo defendendo seu campo político, a direita evita ataques pessoais a seus adversários em respeito aos princípios que professa.
17: Eli Borges, do Republicanos do Tocantins, manifesta preocupação com o que considera ameaças à liberdade religiosa no Brasil. Ele cita a interrupção de culto evangélico por policiais e questionamento a uma oração feita em um fórum de conselheiros tutelares.
16: Eli Borges afirma que manifestações de fé vêm sendo tratadas com restrições crescentes em espaços públicos e religiosos. Ele assinala que o país precisa levar a sério a defesa da liberdade religiosa para evitar que cultos sejam limitados por decisões institucionais.
15: Ciência e tecnologia.
17: A comissão aprova punições a empresas que permitem pornografia criada por inteligência artificial. A repórter Júlia Lopes nos conta quais serão as penas.
20: A Comissão de Comunicação da Câmara aprovou um projeto de lei que prevê multas e sanções para empresas de tecnologia e redes sociais que permitirem a criação e a circulação de pornografia gerada por inteligência artificial, as chamadas deepfakes. Pelo texto, fica proibido o uso de IA para criar imagens ou vídeos de nudez e conteúdo sexual sem autorização da pessoa envolvida. No caso de adultos, a prática só será permitida com consentimento expresso. Já para menores de idade, a regra é ainda mais rígida. Qualquer conteúdo desse tipo é totalmente proibido, mesmo que não envolva pessoas reais. A proposta estabelece que empresas que descumprirem as regras poderão ser multadas em até 2% do faturamento do grupo econômico, limitado a 50 mil salários mínimos. Em casos mais graves, a punição pode chegar à proibição do uso de ferramentas de inteligência artificial. O texto aprovado é do relator deputado Jadiel Alencar, do Republicanos do Piauí. Ele afirmou que o objetivo da medida é proteger crianças, adolescentes e adultos contra a manipulação de imagem. Dados da ONG SaferNet mostram que denúncias de abuso sexual infantil online, muitas vezes envolvendo o uso de IA para a criação de deepfakes, cresceram e ultrapassaram 63 mil registros em 2025, o segundo maior número em 20 anos. Para o autor da proposta, deputado João Daniel, do PT de Sergipe, a ideia é promover uma internet mais responsável e garantir punição para quem comete crimes no ambiente digital.
21: Nós precisamos utilizar a inteligência artificial, as redes sociais, para o bem, para o amor, para a solidariedade, para a boa informação. Não podemos aceitar esse tipo de ação que é cometida por criminosos que utilizam a inteligência artificial e as redes sociais para prejudicar e cometer crimes através da internet.
20: O projeto também determina que conteúdos gerados por IA tenham identificação clara como marca d'água, indicando que são artificiais. Além disso, obriga as plataformas a remover rapidamente conteúdos ilegais e a manter canais acessíveis para denúncias. A proposta ainda prevê punições para quem produzir ou compartilhar deepfakes sexuais envolvendo menores ou adultos sem consentimento. Nesses casos, as vítimas poderão ser indenizadas por danos morais e materiais. A proposta que impõe sanções a empresas de tecnologia que permitem a circulação de conteúdo sexual pornográfico gerado por inteligência artificial sem consentimento segue agora para análise da Comissão de Ciência e Tecnologia. Da Rádio Câmara de Brasília, Júlia Lopes.
22: Segurança Pública.
23: Contrária ao projeto de lei que criminaliza a misoginia, Clarissa Tércio, do PP de Pernambuco, afirma que o texto ameaça as liberdades de expressão e religiosa sem garantir proteção efetiva às mulheres. Segundo sua leitura, a proposta ainda pode prejudicar a empregabilidade feminina e gerar insegurança jurídica.
17: Clarissa Tércio contesta a informação de que o grupo de trabalho que analisava o projeto aprovou por unanimidade o texto. De acordo com a parlamentar, todas as deputadas de oposição votaram contra e desmerecer esses votos já é, por si só, um ato de silenciamento e misoginia.
23: Já Maria do Rosário, do PT do Rio Grande do Sul, solicita aprovação imediata do projeto de lei da misoginia e faz um apelo pelo fim da obstrução da matéria. Ela argumenta que a proposta é urgente para salvar vidas e combater a escalada de violência contra as mulheres no país.
17: Maria do Rosário afirma que a violência de gênero mata 4 mulheres por dia no Brasil. A deputada critica o uso de discursos religiosos para justificar o ódio contra elas e observa que o projeto também ajuda a reduzir o número de crianças órfãos de vítimas de feminicídio.
23: Luiz Lima, do Novo do Rio de Janeiro, critica o posicionamento da bancada governista em votações que endurecem regras de cumprimento de pena para crimes hediondos. Ele defende punições mais rígidas como resposta ao aumento da violência contra diferentes grupos da população.
17: Luiz Lima sustenta que o combate à criminalidade exige medidas mais severas a quem comete homicídio e crimes contra crianças. O parlamentar afirma que a segurança pública deve proteger toda a população, sem distinção de raça, gênero, orientação sexual ou posição política.
22: Agricultura.
23: Câmara aprovou e encaminhou para análise do Senado o projeto de lei que proíbe a comercialização de leite em pó importado reconstituído no Brasil.
17: A ideia é proteger o produtor brasileiro e garantir mais transparência ao consumidor, como informa a repórter Maria Neves.
0: A Comissão de Constituição e Justiça da Câmara dos Deputados aprovou o projeto que proíbe a reconstituição de leite em pó importado para que seja vendido na forma líquida no Brasil. Pelo texto, empresas que descumprirem a norma ficam sujeitas à multa de até R$1 milhão. O infrator também poderá sofrer suspensão do alvará de funcionamento de forma temporária ou definitiva. De acordo com a autora do texto, deputada Daniela Rainer, do PL de Santa Catarina, o produtor de leite brasileiro sofre uma crise sem precedentes, causada em grande medida pela importação de leite em pó, que é reidratado e vendido como leite fluido no mercado interno. De acordo com ela, além de defender os produtos nacionais, o projeto traz proteção para o consumidor.
3: Esse projeto de lei busca também que o consumidor saiba o que ele está consumindo, mas especialmente para que o nosso produtor de leite tenha o seu produto valorizado. Para que o agricultor brasileiro, o produtor de leite brasileiro, tenha, sim, condições de se recuperar e não tenha essa concorrência desleal batendo na porta dele todos os dias, que em muitos casos acabou inviabilizando a produção leiteira brasileira.
0: O relator da proposta na comissão, deputado Domingos Sávio, do PL Mineiro, também afirma que a medida busca proteger o mercado interno de práticas desleais de comércio. Segundo o parlamentar, a preferência pela utilização de leite nacional não configura discriminação arbitrária, representa apenas um instrumento legítimo de política pública voltada à proteção da cadeia produtiva do país. Domingos Sávio sustenta ainda que a norma não proíbe a importação do produto, somente busca restaurar um mínimo de isonomia entre o produtor nacional de leite e o produto reconstituído a partir de matéria-prima importada e subsidiada. O texto aprovado permite a reidratação do leite em pó para venda no mercado nacional somente em caso de desabastecimento do produto na forma líquida. Da Rádio Câmara de Brasília, Maria Neves.
4: Comissões. A inclusão da injeção semestral contra o HIV no SUS esbarra em preço alto, segundo apontaram especialistas em debate realizado recentemente na Câmara. A reportagem é de Emanuele Brasil.
6: O Ministério da Saúde, especialistas e representantes da sociedade civil afirmaram em debate na Câmara dos Deputados que o alto custo e o monopólio imposto pela indústria farmacêutica dificultam a incorporação do medicamento Lenacapavir ao Sistema Único de Saúde. O fármaco que previne a infecção pelo HIV, com apenas 2 injeções anuais, é defendido por especialistas e pela sociedade civil como a principal solução para reduzir o estigma e o abandono da prevenção diária em comprimidos. Embora o Lenacapavir já tenha o registro na Anvisa, ele ainda não está disponível no SUS. O medicamento passa agora por uma fase de definição de preço pela Câmara de Regulação do Mercado de Medicamentos. Somente após essa etapa é que o CONITEC, Comissão Nacional de Incorporação de Tecnologias no SUS, avaliará se o custo-benefício permite a oferta gratuita na rede pública. Coordenadora da mesa, a deputada Duda Salaber, do PSOL de Minas Gerais, ressaltou que a atualização das tecnologias de prevenção é fundamental para atender as populações mais vulneráveis de forma digna. A parlamentar é autora de um projeto de lei que declara o medicamento como de interesse público, passo que pode facilitar uma futura quebra de patente.
24: Nós não queremos um SUS refém do mercado. Nós queremos Lenacapavir no SUS e queremos vida acima das patentes.
6: O debate foi encerrado com a cobrança de que o governo federal defina uma estratégia clara para garantir o acesso ao Lenacapavir antes da Conferência Internacional de AIDS, que acontecerá no Brasil em julho. Da Rádio Câmara de Brasília, Emanuele Brasil.
4: Direitos Humanos.
17: projeto cria sala exclusiva nas perícias médicas ligadas aos estados para atendimento de crianças e adolescentes.
5: O repórter José Carlos Oliveira tem mais dados sobre a proposta.
7: Em fase final de análise na Câmara dos Deputados, projeto de lei cria sala exclusiva nos institutos médico-legais para atender crianças e adolescentes vítimas de violência. A proposta do deputado Marcos Polon, do PL do Mato Grosso do Sul, já passou pelas comissões de Segurança Pública e de Previdência. Resta apenas a aprovação da Comissão de Constituição e Justiça para o texto seguir diretamente para a análise do Senado. A relatora, a deputada Daniela do Vaguinho, do Rio de Janeiro, explica o principal objetivo da proposta.
8: O projeto enfrenta um problema muito grave, a revitimização. Hoje, muitas crianças e adolescentes vítimas de violência precisam passar por perícias em ambientes comuns dos IMLs, dividindo espaço com adultos, inclusive suspeitos e pessoas em situações graves, o que é totalmente inadequado. Isso aumenta o trauma.
7: O texto prevê que os IMLs destinem locais exclusivos para esses jovens sem risco de exposição a situações intimidantes ou vexatórias durante o processo judicial. Daniela do Vaguinho ressalta que as secretarias estaduais de segurança pública e as polícias civis terão prazo de 2 meses para cumprir a regra a partir da transformação da medida em lei.
8: O que buscamos é garantir proteção, respeito e cuidado nesse momento tão delicado. São mudanças simples, mas muito significativas. Uma sala exclusiva rompe com a lógica atual dos IMLs. Garante privacidade, evita o contato com adultos e suspeitos e com um espaço adequado e equipe preparada, a escuta é mais segura, o exame é mais cuidadoso e a prova mais qualificada.
7: A proposta segue diretrizes da Constituição e do Estatuto da Criança e do Adolescente quanto à proteção desses jovens diante de todas as formas de negligência, violência e opressão. Da Rádio Câmara de Brasília, José Carlos Oliveira.
22: Saúde.
17: A Câmara aprovou prioridade de atendimento no SUS para mulheres que sofreram perda gestacional. Entenda a medida com a repórter Sofia Peçanha.
10: A Comissão de Constituição e Justiça aprovou o projeto que garante prioridade de atendimento psicológico e social pelo Sistema Único de Saúde, o SUS, para mulheres que sofreram aborto espontâneo, óbito fetal ou perinatal. O aborto espontâneo ocorre quando a gestação é interrompida de forma natural. O óbito fetal ocorre quando o bebê morre ainda durante a gravidez. E o óbito perinatal envolve mortes registradas no fim da gestação ou nos primeiros dias após o nascimento. O texto aprovado altera a Lei Orgânica de Saúde, além de reunir outros 5 projetos que estavam sendo analisados em conjunto e que tratavam da humanização do luto parental, do atendimento especializado no SUS e da adoção de protocolos específicos para esses momentos por hospitais públicos e privados. A relatora das propostas nas comissões de Previdência e de Constituição e Justiça, a deputada Cristonieto, do PL do Rio de Janeiro, destacou que os serviços de saúde devem estar atentos para o sofrimento das mulheres cuja gravidez resultou em óbito do bebê.
11: Desse modo, resta mais que evidente a necessidade que haja acompanhamento profissional dessa gestante, a fim de que o luto, o sentimento de perda enfrentado por elas, seja devidamente conduzido.
10: Entre as medidas previstas estão: prioridade de atendimento psicológico, acompanhamento multiprofissional, separação de alas hospitalares para mães que sofreram perda gestacional e possibilidade de registro do nome escolhido pelos pais para bebês natimortos na sessão de óbito. Segundo o parecer aprovado, a proposta busca estabelecer diretrizes gerais de acolhimento e humanização no atendimento às famílias, sem detalhar procedimentos específicos em lei. O projeto também prevê medidas para evitar constrangimentos às mães em situação de luto durante a internação hospitalar, além de ações de orientação e capacitação de profissionais de saúde. Segundo a deputada Cristonieto, a proposta tem impacto direto no processo de recuperação emocional das famílias.
11: São medidas que, inclusive, levam em conta o tratamento respeitoso para com a família e, principalmente, para com a mãe, já que seu efeito também tem natureza psicologicamente benéfica e integrativa.
10: O projeto que garante prioridade no SUS para mulheres que sofreram perda gestacional será analisado agora pelo Senado. Da Rádio Câmara de Brasília, Sofia Peçanha.
22: Homenagem.
23: Paulo Teixeira, do PT de São Paulo, homenageia Valmir Rodrigues Chaves, conhecido como Bill do MST, falecido em abril. O deputado registra que a liderança popular contribuiu para a organização de trabalhadores do campo, assentamentos, cooperativas e comunidades rurais.
17: Termina agora o Jornal Câmara dos Deputados, produzido pela Rádio Câmara, com trabalhos técnicos de Wellington Teles e apresentação de Val Monteiro e Márcio Aquilissardi. Uma boa noite para você.
2: A Voz do Brasil volta amanhã. Boa noite.
9: 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Boa noite.